0: ecoado essa imagem tão bonita de uma mulher que ecoa o café no fim da tarde. Então eu acho que tanto o sabor das coisas que ficam como em tempos de meio é uma denúncia a essa urgência frenética de um tempo que não percebe as pessoas.
1: É, é verdade. Quando a gente coa o café, é lento, né? Hoje em dia a gente aperta um botão e o café sai. É. Até
0: perde
1: isso.
0: Perde a poesia,
1: é,
0: né?
1: Até isso. É. Pois é, eu queria falar, você veio para Paris para participar do encontro literário, né? Na Bibliothèque Gulbenkian da Cidade Internacional Universitária de Paris. E qual que foi a importância para você de participar desse evento?
0: Primeiro, ele é um evento de poetas, né, de língua portuguesa, né? Eu acho que foi um momento muito importante de encontrar pessoas, conhecer pessoas, mas de destacar a poesia do cotidiano, né? Poesia que encanta as pessoas da vida concreta, né? Daquilo que é mais simples, como um pequeno quarto que é meditado numa das minhas poesias. Então eu fiquei muito feliz de estar aqui, de ter participado desse evento, de ter conhecido outras pessoas, mas sobretudo de perceber que a poesia simples do cotidiano ainda toca a alma das pessoas.
1: Certo, obrigada, diácono e escritor da Diocese de Ilhéus, Rodrigo Dias de Souza. Muito obrigada.
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3: Lúcia Miesel.
4: 6 anos depois da consolidação do Brexit, Paris se firmou como o principal destino de bancos e fundos de investimento dentro da União Europeia. A chegada de tradicionais instituições financeiras, como a britânica Barclays, e de fintechs de peso, como o banco online Revolut, confirmam que o caminho traçado pelo governo francês para atrair o setor financeiro deu resultados. E apesar da imagem do país estar abalada por sucessivas crises políticas, impasses fiscais e orçamentários. Londres continua sendo a maior praça da Europa, porém desde que o Reino Unido formalizou a saída do bloco europeu, milhares de instituições financeiras e bancárias foram obrigadas a buscar um destino dentro das fronteiras da UE. Uma certa concorrência se estabeleceu entre Paris e Frankfurt, em primeiro plano, mas também Dublin, Milão, Luxemburgo e Amsterdã, as outras praças fortes em euro. Indicadores como a atividade de mercado e a capitalização da Bolsa mostram que a França foi a opção mais escolhida para a gestão de ativos, a instalação de filiais europeias e as empresas de tecnologia. Já a Alemanha foi prioritária para as atividades ligadas à supervisão bancária devido à presença do Banco Central Europeu em Frankfurt. Quem comenta é Pascal de Lima, economista-chefe da consultoria Nova Minds, em Paris.
5: Paris não substitui Londres e também não domina tudo. O que se pode dizer é que Paris está a ganhar vantagem na concorrência entre as grandes praças financeiras da Europa Ocidental e Europa Continental, claro. A Europa não tem necessariamente interesse em concentrar tudo em Paris. Uma grande praça financeira europeia e forte é útil para pesar face a Londres, Nova York ou Singapur. Mas uma concentração excessiva criaria riscos também.
4: Os mais recentes números da Autoridade de Controle Prudencial e de Resoluções, órgão de supervisão bancária e seguros do Banco da França, indicam que em 2025 Paris recebeu 5 vezes mais pedidos de autorização de instituições de crédito do que no ano anterior e a metade de todas as solicitações feitas à zona do euro. Entre elas está o maior banco online da Europa, o Revolut, que fará da sua sede francesa o hub de operações em todo o continente. A gigante de stablecoins, Circle, também quer se estabelecer em Paris. Essas escolhas não foram um acaso. A iminência do Brexit motivou uma série de reformas fiscais e trabalhistas na França para aumentar a atratividade da Cidade Luz, que em 2025 ultrapassou Tóquio e ficou na 4ª posição do ranking de referência OFEX. Pascal de Lima.
5: Eu acho que as reformas ajudaram, também não explica tudo, mas, por exemplo, a descida do imposto sobre as sociedades de 33% para 25%, a criação do regime fiscal único sobre os rendimentos do capital, a reforma do direito do trabalho, a estratégia de France, e também esse discurso do Emmanuel Macron mais favorável.

0: Lá. As empresas melhoraram a imagem, eu penso eu, e a previsibilidade do mercado francês junto dos bancos e dos investidores internacionais.
1: Antes dessa movimentação, Paris já dispunha de uma presença sólida de bancos sistêmicos e gestão de ativos, além de infraestrutura de mercado em torno da sua bolsa de valores, com grandes empresas cotadas. Também oferece um ecossistema de novas tecnologias dinâmico, além de ser um polo de formação de talentos financeiros e tecnológicos de alto nível. O dinamismo do setor financeiro nos últimos anos beneficia a economia francesa, com efeitos como o aumento da arrecadação e a atração de investimentos. Nos últimos 6 anos, a França foi o principal destino de investimentos estrangeiros na Europa, segundo a EY. A criação de postos qualificados é outra vantagem, com traders, juristas, auditores, profissionais de dados e de cibersegurança encontrando mercado favorável na França. O banco americano JP Morgan Chase hoje tem 1.000 colaboradores em Paris, 4 vezes mais do que tinha antes do Brexit. Este foi o Radar Econômico. Até a próxima.
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3: Você ouve a RFI, estes são os destaques desta quarta-feira, 13 de maio. O presidente dos Estados Unidos, Donald Trump, desembarca nesta quarta em Pequim para uma visita oficial, considerada uma das mais importantes do ano para a diplomacia americana. O principal compromisso será o encontro com Xi Jinping. As discussões devem abordar temas sensíveis como a guerra no Irã, disputas comerciais, inteligência artificial, minerais crônicos e Taiwan. A presença de uma forte delegação empresarial reforça a estratégia da Casa Branca de demonstrar poder econômico e manter o diálogo com a China em um momento de tensão. Donald Trump declarou na terça-feira, antes de embarcar para Pequim, que as dificuldades financeiras enfrentadas pelos americanos com o aumento do preço da energia não pesavam nas negociações com o Irã. O presidente dos Estados Unidos reiterou que impedir Teerã de adquirir armas nucleares era sua principal prioridade. A guerra no Oriente Médio já custou até o momento cerca de 29 bilhões de dólares para os Estados Unidos, segundo o Pentágono. A ex-passageira francesa do cruzeiro que foi internada em Paris após ter testado positivo para o antivírus está em estado grave, segundo o Ministério da Saúde. 22 franceses que foram expostos ao vírus estão atualmente em quarentena em centros hospitalares e até o momento testaram negativo para o antivírus e não apresentam sintomas, segundo o Ministério da Saúde. O governo francês e o presidente Emmanuel Macron afirmaram na terça-feira que a situação está sob controle no país. No último dia do julgamento do recurso de Nicolas Sarkozy, no caso que envolve o ex-líder sírio Muammar Gaddafi, o Ministério Público deve anunciar nesta quarta-feira as penas que vai solicitar contra o ex-presidente francês e os 9 outros réus. Sarkozy é acusado de ter recebido dinheiro sírio para sua campanha presidencial em 2007 e já foi condenado em primeira instância, chegando a passar algumas semanas na prisão. A decisão é esperada para 30 de novembro. A competição pela Palma de Ouro do Festival de Cannes começa nesta quarta-feira. 2 dos 22 filmes selecionados abrem a disputa. A francesa Charline Bourgeois-Taquet apresenta La Vie d'une Femme e o japonês Koji Fukada apresenta Naji Notes ou Alguns Dias em Naji. Um grande momento do dia promete ser a exibição do primeiro filme da franquia Velozes e Furiosos. Bom dia, são 11 horas e 30 minutos em Paris, 6:30 da manhã em Brasília. Começa agora o Jornal da RFI.
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1: Ana Carolina Pelis.
3: Em Paris, céu nublado, os termômetros marcam 13 graus. Estes são os destaques desta quarta-feira, 13 de maio. Donald Trump chega a Pequim nas próximas horas em visita considerada mais importante do ano para a diplomacia americana. Passageira do cruzeiro internada em Paris após ter testado positivo para o antivírus está em estado grave. O governo francês tenta tranquilizar a população. Competição pela Palma de Ouro em Cannes começa nesta quarta-feira com projeção de dois filmes em disputa. Estas e outras notícias a seguir. O presidente dos Estados Unidos, Donald Trump, desembarca nesta quarta-feira em Pequim para uma visita de 3 dias. A visita oficial é considerada uma das mais importantes do ano para a diplomacia americana. A correspondente da RFI em Nova York, Luciana Rosa, tem mais informações.
4: O primeiro compromisso oficial com o presidente chinês Xi Jinping está marcado para quinta-feira, com cerimônia de recepção, reunião bilateral e um banquete de Estado. As conversas devem girar em torno da guerra no Irã, das disputas comerciais entre os dois países, especialmente as tarifas americanas, além de temas como inteligência artificial, minerais críticos e a situação de Taiwan. A viagem chama atenção pelo peso da delegação empresarial que acompanha Trump. Segundo a imprensa americana, 16 executivos dos setores de tecnologia e negócios fazem parte da comitiva. Entre eles, Elon Musk, da Tesla, e Tim Cook, da Apple. A Casa Branca tenta usar a visita para mostrar força econômica e reforçar o diálogo com Pequim em um momento de tensão entre as duas maiores economias do mundo. De Nova York, Luciana Rosa para a RFI.
3: Donald Trump declarou na terça-feira, antes de embarcar para Pequim, que as dificuldades financeiras enfrentadas pelos americanos com o aumento do preço da energia não pesavam nas negociações com o Irã. O presidente dos Estados Unidos reiterou que impedir Teerã de adquirir armas nucleares era sua principal prioridade. A guerra no Oriente Médio já custou, até o momento, cerca de 29 bilhões de dólares para os Estados Unidos, cerca de 143 bilhões de reais, segundo o Pentágono. A questão do programa nuclear iraniano é um dos principais pontos de atrito nas negociações de paz entre Washington e Teerã. O Irã exige o fim da guerra em todas as frentes, particularmente no Líbano, onde Israel continua sua campanha militar, apesar de um cessar-fogo anunciado em 16 de abril. O exército israelense anunciou na quarta-feira que lançou uma nova onda de ataques contra alvos do Hezbollah no sul do Líbano. A francesa ex-passageira do navio de cruzeiro MV Ondius, que foi internada em Paris após ter testado positivo para o antivírus, está em estado grave. A ministra da Saúde da França, Stéphanie Rist, tentou na terça-feira tranquilizar a população francesa. Acompanhada por uma dezena de especialistas, a ministra afirmou em conferência de imprensa que a situação está sob controle na França. 22 franceses que foram expostos ao vírus estão atualmente em quarentena em centros hospitalares e, até o momento, testaram negativo para o antivírus e não apresentam sintomas, segundo o Ministério da Saúde. Em visita a Nairobi, o presidente francês Emmanuel Macron afirmou que a França possui um dos protocolos mais rigorosos para evitar a propagação da doença. E nesta terça-feira, Emmanuel Macron encerrou no Quênia a conferência Africa Forward, encontro inédito que reuniu cerca de 40 chefes de Estado e de governo com o objetivo de consolidar o que ele classificou como uma relação renovada entre a França e o continente africano. Em entrevista exclusiva à RFI e aos canais France 24 e TV 5 Monde, Macron defendeu uma parceria de igual para igual e apresentou uma agenda estratégica centrada na reestruturação da presença militar francesa no continente, no diálogo sobre imigração e no papel da diáspora africana na França. Vamos ouvir um trecho da entrevista do presidente francês.
5: Tenho uma imensa ambição para este continente que amo, que é um tesouro para o mundo, o continente mais jovem e mais dinâmico do planeta. Também quero que nossas empresas e nossos compatriotas escutem isso. E, por último, quero que a juventude francesa entenda que tem um destino ligado a este continente. Nós, franceses, somos cerca de 17 milhões que fazem parte dessa diáspora e que nasceram neste continente. E isso é uma grande oportunidade para a França.
3: Você ouviu o presidente francês Emmanuel Macron em entrevista à RFI e ao canal de TV France 24. E no último dia do julgamento do recurso de Nicolas Sarkozy, no caso que envolve o ex-líder sírio Muammar Gaddafi, o Ministério Público deve anunciar nesta quarta-feira as penas que vai solicitar contra o ex-presidente francês e os 9 outros réus. Sarkozy é acusado de ter recebido dinheiro sírio para sua campanha presidencial de 2017 e já foi condenado em primeira instância. Começou o Festival de Cannes, o maior festival de cinema do mundo. Nossa enviada especial à Cannes, Adriana Brandão, tem mais informações.
6: Depois da entrega de uma palma de ouro de honra ao neozelandês Peter Jackson, diretor da trilogia cult O Senhor dos Anéis, a atriz americana Jane Fonda, aos 88 anos e em francês, abriu oficialmente a 79ª edição do Festival de Cinema de Cannes.
7: Je déclare le 79e Festival de Cannes ouvert!
6: A competição pela palma de ouro começa nesta quarta-feira. 2 dos 22 filmes selecionados abrem a disputa que, pelo menos neste primeiro dia, respeita a paridade de gênero. A francesa Charline Bourgeois-Taquet apresenta A Vida de uma Mulher sobre uma cirurgiã que vê sua rotina abalada com a chegada ao hospital de uma escritora em busca de inspiração. Alguns dias em Nagi, do japonês Fuji Fukada, também aborda a relação de duas mulheres que toma um rumo inesperado. Um grande momento do dia promete ser a exibição do primeiro filme da franquia Velozes e Furiosos, 25 anos após sua estreia. No tapete vermelho, a presença da atriz americano-brasileira Jordana Brewster, a Mia Toretto da franquia, será um dos destaques. De Cannes, Adriana Brandão, RFI.
3: E para terminar o jornal, uma notícia de Hollywood. O percussionista Paulinho da Costa é o primeiro brasileiro nato a ter sua estrela na calçada da fama. O músico colaborou com astros como Madonna, Michael Jackson e Elton John. Inclusive fez uma aparição no clipe de La Isla Bonita, a canção de Madonna que estamos ouvindo agora. Você ouve a RFI a seguir em nossa programação, o antivírus... Você ouve a RFI a seguir em nossa programação, o antivírus continua sendo destaque na imprensa francesa desta quarta-feira. Logo depois você confere uma entrevista com o diácono e escritor Rodrigo Dias de Souza, que fala do livro no qual aborda o luto e as lembranças. Em seguida, no radar econômico, após a saída do Reino Unido da União Europeia, Paris se consolida como principal praça financeira do bloco. Mas antes, vamos em linha direta com a Alemanha, onde a justiça retomou o julgamento de ex-terroristas da facção do Exército Vermelho. Eles assaltavam bancos para financiar a vida na clandestinidade.
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8: Em um julgamento de grande repercussão na Alemanha, a suposta ex-terrorista Daniela Klett apresentará hoje suas considerações finais de defesa. Ela é acusada de assaltos e tentativa de homicídio. Este é um dos últimos processos judiciais contra membros do antigo grupo extremista Fração do Exército Vermelho, também conhecido como Grupo Baader-Meinhof, que atuou na Alemanha entre as décadas de 1970 e 1990. A acusada viveu por anos na clandestinidade e, durante sua vida secreta, se escondendo da polícia, desenvolveu uma forte relação com o Brasil. Nós vamos a Düsseldorf conversar com o correspondente Gabriel Brusti para entender melhor esse caso. Olá, Gabriel, bom dia. O que está em jogo para Daniela Klett no julgamento de hoje?
10: Bom dia. A apresentação da defesa ocorre na cidade de Verden, na região da Baixa Saxônia, e é a parte final de um julgamento que começou no ano passado. A Daniela Klette hoje tem 67 anos e foi presa em 2024 em Berlim, depois de passar 30 anos na clandestinidade, um período que tem detalhes dignos de um filme e que inclusive envolve o Brasil. Ela está sendo julgada por uma série de roubos a supermercados e carros fortes, ocorridos entre 99 e 2016. Ou seja, depois que o grupo Fração do Exército Vermelho foi extinto em 1998. Klette teria continuado a cometer crimes comuns, sem motivação política, ao lado de outros dois ex-membros da organização. A promotoria está pedindo 15 anos de prisão por tentativa de homicídio e roubo à mão armada qualificada. No início da defesa, ontem, Klette alegou que é vítima de perseguição política por causa de seu passado ligado ao grupo de extrema esquerda.
5: E, Gabriel Brust, por que ela tem apoiadores?
10: Principalmente por causa da herança política e simbólica da antiga fração do Exército Vermelho, conhecida como RAF, na sigla em alemão. A maioria da sociedade alemã vê a RAF como uma organização terrorista que cometeu dezenas de assassinatos, atentados e sequestros entre os anos 70 e 90. Mas existe uma pequena parcela da esquerda radical que ainda considera alguns ex-membros como militantes políticos anticapitalistas, digamos assim. O que a acusação tenta mostrar agora é que os assaltos cometidos por Daniela Klette, depois do fim da organização política, tinham fins bem capitalistas, na verdade. No apartamento dela no bairro de Kreuzberg, em Berlim, foram encontrados 240 mil euros em dinheiro e mais um quilo de ouro. Ela viajava pelo mundo com identidade falsa, então basicamente vivia às custas do dinheiro acumulado nos assaltos.
5: Agora, Gabriel, você mencionou que a história tinha detalhes dignos de um filme. Quais são eles?
10: Bom, se a gente começar a história de trás para frente, a prisão dela em 2024 já foi algo bem cinematográfico. No apartamento de quarto e sala em Berlim, além do dinheiro que eu mencionei antes, a polícia encontrou roupas usadas durante os assaltos, resíduos de pólvora, bigodes postiços, mapas, relatórios dos locais de crime e artigos de jornal sobre os assaltos. Ou seja, era basicamente um bunker cheio de provas. E a história de como a polícia chegou até ela, depois de buscar por 30 anos, também é curiosa. Quem identificou a Daniela Klette foi um jornalista canadense, o Michael Colborne, que usou uma ferramenta de inteligência artificial para cruzar as antigas imagens dela com fotos atuais da internet. Em 30 minutos, ele conseguiu achar a pessoa que a polícia alemã buscava há 30 anos. E a foto da internet que entregou Daniela Klette estava em uma rede social e mostrava ela com um grupo de dança jogando capoeira. E é aqui que começa a parte da história que tem a ver com o Brasil.
5: E esse grupo de capoeira, Gabriel, era em Berlim mesmo?
10: Sim, essa ex-membro do grupo terrorista RAF frequentava a comunidade brasileira em Berlim e inclusive adotou um nome falso bem brasileiro, Cláudia Ivone. Ela praticava capoeira, ia ao carnaval e era muito próxima de um brasileiro, o Emerson Gomes da Silva, com quem ela viveu junto por um período no início dos anos 2000. O Emerson deu uma entrevista ao canal de TV alemão VDR e disse o seguinte: "Eu não conheço Daniela Klette, eu conheço a Cláudia. Ela era como uma irmã para mim." Segundo o Emerson, ele só descobriu a verdadeira identidade de Cláudia depois da prisão dela. Ele disse também que sempre desconfiou de que tinha algo estranho na história dela, mas que quando perguntava, ela simplesmente respondia: "Todo mundo tem um segredo."
5: Muito obrigado, Gabriel Brust, correspondente da RFM Düsseldorf, Alemanha, que participou do Linha Direta de hoje.
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2: Ana Carolina Pelis.
3: O antivírus continua sendo o principal destaque da imprensa na França nesta quarta-feira. O Libération retraça o caminho percorrido pelo paciente zero. O holandês Leo Schipperhude, de 70 anos, morreu 10 dias após embarcar no MV Ondius, em Ushuaia, no dia 1 de abril. Segundo o jornal, ele e a esposa, que faleceu pouco depois do marido, já em terra na África do Sul, percorreram áreas da Argentina, onde o antivírus é endêmico. O casal teria sido contaminado, de acordo com a mídia argentina, ao visitar um aterro sanitário em Ushuaia para fotografar pássaros. Uma hipótese considerada frágil pelo Libération. As autoridades sanitárias locais também rejeitam essa hipótese e destacam que a província da Terra do Fogo não registra casos de antivírus desde 1996. O casal também teria visitado a província de Salta, no norte do país, onde 30 casos de antivírus foram registrados desde julho do ano passado. Para Le Figaro, a experiência da Argentina com o vírus pode servir de lição. Em 2018, 34 pessoas foram contaminadas durante uma festa de aniversário na cidade de Epuyén, no sul do país. 11 delas morreram. Um estudo mostrou as cadeias de transmissão e a eficácia das medidas de isolamento. A pesquisadora-chefe da Organização Mundial da Saúde reforça em entrevista ao Le Parisien que a situação não é comparável à de Covid-19 e que o vírus se comporta de maneira diferente. Segundo ela, o surto ocorreu em circunstâncias específicas, em um barco onde as pessoas convivem em grande proximidade. Além disso, trata-se de uma doença já conhecida, ao contrário da Covid-19.
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3: O RFI Convida recebe hoje o escritor e diácono permanente da Diocese de Ilhéus, Rodrigo Dias de Souza, que vem falar com a gente do livro O Sabor das Coisas que Ficam, da editora Nó Cego, que foi lançado no ano passado e já traduzido em duas línguas, espanhol e italiano, uma narrativa marcada pela espiritualidade, pelo afeto e pelas pequenas permanências que resistem ao tempo, que tem como pano de fundo o luto. Seja muito bem-vindo ao RFI Convida.
12: Boa, Joana, que bom estar aqui, alegria de ser recebido mais uma vez por essa instituição tão importante de comunicação.
3: Muito obrigada por ter vindo, por aceitar o nosso convite. E este livro foi pensado, inspirado durante a pandemia de Covid, é isso mesmo?
12: O pano de fundo do livro é o luto. Mas durante o Covid, como no Brasil e toda parte do mundo, nós tivemos a dificuldade, né? A impossibilidade, aliás, de fazer os rituais de despedida das pessoas que nós amamos. Eu fiquei pensando numa geração que não teve a oportunidade do luto. E ele está baseado, pano de fundo, nessa perspectiva de não só o luto da pessoa que a gente perde, mas não tantos lutos que na vida a gente vai tendo, né? Perda de amizade, a perda daquilo que a gente ama, né? A ideia foi aflorando. Esse é meu primeiro romance. Então ele nasce com pano de fundo, a pandemia, mas na perspectiva de que o luto, ele é pedagógico.
3: Ele fala do luto, da finitude, né? Todos os personagens sofreram. Mas também ele traz, eles passeiam por lugares importantes da cultura cristã, católica, no Brasil, né? E também no mundo, né?
12: Sim, são personagens do cotidiano, né? São três personagens que marcam a história desse livro. A Marta, que é uma amiga de infância da Helena, que é radicada no sertão da Bahia, numa cidade chamada Bom Jesus da Lapa. Aliás, vale muito a pena conhecer essa realidade religiosa e popular. Então, ela é uma professora que vai passar uns dias de férias na cidade de Roma, na Itália. E acaba conhecendo um diplomata de carreira, João, que é residente na cidade de Belém do Pará, um outro lugar onde a espiritualidade é muito forte, Círio de Nazaré e a esperança da fé. Ambos vão viver lutos distintos. O João, depois de um longo tratamento de câncer da sua companheira chamada Isabel, está voltando ao trabalho, e Helena, que está indo para conhecer o mundo, para construir outras relações, se vê num momento empoderado, sem planejamento, a perda de alguém que ela também muito ama. Então são duas circunstâncias, dois lutos distintos. Um que acontece com um longo tempo e o outro de forma tão imediata e brusca.
3: Esse é o seu quinto livro, o anterior, Em Tempos de E-mail, Cartas para Irene. Também é um pouco contra essa ideia, essa obrigação de rapidez nas nossas sociedades, né? Porque se a gente fala o sabor das coisas que ficam, é o que permanece, é o que a gente dá atenção, né? Não longe desse, do que passa rápido, dessa rapidez do nosso dia a dia. E que é muito imposta pela tecnologia, né? A gente Sim. vê que nos dois livros tem essa ideia. E também é um convite para a gente ir mais devagar, não é? E você faz um pouco uma crítica da tecnologia, é isso mesmo?
12: Fácil. Eu penso, todo escritor um pouco, a gente não escreve do abstrato, né? A gente escreve daquilo que a gente vive. Meu cotidiano é muito marcado pela presença das pequenas coisas, das miúdas coisas da vida. E elas, de fato, me marcam, né? O meu traço literário, o meu jeito de ser. Então, o escritor não tá nas nuvens. E a proposta tanto desse livro, Em Tempo de Meio, Cartas para Irene, que é um divisor de água da minha vida, é a ideia de perceber outras urgências. Uhum. Né? As urgências do tempo, né? De parar numa praça, observar as pessoas, observar o pôr do sol, tão necessário, né, nos tempos que nós vivemos, observar os detalhes da vida, porque, sabe, Ana, a vida da gente é marcada por pequenos detalhes, e eles mudam profundamente, né? Sem dúvida, eu tô convencido disso, de que detalhes profundamente mudam a vida das pessoas.
11: Uhum. Sem dúvida. É, e como café coado aqui na capa do livro.
12: Sim, como um café coado, essa imagem tão bonita de uma mulher que coa o café no fim da tarde. Então eu acho que tanto o sabor das coisas que ficam como Em Tempo de Meio é uma denúncia a essa urgência frenética de um tempo que não percebe as pessoas.
11: É verdade. Quando a gente coa o café é lento, né? Hoje em dia a gente aperta um botão e o café sai. É. Até
12: perde
11: isso.
12: Perde a poesia.
11: É,
12: né?
11: Até isso. É. Pois é, eu queria falar, você veio para Paris para participar do encontro literário, né? Na Biblioteca Gulbenkian da Cidade Internacional Universitária de Paris. E qual que foi a importância para você de participar desse evento?
12: Primeiro, ele é um evento de poetas, né? De língua portuguesa, né? Eu acho que foi um momento muito importante de encontrar pessoas, conhecer pessoas, mas de destacar a poesia do cotidiano, né? Poesia que encanta as pessoas da vida concreta, né? Daquilo que é mais simples, como um pequeno quarto que é meditado numa das minhas poesias. Então eu fiquei muito feliz de estar aqui, de ter participado desse evento, de ter conhecido outras pessoas, mas sobretudo de perceber que a poesia simples do cotidiano ainda toca a alma das pessoas.
11: Certo, obrigada, diácono e escritor da Diocese de Ilhéus, Rodrigo Dias de Souza, muito obrigada.
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2: Lúcia Miesel.
1: 6 anos depois da consolidação do Brexit, Paris se firmou como o principal destino de bancos e fundos de investimento dentro da União Europeia. A chegada de tradicionais instituições financeiras, como a britânica Barclays, e de fintechs de peso, como o banco online Revolut, confirmam que o caminho traçado pelo governo francês para atrair o setor financeiro deu resultados. E apesar da imagem do país estar abalada por sucessivas crises políticas, impasses fiscais e orçamentários. Londres continua sendo a maior praça da Europa, porém desde que o Reino Unido formalizou a saída do bloco europeu, milhares de instituições financeiras e bancárias foram obrigadas a buscar um destino dentro das fronteiras da UE. Uma certa concorrência se estabeleceu entre Paris e Frankfurt, em primeiro plano, mas também Dublin, Milão, Luxemburgo e Amsterdã, as outras praças fortes em euro. Indicadores como a atividade de mercado e a capitalização da Bolsa mostram que a França foi a opção mais escolhida para a gestão de ativos, a instalação de filiais europeias e as empresas de tecnologia. Já a Alemanha foi prioritária para as atividades ligadas à supervisão bancária devido à presença do Banco Central Europeu em Frankfurt. Quem comenta é Pascal de Lima, economista-chefe da consultoria Nova Minds, em Paris.
0: Paris não substitui Londres e também não domina tudo. O que se pode dizer é que Paris está a ganhar vantagem na concorrência entre as grandes praças financeiras da Europa Ocidental e Europa Continental, claro. A Europa não tem necessariamente interesse em concentrar tudo em Paris. Uma grande praça financeira europeia e forte é útil para pesar face a Londres, Nova York ou Singapura. Mas uma concentração excessiva criaria riscos também.
1: Os mais recentes números da Autoridade de Controle Prudencial e de Resoluções, órgão de supervisão bancária e seguros do Banco da França, indicam que em 2025 Paris recebeu 5 vezes mais pedidos de autorização de instituições de crédito do que no ano anterior e a metade de todas as solicitações feitas à zona do euro. Entre elas está o maior banco online da Europa, o Revolut, que fará da sua sede francesa o hub de operações em todo o continente. A gigante de stablecoins, Circle, também quer se estabelecer em Paris. Essas escolhas não foram um acaso. A iminência do Brexit motivou uma série de reformas fiscais e trabalhistas na França para aumentar a atratividade da cidade-luz, que em 2025 ultrapassou Tóquio e ficou na quarta posição do ranking de referência OFEX. Pascal de Lima.
0: Eu acho que as reformas ajudaram, também não explica tudo, mas, por exemplo, a descida do imposto sobre as sociedades de 33% para 25%, a criação do regime fiscal único sobre os rendimentos do capital, a reforma do direito do trabalho, a estratégia de Choose France, e também esse discurso do Emmanuel Macron mais favorável às empresas, melhoraram a imagem, penso eu, e a previsibilidade do mercado francês junto dos bancos e dos investidores internacionais.
1: Antes dessa movimentação, Paris já dispunha de uma presença sólida de bancos sistêmicos e gestão de ativos, além de infraestrutura de mercado em torno da sua bolsa de valores, com grandes empresas cotadas. Também oferece um ecossistema de novas tecnologias dinâmico, além de ser um polo de formação de talentos financeiros e tecnológicos de alto nível. O dinamismo do setor financeiro nos últimos anos beneficia a economia francesa, com efeitos como o aumento da arrecadação e a atração de investimentos. Nos últimos 6 anos, a França foi o principal destino de investimentos estrangeiros na Europa, segundo a EY. A criação de postos qualificados é outra vantagem, com traders, juristas, auditores, profissionais de dados e de cibersegurança encontrando mercado favorável na França. O banco americano JP Morgan Chase hoje tem 1.000 colaboradores em Paris, 4 vezes mais do que tinha antes do Brexit.

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1: Você ouve a RFI, estes são os destaques desta quarta-feira, 13 de maio. O presidente dos Estados Unidos, Donald Trump, desembarca nesta quarta em Pequim para uma visita oficial, considerada uma das mais importantes do ano para a diplomacia americana. O principal compromisso será o encontro com Xi Jinping. As discussões devem abordar temas sensíveis como a guerra no Irã, disputas comerciais, inteligência artificial, minerais crônicos e Taiwan. A presença de uma forte delegação empresarial reforça a estratégia da Casa Branca de demonstrar poder econômico e manter o diálogo com a China em um momento de tensão. Donald Trump declarou na terça-feira, antes de embarcar para Pequim, que as dificuldades financeiras enfrentadas pelos americanos com o aumento do preço da energia não pesavam nas negociações com o Irã. O presidente dos Estados Unidos reiterou que impedir Teerã de adquirir armas nucleares era sua principal prioridade. A guerra no Oriente Médio já custou até o momento cerca de 29 bilhões de dólares para os Estados Unidos, segundo o Pentágono. A ex-passageira francesa do cruzeiro que foi internada em Paris após ter testado positivo para o antivírus está em estado grave, segundo o Ministério da Saúde. 22 franceses que foram expostos ao vírus estão atualmente em quarentena em centros hospitalares e até o momento testaram negativo para o antivírus e não apresentam sintomas, segundo o Ministério da Saúde. O governo francês e o presidente Emmanuel Macron afirmaram na terça-feira que a situação está sob controle no país. No último dia do julgamento do recurso de Nicolas Sarkozy, no caso que envolve o ex-líder sírio Muammar Gaddafi, o Ministério Público deve anunciar nesta quarta-feira as penas que vai solicitar contra o ex-presidente francês e os 9 outros réus. Sarkozy é acusado de ter recebido dinheiro sírio para sua campanha presidencial em 2007 e já foi condenado em primeira instância, chegando a passar algumas semanas na prisão. A decisão é esperada para 30 de novembro. A competição pela Palma de Ouro do Festival de Cannes começa nesta quarta-feira. 2 dos 22 filmes selecionados abrem a disputa. A francesa Charline Bourgeois-Taquet apresenta La Vie d'une Femme e o japonês Koji Fukada apresenta Naji Notes ou Alguns Dias em Naji. Um grande momento do dia promete ser a exibição do primeiro filme da franquia Velozes e Furiosos. Bom dia, são 11 horas e 30 minutos em Paris, 6:30 da manhã em Brasília. Começa agora o Jornal da RFI.
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2: Ana Carolina Pelis.
1: Em Paris, céu nublado, os termômetros marcam 13 graus. Estes são os destaques desta quarta-feira, 13 de maio. Donald Trump chega a Pequim nas próximas horas em visita considerada mais importante do ano para a diplomacia americana. Passageira do cruzeiro internada em Paris após ter testado positivo para o antivírus está em estado grave. Governo francês tenta tranquilizar a população. Competição pela Palma de Ouro em Cannes começa nesta quarta-feira com projeção de 2 filmes em disputa. Estas e outras notícias a seguir. O presidente dos Estados Unidos, Donald Trump, desembarca nesta quarta-feira em Pequim para uma visita de 3 dias. A visita oficial é considerada uma das mais importantes do ano para a diplomacia americana. A correspondente da RFI em Nova York, Luciana Rosa, tem mais informações.
3: O primeiro compromisso oficial com o presidente chinês Xi Jinping está marcado para quinta-feira, com cerimônia de recepção, reunião bilateral e um banquete de Estado. As conversas devem girar em torno da guerra no Irã, das disputas comerciais entre os dois países, especialmente as tarifas americanas, além de temas como inteligência artificial, minerais críticos e a situação de Taiwan. A viagem chama atenção pelo peso da delegação empresarial que acompanha Trump. Segundo a imprensa americana, 16 executivos dos setores de tecnologia e negócios fazem parte da comitiva. Entre eles, Elon Musk, da Tesla, e Tim Cook, da Apple. A Casa Branca tenta usar a visita para mostrar força econômica e reforçar o diálogo com Pequim em um momento de tensão entre as duas maiores economias do mundo. De Nova York, Luciana Rosa para a RFI.
1: Donald Trump declarou na terça-feira, antes de embarcar para Pequim, que as dificuldades financeiras enfrentadas pelos americanos com o aumento do preço da energia não pesavam nas negociações com o Irã. O presidente dos Estados Unidos reiterou que impedir Teherã de adquirir armas nucleares era sua principal prioridade. A guerra no Oriente Médio já custou, até o momento, cerca de 29 bilhões de dólares para os Estados Unidos, cerca de 143 bilhões de reais, segundo o Pentágono. A questão do programa nuclear iraniano é um dos principais pontos de atrito nas negociações de paz entre Washington e Teherã. O Irã exige o fim da guerra em todas as frentes, particularmente no Líbano, onde Israel continua sua campanha militar, apesar de um cessar-fogo anunciado em 16 de abril. O exército israelense anunciou na quarta-feira que lançou uma nova onda de ataques contra alvos do Hezbollah no sul do Líbano. A francesa ex-passageira do navio de cruzeiro MV Ondius, que foi internada em Paris após ter testado positivo para o antivírus, está em estado grave. A ministra da Saúde da França, Stéphanie Rist, tentou na terça-feira tranquilizar a população francesa. Acompanhada por uma dezena de especialistas, a ministra afirmou em conferência de imprensa que a situação está sob controle na França. 22 franceses que foram expostos ao vírus estão atualmente em quarentena em centros hospitalares e, até o momento, testaram negativo para o antivírus e não apresentam sintomas, segundo o Ministério da Saúde. Em visita a Nairobi, o presidente francês Emmanuel Macron afirmou que a França possui um dos protocolos mais rigorosos para evitar a propagação da doença. E nessa terça-feira, Emmanuel Macron encerrou no Quênia a conferência Africa Forward, encontro inédito que reuniu cerca de 40 chefes de Estado e de governo com o objetivo de consolidar o que ele classificou como uma relação renovada entre a França e o continente africano. Em entrevista exclusiva à RFI e aos canais France 24 e TV 5 Monde, Macron defendeu uma parceria de igual para igual e apresentou uma agenda estratégica centrada na reestruturação da presença militar francesa no continente, no diálogo sobre imigração e no papel da diáspora africana na França. Vamos ouvir um trecho da entrevista do presidente francês.
4: Tenho uma imensa ambição para este continente que amo, que é um tesouro para o mundo, o continente mais jovem e mais dinâmico do planeta. Também quero que nossas empresas e nossos compatriotas escutem isso. E, por último, quero que a juventude francesa entenda que tem um destino ligado a este continente. Nós, franceses, somos cerca de 17 milhões que fazem parte dessa diáspora e que nasceram neste continente. E isso é uma grande oportunidade para a França.
1: Você ouviu o presidente francês Emmanuel Macron em entrevista à RFI e ao canal de TV France 24. E no último dia do julgamento do recurso de Nicolas Sarkozy, no caso que envolve o ex-líder sírio Muammar Gaddafi, o Ministério Público deve anunciar nesta quarta-feira as penas que vai solicitar contra o ex-presidente francês e os 9 outros réus. Sarkozy é acusado de ter recebido dinheiro sírio para sua campanha presidencial de 2007 e já foi condenado em primeira instância. Começou o Festival de Cannes, o maior festival de cinema do mundo. Nossa enviada especial à Cannes, Adriana Brandão, tem mais informações.
5: Depois da entrega de uma palma de ouro de honra ao neozelandês Peter Jackson, diretor da trilogia cult O Senhor dos Anéis, a atriz americana Jane Fonda, aos 88 anos e em francês, abriu oficialmente a 79ª edição do Festival de Cinema de Cannes.
6: Je déclare A competição pela Palma de Ouro começa nesta quarta-feira. Dois dos 22 filmes selecionados abrem a disputa que, pelo menos neste primeiro dia, respeita a paridade de gênero. A francesa Charline Bourgeois-Taquet apresenta A Vida de uma Mulher sobre uma cirurgiã que vê sua rotina abalada com a chegada ao hospital de uma escritora em busca de inspiração. Alguns dias em Nagi, do japonês Fuji Fukada, também aborda a relação de duas mulheres que toma um rumo inesperado. Um grande momento do dia promete ser a exibição do primeiro filme da franquia Velozes e Furiosos, 25 anos após sua estreia. No tapete vermelho, a presença da atriz americano-brasileira Jordana Brewster, a Mia Toretto da franquia, será um dos destaques. De Cannes, Adriana Brandão, RFI.
1: E para terminar o jornal, uma notícia de Hollywood. O percussionista Paulinho da Costa é o primeiro brasileiro nato a ter sua estrela na calçada da fama. O músico colaborou com astros como Madonna, Michael Jackson e Elton John. Inclusive fez uma aparição no clipe de La Isla Bonita, a canção de Madonna que estamos ouvindo agora. Você ouve a RFI a seguir em nossa programação, o Antivírus... Você ouve a RFI a seguir em nossa programação, o Antivírus continua sendo destaque na imprensa francesa desta quarta-feira. Logo depois você confere uma entrevista com o diácono e escritor Rodrigo Dias de Souza, que fala do livro no qual aborda o luto e as lembranças. Em seguida, no radar econômico, após a saída do Reino Unido da União Europeia, parece consolida como principal praça financeira do bloco. Mas antes, vamos em linha direta com a Alemanha, onde a justiça retomou o julgamento de ex-terroristas da facção do Exército Vermelho. Eles assaltavam bancos para financiar a vida na clandestinidade.
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8: Elcio Ramalho.
4: Em um julgamento de grande repercussão na Alemanha, a suposta ex-terrorista Daniela Klett apresentará hoje suas considerações finais de defesa. Ela é acusada de assaltos e tentativa de homicídio. Este é um dos últimos processos judiciais contra membros do antigo grupo extremista Fração do Exército Vermelho, também conhecido como Grupo Baader-Meinhof, que atuou na Alemanha entre as décadas de 1970 e 1990. A acusada viveu por anos na clandestinidade e, durante sua vida secreta, se escondendo da polícia, desenvolveu uma forte relação com o Brasil. Nós vamos a Düsseldorf conversar com o correspondente Gabriel Brusti para entender melhor esse caso. Olá, Gabriel, bom dia. O que está em jogo para Daniela Klett no julgamento de hoje?
9: Bom dia. A apresentação da defesa ocorre na cidade de Verden, na região da Baixa Saxônia, e é a parte final de um julgamento que começou no ano passado. A Daniela Klett hoje tem 67 anos e foi presa em 2024 em Berlim, depois de passar 30 anos na clandestinidade, um período que tem detalhes dignos de um filme e que inclusive envolve o Brasil. Ela está sendo julgada por uma série de roubos a supermercados e carros fortes, ocorridos entre 99 e 2016. Ou seja, depois que o grupo Fração do Exército Vermelho foi extinto em 1998. Klett teria continuado a cometer crimes comuns, sem motivação política, ao lado de outros dois ex-membros da organização. A promotoria está pedindo 15 anos de prisão por tentativa de homicídio e roubo à mão armada qualificada. No início da defesa, ontem, Klett alegou que é vítima de perseguição política por causa de seu passado ligado ao grupo de extrema esquerda.
4: E Gabriel Brusti, por que ela tem apoiadores?
9: Principalmente por causa da herança política e simbólica da antiga fração do Exército Vermelho, conhecida como RAF, na sigla em alemão. A maioria da sociedade alemã vê a RAF como uma organização terrorista que cometeu dezenas de assassinatos, atentados e sequestros entre os anos 70 e 90. Mas existe uma pequena parcela da esquerda radical que ainda considera alguns ex-membros como militantes políticos anticapitalistas, digamos assim. O que a acusação tenta mostrar agora é que os assaltos cometidos por Daniela Klett, depois do fim da organização política, tinham fins bem capitalistas, na verdade. No apartamento dela no bairro de Kreuzberg, em Berlim, foram encontrados 240 mil euros em dinheiro e mais um quilo de ouro. Ela viajava pelo mundo com identidade falsa, então basicamente vivia às custas do dinheiro acumulado nos assaltos.
4: Agora, Gabriel, você mencionou que a história tinha detalhes dignos de um filme. Quais são eles?
9: Bom, se a gente começar a história de trás para frente, a prisão dela em 2024 já foi algo bem cinematográfico. No apartamento de quarto e sala em Berlim, além do dinheiro que eu mencionei antes, a polícia encontrou roupas usadas durante os assaltos, resíduos de pólvora, bigodes postiços, mapas, relatórios dos locais de crime e artigos de jornal sobre os assaltos. Ou seja, era basicamente um bunker cheio de provas. E a história de como a polícia chegou até ela, depois de buscar por 30 anos, também é curiosa. Quem identificou a Daniela Klett foi um jornalista canadense, o Michael Colborn, que usou uma ferramenta de inteligência artificial para cruzar as antigas imagens dela com fotos atuais da internet. Em 30 minutos, ele conseguiu achar a pessoa que a polícia alemã buscava há 30 anos. E a foto da internet que entregou Daniela Klett estava em uma rede social e mostrava ela com um grupo de dança jogando capoeira. E é aqui que começa a parte da história que tem a ver com o Brasil.
4: E esse grupo de capoeira, Gabriel, era em Berlim mesmo?
9: Sim, essa ex-membro do grupo terrorista RAF frequentava a comunidade brasileira em Berlim e inclusive adotou um nome falso bem brasileiro, Cláudia Ivone. Ela praticava capoeira, ia ao carnaval e era muito próxima de um brasileiro, o Emerson Gomes da Silva, com quem ela viveu junto por um período no início dos anos 2000. O Emerson deu uma entrevista ao canal de TV alemão VDR e disse o seguinte: "Eu não conheço Daniela Klett, eu conheço a Cláudia. Ela era como uma irmã para mim." Segundo o Emerson, ele só descobriu a verdadeira identidade de Cláudia depois da prisão dela. Ele disse também que sempre desconfiou de que tinha algo estranho na história dela, mas que quando perguntava, ela simplesmente respondia: "Todo mundo tem um segredo."
4: Muito obrigado, Gabriel Brust, correspondente da RFM Düsseldorf, Alemanha, que participou do Linha Direta de hoje.
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1: O antivírus continua sendo o principal destaque da imprensa na França nesta quarta-feira. O Libération retraça o caminho percorrido pelo paciente zero. O holandês Leo Schipperhude, de 70 anos, morreu 10 dias após embarcar no MV Ondius, em Ushuaia, no dia 1 de abril. Segundo o jornal, ele e a esposa, que faleceu pouco depois do marido, já em terra na África do Sul, percorreram áreas da Argentina, onde o antivírus é endêmico. O casal teria sido contaminado, de acordo com a mídia argentina, ao visitar um aterro sanitário em Ushuaia para fotografar pássaros. Uma hipótese considerada frágil pelo Libération. As autoridades sanitárias locais também rejeitam essa hipótese e destacam que a província da Terra do Fogo não registra casos de antivírus desde 1996. O casal também teria visitado a província de Salta, no norte do país, onde 30 casos de antivírus foram registrados desde julho do ano passado. Para Le Figaro, a experiência da Argentina com o vírus pode servir de lição. Em 2018, 34 pessoas foram contaminadas durante uma festa de aniversário na cidade de Epuyén, no sul do país. 11 delas morreram. Um estudo mostrou as cadeias de transmissão e a eficácia das medidas de isolamento. A pesquisadora-chefe da Organização Mundial da Saúde reforça em entrevista ao Le Parisien que a situação não é comparável à de Covid-19 e que o vírus se comporta de maneira diferente. Segundo ela, o surto ocorreu em circunstâncias específicas, em um barco onde as pessoas convivem em grande proximidade. Além disso, trata-se de uma doença já conhecida, ao contrário da Covid-19.
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1: O RFI Convida recebe hoje o escritor e diácono permanente da Diocese de Ilhéus, Rodrigo Dias de Souza, que vem falar com a gente do livro O Sabor das Coisas que Ficam, da editora Nó Cego, que foi lançado no ano passado e já traduzido em duas línguas, espanhol e italiano, uma narrativa marcada pela espiritualidade, pelo afeto e pelas pequenas permanências que resistem ao tempo, que tem como pano de fundo o luto. Seja muito bem-vindo ao RFI Convida.
10: Boa, Joana, que bom estar aqui, alegria de ser recebido mais uma vez por essa instituição tão importante de comunicação.
1: Muito obrigada por ter vindo, por aceitar o nosso convite. E este livro foi pensado, inspirado durante a pandemia de Covid, é isso mesmo?
10: O pano de fundo do livro é o luto. Mas durante o Covid, como no Brasil e em toda parte do mundo, nós tivemos a dificuldade, né? A impossibilidade, aliás, de fazer os rituais de despedida das pessoas que nós amamos. Eu fiquei pensando numa geração que não teve a oportunidade do luto. E ele está baseado, pano de fundo, nessa perspectiva de não só o luto da pessoa que a gente perde, mas não tantos lutos que na vida a gente vai tendo, né? Perda de amizade, a perda daquilo que a gente ama, né? A ideia foi aflorando. Esse é meu primeiro romance. Então ele nasce com um pano de fundo, a pandemia, mas na perspectiva de que o luto, ele é pedagógico.
1: Ele fala do luto, da finitude, né? Todos os personagens sofreram, mas também ele traz, eles passeiam por lugares importantes da cultura cristã, católica, no Brasil, né? E também no mundo, né?
10: Sim, são personagens do cotidiano, né? São três personagens que marcam a história desse livro. A Marta, que é uma amiga de infância da Helena, que é radicada no sertão da Bahia, numa cidade chamada Bom Jesus da Lapa. Aliás, vale muito a pena conhecer essa realidade religiosa e popular. Então, ela é uma professora que vai passar uns dias de férias na cidade de Roma, na Itália. E acaba conhecendo um diplomata de carreira, João, que é residente na cidade de Belém do Pará, um outro lugar onde a espiritualidade é muito forte, Círio de Nazaré e a esperança da fé. Ambos vão viver lutos distintos. O João, depois de um longo tratamento de câncer da sua companheira chamada Isabel, está voltando ao trabalho, e Helena, que está indo para conhecer o mundo, para construir outras relações, se vê num momento empoderado, sem planejamento, a perda de alguém que ela também muito ama. Então são duas circunstâncias, dois lutos distintos. Um que acontece com longo tempo e o outro de forma tão imediata e brusca.
1: Esse é o seu quinto livro, o anterior, Em Tempos de E-mail, Cartas para Irene. Também é um pouco contra essa ideia, essa obrigação de rapidez nas nossas sociedades, né? Porque se a gente fala o sabor das coisas que ficam, é o que permanece, é o que a gente dá atenção, né? Não longe desse, do que passa rápido, dessa rapidez do nosso dia a dia. E que é muito imposta pela tecnologia, né? A gente vê que nos dois livros tem essa ideia, e também é um convite para a gente ir mais devagar, não é? E você faz um pouco uma crítica da tecnologia, é isso mesmo?
10: Faço, eu penso, todo escritor um pouco, a gente não escreve do abstrato, né? A gente escreve daquilo que a gente vive. Meu cotidiano é muito marcado pela presença das pequenas coisas, das miúdas coisas da vida, e elas de fato me marcam, né? O meu traço literário, o meu jeito de ser. Então o escritor não está nas nuvens, e a proposta tanto desse livro, Em Tempo de E-mail, Cartas para Irene, que é um divisor de água da minha vida, é a ideia de perceber outras urgências, né? As urgências do tempo, né? De parar numa praça, observar as pessoas, observar o pôr do sol, tão necessário, né, nos tempos que nós vivemos, observar os detalhes da vida, porque, sabe, Ana, a vida da gente é marcada por pequenos detalhes, e eles mudam profundamente, né? Sem dúvida, eu estou convencido disso, de que detalhes profundamente mudam a vida das pessoas.
1: Sem dúvida. E como café coado aqui na capa do livro.
10: Sim, como café

0: tradicionais instituições financeiras, como a britânica Barclays, e de fintechs de peso, como o banco online Revolut, confirmam que o caminho traçado pelo governo francês para atrair o setor financeiro deu resultados. E apesar da imagem do país estar abalada por sucessivas crises políticas, impasses fiscais e orçamentários. Londres continua sendo a maior praça da Europa. Porém, desde que o Reino Unido formalizou a saída do bloco europeu, milhares de instituições financeiras e bancárias foram obrigadas a buscar um destino dentro das fronteiras da UE. Uma certa concorrência se estabeleceu entre Paris e Frankfurt, em primeiro plano, mas também Dublin, Milão, Luxemburgo e Amsterdã, as outras praças fortes em euro. Indicadores como a atividade de mercado e a capitalização da bolsa mostram que a França foi a opção mais escolhida para a gestão de ativos, a instalação de filiais europeias e as empresas de tecnologia. Já a Alemanha foi prioritária para as atividades ligadas à supervisão bancária, devido à presença do Banco Central Europeu em Frankfurt. Quem comenta é Pascal de Lima, economista-chefe da consultoria Nova Minds, em Paris.
1: Paris não substitui Londres e também não domina tudo. O que se pode dizer é que Paris está a ganhar vantagem na concorrência entre as grandes praças financeiras da Europa Ocidental e Europa Continental, claro. A Europa não tem necessariamente interesse em concentrar tudo em Paris. Uma grande praça financeira europeia e forte é útil para pesar face a Londres, Nova York ou Singapura. Mas uma concentração excessiva criaria riscos também.
0: Os mais recentes números da Autoridade de Controle Prudencial e de Resoluções, órgão de supervisão bancária e seguros do Banco da França, indicam que em 2025 Paris recebeu 5 vezes mais pedidos de autorização de instituições de crédito do que no ano anterior e a metade de todas as solicitações feitas à zona do euro. Entre elas está o maior banco online da Europa, o Revolut, que fará da sua sede francesa o hub de operações em todo o continente. A gigante de stablecoins, Circle, também quer se estabelecer em Paris. Essas escolhas não foram um acaso. A iminência do Brexit motivou uma série de reformas fiscais e trabalhistas na França para aumentar a atratividade da Cidade Luz, que em 2025 ultrapassou Tóquio e ficou na 4ª posição do ranking de referência OFEX. Pascal de Lima.
1: Eu acho que as reformas ajudaram, também não explica tudo, mas, por exemplo, a descida do imposto sobre as sociedades de 33% para 25%, a criação do regime fiscal único sobre os rendimentos do capital, a reforma do direito do trabalho, a estratégia de Choose France, e também esse discurso do Emmanuel Macron mais favorável as empresas melhoraram a imagem, penso eu, e a previsibilidade do mercado francês junto dos bancos e dos investidores internacionais.
0: Antes dessa movimentação, Paris já dispunha de uma presença sólida de bancos sistêmicos e gestão de ativos, além de infraestrutura de mercado em torno da sua bolsa de valores, com grandes empresas cotadas. Também oferece um ecossistema de novas tecnologias dinâmico, além de ser um polo de formação de talentos financeiros e tecnológicos de alto nível. O dinamismo do setor financeiro nos últimos anos beneficia a economia francesa, com efeitos como o aumento da arrecadação e a atração de investimentos. Nos últimos 6 anos, a França foi o principal destino de investimentos estrangeiros na Europa, segundo a EY. A criação de postos qualificados é outra vantagem, com traders, juristas, auditores, profissionais de dados e de cibersegurança encontrando mercado favorável na França. O banco americano JP Morgan Chase hoje tem 1.000 colaboradores em Paris, 4 vezes mais do que tinha antes do Brexit. Este foi o Radar Econômico. Até a próxima.
2: 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Ana Carolina Pelis.
3: Você ouve a RFI, estes são os destaques desta quarta-feira, 13 de maio. O presidente dos Estados Unidos, Donald Trump, desembarca nesta quarta em Pequim.

0: Pequim para uma visita oficial considerada uma das mais importantes do ano para a diplomacia americana. O principal compromisso será o encontro com Xi Jinping. As discussões devem abordar temas sensíveis como a guerra no Irã, disputas comerciais, inteligência artificial, minerais crônicos e Taiwan. A presença de uma forte delegação empresarial reforça a estratégia da Casa Branca de demonstrar poder econômico e manter o diálogo com a China em um momento de tensão. Donald Trump declarou na terça-feira, antes de embarcar para Pequim, que as dificuldades financeiras enfrentadas pelos americanos com o aumento do preço da energia não pesavam nas negociações com o Irã. O presidente dos Estados Unidos reiterou que impedir Teerã de adquirir armas nucleares era sua principal prioridade. A guerra no Oriente Médio já custou até o momento cerca de 29 bilhões de dólares para os Estados Unidos, segundo o Pentágono. A ex-passageira francesa do cruzeiro que foi internada em Paris após ter testado positivo para o antivírus está em estado grave, segundo o Ministério da Saúde. 22 franceses que foram expostos ao vírus estão atualmente em quarentena em centros hospitalares e até o momento testaram negativo para o antivírus e não apresentam sintomas, segundo o Ministério da Saúde. O governo francês e o presidente Emmanuel Macron afirmaram na terça-feira que a situação está sob controle no país. No último dia do julgamento do recurso de Nicolas Sarkozy, no caso que envolve o ex-líder sírio Muammar Gaddafi, o Ministério Público deve anunciar nesta quarta-feira as penas que vai solicitar contra o ex-presidente francês e os 9 outros réus. Sarkozy é acusado de ter recebido dinheiro sírio para sua campanha presidencial em 2007 e já foi condenado em primeira instância, chegando a passar algumas semanas na prisão. A decisão é esperada para 30 de novembro. A competição pela Palma de Ouro do Festival de Cannes começa nesta quarta-feira. 2 dos 22 filmes selecionados abrem a disputa. A francesa Charline Bourgeois-Taquet apresenta La Vie d'une Femme e o japonês Koji Fukada apresenta Naji Notes ou Alguns Dias em Naji. Um grande momento do dia promete ser a exibição do primeiro filme da franquia Velozes e Furiosos. Bom dia, são 11 horas e 30 minutos em Paris, 6:30 da manhã em Brasília. Começa agora o Jornal da RFI.
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0: Em Paris, céu nublado, os termômetros marcam 13 graus. Estes são os destaques desta quarta-feira, 13 de maio. Donald Trump chega a Pequim nas próximas horas em visita considerada mais importante do ano para a diplomacia americana. Passageira do cruzeiro internada em Paris após ter testado positivo para o antivírus está em estado grave. Governo francês tenta tranquilizar a população. Competição pela Palma de Ouro em Cannes começa nesta quarta-feira com projeção de 2 filmes em disputa. Estas e outras notícias a seguir. O presidente dos Estados Unidos, Donald Trump, desembarca nesta quarta-feira em Pequim para uma visita de 3 dias. A visita oficial é considerada uma das mais importantes do ano para a diplomacia americana. A correspondente da RFI em Nova York, Luciana Rosa, tem mais informações.
3: O primeiro compromisso oficial com o presidente chinês Xi Jinping está marcado para quinta-feira, com cerimônia de recepção, reunião bilateral e um banquete de Estado. As conversas devem girar em torno da guerra no Irã, das disputas comerciais entre os dois países, especialmente as tarifas americanas, além de temas como inteligência artificial, minerais críticos e a situação de Taiwan. A viagem chama atenção pelo peso da delegação empresarial que acompanha Trump. Segundo a imprensa americana, 16 executivos dos setores de tecnologia e negócios fazem parte da comitiva. Entre eles, Elon Musk, da Tesla, e Tim Cook, da Apple. A Casa Branca tenta usar a visita para mostrar força econômica e reforçar o diálogo com Pequim em um momento de tensão entre as duas maiores economias do mundo. De Nova York, Luciana Rosa para a RFI.
0: Donald Trump declarou na terça-feira, antes de embarcar para Pequim, que as dificuldades financeiras enfrentadas pelos americanos com o aumento do preço da energia não pesavam nas negociações com o Irã. O presidente dos Estados Unidos reiterou que impedir Teherã de adquirir armas nucleares era sua principal prioridade. A guerra no Oriente Médio já custou, até o momento, cerca de 29 bilhões de dólares para os Estados Unidos, cerca de 143 bilhões de reais, segundo o Pentágono. A questão do programa nuclear iraniano é um dos principais pontos de atrito nas negociações de paz entre Washington e Teherã. O Irã exige o fim da guerra em todas as frentes, particularmente no Líbano, onde Israel continua sua campanha militar, apesar de um cessar-fogo anunciado em 16 de abril. O exército israelense anunciou na quarta-feira que lançou uma nova onda de ataques contra alvos do Hezbollah no sul do Líbano. A francesa ex-passageira do navio de cruzeiro MV Ondius, que foi internada em Paris após ter testado positivo para o antivírus, está em estado grave. A ministra da Saúde da França, Stéphanie Rist, tentou na terça-feira tranquilizar a população francesa. Acompanhada por uma dezena de especialistas, a ministra afirmou em conferência de imprensa que a situação está sob controle na França. 22 franceses que foram expostos ao vírus estão atualmente em quarentena em centros hospitalares e, até o momento, testaram negativo para o antivírus e não apresentam sintomas, segundo o Ministério da Saúde. Em visita a Nairobi, o presidente francês Emmanuel Macron afirmou que a França possui um dos protocolos mais rigorosos para evitar a propagação da doença. E nessa terça-feira, Emmanuel Macron encerrou no Quênia a Conferência Africa Forward, encontro inédito que reuniu cerca de 40 chefes de Estado e de governo com o objetivo de consolidar o que ele classificou como uma relação renovada entre a França e o continente africano. Em entrevista exclusiva à RFI, aos canais France 24 e TV 5 Monde, Macron defendeu uma parceria de igual para igual e apresentou uma agenda estratégica centrada na reestruturação da presença militar francesa no continente, no diálogo sobre imigração e no papel da diáspora africana na França. Vamos ouvir um trecho da entrevista do presidente francês.
1: Tenho uma imensa ambição para este continente que amo, que é um tesouro para o mundo, o continente mais jovem e mais dinâmico do planeta. Também quero que nossas empresas e nossos compatriotas escutem isso. E, por último, quero que a juventude francesa entenda que tem um destino ligado a este continente. Nós, franceses, somos cerca de 17 milhões que fazem parte dessa diáspora e que nasceram neste continente. E isso é uma grande oportunidade para a França.
0: Você ouviu o presidente francês Emmanuel Macron em entrevista à RFI e ao canal de TV France 24. E no último dia do julgamento do recurso de Nicolas Sarkozy, no caso que envolve o ex-líder sírio Muammar Gaddafi, o Ministério Público deve anunciar nesta quarta-feira as penas que vai solicitar contra o ex-presidente francês e os 9 outros réus. Sarkozy é acusado de ter recebido dinheiro sírio para sua campanha presidencial de 2007 e já foi condenado em primeira instância. Começou o Festival de Cannes, o maior festival de cinema do mundo. Nossa enviada especial à Cannes, Adriana Brandão, tem mais informações.
4: Depois da entrega de uma palma de ouro de honra ao neozelandês Peter Jackson, diretor da trilogia cult O Senhor dos Anéis, a atriz americana Jane Fonda, aos 88 anos e em francês, abriu oficialmente a 79ª edição do Festival de Cinema de Cannes.
5: Je déclare le 79e Festival de Cannes ouvert!
4: A competição pela palma de ouro começa nesta quarta-feira. 2 dos 22 filmes selecionados abrem a disputa que, pelo menos neste primeiro dia, respeita a paridade de gênero. A francesa Charline Bourgeois-Taquet apresenta A Vida de uma Mulher sobre uma cirurgiã que vê sua rotina abalada com a chegada ao hospital de uma escritora em busca de inspiração. Alguns dias em Nagi, do japonês Fuji Fukada, também aborda a relação de duas mulheres que toma um rumo inesperado. Um grande momento do dia promete ser a exibição do primeiro filme da franquia Velozes e Furiosos, 25 anos após sua estreia. No tapete vermelho, a presença da atriz americano-brasileira Jordana Brewster, a Mia Toretto da franquia, será um dos destaques. De Cannes, Adriana Brandão, RFI.
0: E para terminar o jornal, uma notícia de Hollywood. O percussionista Paulinho da Costa é o primeiro brasileiro nato a ter sua estrela na calçada da fama. O músico colaborou com astros como Madonna, Michael Jackson e Elton John. Inclusive fez uma aparição no clipe de La Isla Bonita, a canção de Madonna que estamos ouvindo agora. Você ouve a RFI a seguir em nossa programação, o Antivírus... Você ouve a RFI a seguir em nossa programação, o Antivírus continua sendo destaque na imprensa francesa desta quarta-feira. Logo depois você confere uma entrevista com o diácono e escritor Rodrigo Dias de Souza, que fala do livro no qual aborda o luto e as lembranças. Em seguida, no radar econômico, após a saída do Reino Unido da União Europeia, parece consolida como principal praça financeira do bloco. Mas antes, vamos em linha direta com a Alemanha, onde a justiça retomou o julgamento de ex-terroristas da facção do Exército Vermelho. Eles assaltavam bancos para financiar a vida na clandestinidade.
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1: Em um julgamento de grande repercussão na Alemanha, a suposta ex-terrorista Daniela Klett apresentará hoje suas considerações finais de defesa. Ela é acusada de assaltos e tentativa de homicídio. Este é um dos últimos processos judiciais contra membros do antigo grupo extremista Fração do Exército Vermelho, também conhecido como Grupo Baader-Meinhof, que atuou na Alemanha entre as décadas de 1970 e 1990. A acusada viveu por anos na clandestinidade e, durante sua vida secreta, se escondendo da polícia, desenvolveu uma forte relação com o Brasil. Nós vamos a Düsseldorf conversar com o correspondente Gabriel Brusti para entender melhor esse caso. Olá, Gabriel, bom dia. O que está em jogo para Daniela Klett no julgamento de hoje?
8: Bom dia. A apresentação da defesa ocorre na cidade de Verden, na região da Baixa Saxônia, e é a parte final de um julgamento que começou no ano passado. A Daniela Klett hoje tem 67 anos e foi presa em 2024 em Berlim, depois de passar 30 anos na clandestinidade, um período que tem detalhes dignos de um filme e que inclusive envolve o Brasil. Ela está sendo julgada por uma série de roubos a supermercados e carros fortes, ocorridos entre 99 e 2016. Ou seja, depois que o grupo Fração do Exército Vermelho foi extinto em 1998. Klett teria continuado a cometer crimes comuns, sem motivação política, ao lado de outros dois ex-membros da organização. A promotoria está pedindo 15 anos de prisão por tentativa de homicídio e roubo a mão armada qualificada. No início da defesa, ontem, Klett alegou que é vítima de perseguição política por causa de seu passado ligado ao grupo de extrema esquerda.
1: E, Gabriel Brusti, por que ela tem apoiadores?
8: Principalmente por causa da herança política e simbólica da antiga fração do Exército Vermelho, conhecida como RAF, na sigla em alemão. A maioria da sociedade alemã vê a RAF como uma organização terrorista que cometeu dezenas de assassinatos, atentados e sequestros entre os anos 70 e 90. Mas existe uma pequena parcela da esquerda radical que ainda considera alguns ex-membros como militantes políticos anticapitalistas, digamos assim. O que a acusação tenta mostrar agora é que os assaltos cometidos por Daniela Klett, depois do fim da organização política, tinham fins bem capitalistas, na verdade. No apartamento dela no bairro de Kreuzberg, em Berlim, foram encontrados 240 mil euros em dinheiro e mais um quilo de ouro. Ela viajava pelo mundo com identidade falsa, então basicamente vivia às custas do dinheiro acumulado nos assaltos.
1: Agora, Gabriel, você mencionou que a história tinha detalhes dignos de um filme. Quais são eles?
8: Bom, se a gente começar a história de trás para frente, a prisão dela em 2024 já foi algo bem cinematográfico. No apartamento de quarto e sala em Berlim, além do dinheiro que eu mencionei antes, a polícia encontrou roupas usadas durante os assaltos, resíduos de pólvora, bigodes postiços, mapas, relatórios dos locais de crime e artigos de jornal sobre os assaltos. Ou seja, era basicamente um bunker cheio de provas. E a história de como a polícia chegou até ela, depois de buscar por 30 anos, também é curiosa. Quem identificou a Daniela Kletter foi um jornalista canadense, o Michael Colborne, que usou uma ferramenta de inteligência artificial para cruzar as antigas imagens dela com fotos atuais da internet. Em 30 minutos, ele conseguiu achar a pessoa que a polícia alemã buscava há 30 anos. E a foto da internet que entregou Daniela Kletter estava em uma rede social e mostrava ela com um grupo de dança jogando capoeira. E é aqui que começa a parte da história que tem a ver com o Brasil.
1: E esse grupo de capoeira, Gabriel, era em Berlim mesmo?
8: Sim, essa ex-membro do grupo terrorista RAF frequentava a comunidade brasileira em Berlim e inclusive adotou um nome falso bem brasileiro, Cláudia Ivone. Ela praticava capoeira, ia ao carnaval e era muito próxima de um brasileiro, o Emerson Gomes da Silva, com quem ela viveu junto por um período no início dos anos 2000. O Emerson deu uma entrevista ao canal de TV alemão VDR e disse o seguinte: "Eu não conheço Daniela Kletter, eu conheço a Cláudia. Ela era como uma irmã para mim." Segundo o Emerson, ele só descobriu a verdadeira identidade de Cláudia depois da prisão dela. Ele disse também que sempre desconfiou de que tinha algo estranho na história dela, mas que quando perguntava, ela simplesmente respondia: "Todo mundo tem um segredo."
1: Muito obrigado, Gabriel Brust, correspondente da RFM Düsseldorf, Alemanha, que participou do Linha Direta de hoje.
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0: O antivírus continua sendo o principal destaque da imprensa na França nesta quarta-feira. O Libération retraça o caminho percorrido pelo paciente zero. O holandês Leo Schipperhude, de 70 anos, morreu 10 dias após embarcar no MV Ondius, em Ushuaia, no dia 1º de abril. Segundo o jornal, ele e a esposa, que faleceu pouco depois do marido, já em terra na África do Sul, percorreram áreas da Argentina, onde o antivírus é endêmico. O casal teria sido contaminado, de acordo com a mídia argentina, ao visitar um aterro sanitário em Ushuaia para fotografar pássaros. Uma hipótese considerada frágil pelo Libération. As autoridades sanitárias locais também rejeitam essa hipótese e destacam que a província da Terra do Fogo não registra casos de antivírus desde 1996. O casal também teria visitado a província de Salta, no norte do país, onde 30 casos de antivírus foram registrados desde julho do ano passado. Para Le Figaro, a experiência da Argentina com o vírus pode servir de lição. Em 2018, 34 pessoas foram contaminadas durante uma festa de aniversário na cidade de Epuyén, no sul do país. 11 delas morreram. Um estudo mostrou as cadeias de transmissão e a eficácia das medidas de isolamento. A pesquisadora-chefe da Organização Mundial da Saúde reforça em entrevista ao Le Parisien que a situação não é comparável à de Covid-19 e que o vírus se comporta de maneira diferente. Segundo ela, o surto ocorreu em circunstâncias específicas, em um barco onde as pessoas convivem em grande proximidade. Além disso, trata-se de uma doença já conhecida, ao contrário da Covid-19.
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0: O RFI Convida recebe hoje o escritor e diácono permanente da Diocese de Ilhéus, Rodrigo Dias de Souza, que vem falar com a gente do livro O Sabor das Coisas que Ficam, da editora Nó Cego, que foi lançado no ano passado e já traduzido em duas línguas, espanhol e italiano, uma narrativa marcada pela espiritualidade, pelo afeto e pelas pequenas permanências que resistem ao tempo, que tem como pano de fundo o luto. Seja muito bem-vindo ao RFI Convida.
9: Boa, Joana, que bom estar aqui, alegria de ser recebido mais uma vez por essa instituição tão importante de comunicação.
0: Muito obrigada por ter vindo, por aceitar o nosso convite. E este livro foi pensado, inspirado durante a pandemia de Covid, é isso mesmo?
9: O pano de fundo do livro é o luto. Mas durante o Covid, como no Brasil e em toda parte do mundo, nós tivemos a dificuldade, né? A impossibilidade, aliás, de fazer os rituais de despedida das pessoas que nós amamos. Eu fiquei pensando numa geração que não teve a oportunidade do luto. E ela está baseada, o pano de fundo, nessa perspectiva de não só o luto da pessoa que a gente perde, mas são tantos lutos que na vida a gente vai tendo, né? Perda de amizade, a perda daquilo que a gente ama, né? A ideia foi aflorando. Esse é meu primeiro romance. Então ele nasce com um pano de fundo, a pandemia, mas na perspectiva de que o luto, ele é pedagógico.
0: Ele fala do luto, da finitude, né? Todos os personagens sofreram, mas também ele traz, eles passeiam por lugares importantes da cultura cristã, católica, no Brasil, né? E também no mundo, né?
9: Sim, são personagens do cotidiano, né? São três personagens que marcam a história desse livro. A Marta, que é uma amiga de infância da Helena, que é radicada no sertão da Bahia, numa cidade chamada Bom Jesus da Lapa. Aliás, vale muito a pena conhecer essa realidade religiosa e popular. Então, ela é uma professora que vai passar uns dias de férias na cidade de Roma, na Itália. E acaba conhecendo um diplomata de carreira, João, que é residente na cidade de Belém do Pará, um outro lugar onde a espiritualidade é muito forte, Círio de Nazaré e a esperança da fé. Ambos vão viver lutos distintos. O João, depois de um longo tratamento de câncer da sua companheira chamada Isabel, está voltando ao trabalho, e Helena, que está indo para conhecer o mundo, para construir outras relações, se vê num momento empoderado, sem planejamento, a perda de alguém que ela também muito ama. Então são duas circunstâncias, dois lutos distintos. Um que acontece com longo tempo e o outro de forma tão imediata e brusca.
0: Esse é o seu quinto livro, o anterior, Em Tempos de E-mail, Cartas para Irene. Também é um pouco contra essa ideia, essa obrigação de rapidez nas nossas sociedades, né? Porque se a gente fala o sabor das coisas que ficam é o que permanece, é o que a gente dá atenção, né? Não longe desse, do que passa rápido, dessa rapidez do nosso dia a dia, e que é muito imposta pela tecnologia, né? A gente Sim. vê que nos dois livros tem essa ideia, e também é um convite para a gente ir mais devagar, não é? E você faz um pouco uma crítica da tecnologia, é isso mesmo?
9: Faço, eu penso, todo escritor um pouco, a gente não escreve do abstrato, né? A gente escreve daquilo que a gente vive. Meu cotidiano é muito marcado pela presença das pequenas coisas, das miúdas coisas da vida, e elas de fato me marcam, né? O meu traço literário, o meu jeito de ser. Então o escritor não está nas nuvens, e a proposta tanto desse livro, Em Tempo de E-mail, Cartas para Irene, que é um divisor de água da minha vida, é a ideia de perceber outras urgências, uhum. né? As urgências do tempo, né? De parar numa praça, observar as pessoas, observar o pôr do sol, tão necessário, né, nos tempos que nós vivemos, observar detalhes da vida, porque, sabe, Ana, a vida da gente é marcada por pequenos detalhes, e eles mudam profundamente, né? Sem dúvida, eu tô convencido disso, de que detalhes profundamente mudam a vida das pessoas.
0: Uhum. Sem dúvida. E como café coado aqui na capa do livro.
9: Sim, como um café coado, essa imagem tão bonita de uma mulher que coa o café no fim da tarde. Então eu acho que tanto o sabor das coisas que ficam como Em Tempos de E-mail é uma denúncia a essa urgência frenética de um tempo que não percebe as pessoas.
0: É verdade. Quando a gente coa o café é lento, né? Hoje em dia a gente aperta um botão e o café sai. Até
9: perde
0: isso.
9: Perde a poesia, né?
0: Até isso. É. Pois é, eu queria falar, você veio para Paris para participar do encontro literário, né? Na Biblioteca Gulbenkian da Cidade Internacional Universitária de Paris. E qual que foi a importância para você de participar desse evento?
9: Primeiro, ele é um evento de poetas, né? De língua portuguesa, né? Eu acho que foi um momento muito importante de encontrar pessoas, conhecer pessoas, mas de destacar a poesia do cotidiano, né? Poesia que encanta as pessoas da vida concreta, né? Daquilo que é mais simples, como um pequeno quarto que é meditado numa das minhas poesias. Então eu fiquei muito feliz de estar aqui, de ter participado desse evento, de ter conhecido outras pessoas, mas sobretudo de perceber que a poesia simples do cotidiano ainda toca a alma das pessoas.
0: Certo, obrigada, diácono escritor da Diocese de Ilhéus, Rodrigo Dias de Souza. Muito obrigada.
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10: Lúcia Miesel.
11: 6 anos depois da consolidação do Brexit, Paris se firmou como o principal destino de bancos e fundos de investimento dentro da União Europeia. A chegada de tradicionais instituições financeiras, como a britânica Barclays, e de fintechs de peso, como o banco online Revolut, confirmam que o caminho traçado pelo governo francês para atrair o setor financeiro deu resultados. E apesar da imagem do país estar abalada por sucessivas crises políticas, impasses fiscais e orçamentários, Londres continua sendo a maior praça da Europa. Porém, desde que o Reino Unido formalizou a saída do bloco europeu, milhares de instituições financeiras e bancárias foram obrigadas a buscar um destino dentro das fronteiras da UE. Uma certa concorrência se estabeleceu entre Paris e Frankfurt, em primeiro plano, mas também Dublin, Milão, Luxemburgo e Amsterdã, as outras praças fortes em euro. Indicadores como a atividade de mercado e a capitalização da Bolsa mostram que a França foi a opção mais escolhida para a gestão de ativos, a instalação de filiais europeias e as empresas de tecnologia. Já a Alemanha foi prioritária para as atividades ligadas à supervisão bancária, devido à presença do Banco Central Europeu em Frankfurt. Quem comenta é Pascal de Lima, economista-chefe da consultoria Nova Minds, em Paris.
12: Paris não substitui Londres e também não domina tudo. O que se pode dizer é que Paris está a ganhar vantagem na concorrência entre as grandes praças financeiras da Europa Ocidental e Europa Continental, claro. A Europa não tem necessariamente interesse em concentrar tudo em Paris. Uma grande praça financeira europeia forte é útil para pesar face a Londres, Nova York ou Singapura. Mas uma concentração excessiva criaria riscos também.
11: Os mais recentes números da Autoridade de Controle Prudencial e de Resoluções, órgão de supervisão bancária e seguros do Banco da França, indicam que em 2025 Paris recebeu 5 vezes mais pedidos de autorização de instituições de crédito do que no ano anterior, e a metade de todas as solicitações feitas à zona do euro. Entre elas está o maior banco online da Europa, o Revolut, que fará da sua sede francesa o hub de operações em todo o continente. A gigante de stablecoins, Circle, também quer se estabelecer em Paris. Essas escolhas não foram um acaso. A iminência do Brexit motivou uma série de reformas fiscais e trabalhistas na França para aumentar a atratividade da cidade-luz, que em 2025 ultrapassou Tóquio e ficou na 4ª posição do ranking de referência OFEX. Pascal de Lima.
12: Eu acho que as reformas ajudaram, também não explica tudo, mas, por exemplo, a descida do imposto sobre as sociedades de 33% para 25%, a criação do regime fiscal único sobre os rendimentos do capital, a reforma do direito do trabalho, a estratégia de Choose France, e também esse discurso do Emmanuel Macron mais favorável às empresas melhoraram a imagem, penso eu, e a previsibilidade do mercado francês junto dos bancos e dos investidores internacionais.
11: Antes dessa movimentação, Paris já dispunha de uma presença sólida de bancos sistêmicos e gestão de ativos, além de infraestrutura de mercado em torno da sua bolsa de valores, com grandes empresas cotadas. Também oferece um ecossistema de novas tecnologias dinâmico, além de ser um polo de formação de talentos financeiros e tecnológicos de alto nível. O dinamismo do setor financeiro nos últimos anos beneficia a economia francesa, com efeitos como o aumento da arrecadação e a atração de investimentos. Nos últimos 6 anos, a França foi o principal destino de investimentos estrangeiros na Europa, segundo a EY. A criação de postos qualificados é outra vantagem, com traders, juristas, auditores, profissionais de dados e de cibersegurança encontrando mercado favorável na França. O banco americano JP Morgan Chase hoje tem 1.000 colaboradores em Paris, 4 vezes mais do que tinha antes do Brexit.

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1: Você ouve a RFI, estes são os destaques desta quarta-feira, 13 de maio. O presidente dos Estados Unidos, Donald Trump, desembarca nesta quarta em Pequim para uma visita oficial, considerada uma das mais importantes do ano para a diplomacia americana. O principal compromisso será o encontro com Xi Jinping. As discussões devem abordar temas sensíveis como a guerra no Irã, disputas comerciais, inteligência artificial, minerais crônicos e Taiwan. A presença de uma forte delegação empresarial reforça a estratégia da Casa Branca de demonstrar poder econômico e manter o diálogo com a China em um momento de tensão. Donald Trump declarou na terça-feira, antes de embarcar para Pequim, que as dificuldades financeiras enfrentadas pelos americanos com o aumento do preço da energia não pesavam nas negociações com o Irã. O presidente dos Estados Unidos reiterou que impedir Teerã de adquirir armas nucleares era sua principal prioridade. A guerra no Oriente Médio já custou até o momento cerca de 29 bilhões de dólares para os Estados Unidos, segundo o Pentágono. A ex-passageira francesa do cruzeiro que foi internada em Paris após ter testado positivo para o antivírus está em estado grave, segundo o Ministério da Saúde. 22 franceses que foram expostos ao vírus estão atualmente em quarentena em centros hospitalares e até o momento testaram negativo para o antivírus e não apresentam sintomas, segundo o Ministério da Saúde. O governo francês e o presidente Emmanuel Macron afirmaram na terça-feira que a situação está sob controle no país. No último dia do julgamento do recurso de Nicolas Sarkozy, no caso que envolve o ex-líder sírio Muammar Gaddafi, o Ministério Público deve anunciar nesta quarta-feira as penas que vai solicitar contra o ex-presidente francês e os 9 outros réus. Sarkozy é acusado de ter recebido dinheiro sírio para sua campanha presidencial em 2007 e já foi condenado em primeira instância, chegando a passar algumas semanas na prisão. A decisão é esperada para 30 de novembro. A competição pela Palma de Ouro do Festival de Cannes começa nesta quarta-feira. 2 dos 22 filmes selecionados abrem a disputa. A francesa Charline Bourgeois-Taquet apresenta La Vie d'une Femme e o japonês Koji Fukada apresenta Naji Notes ou Alguns Dias em Naji. Um grande momento do dia promete ser a exibição do primeiro filme da franquia Velozes e Furiosos. Bom dia, são 11 horas e 30 minutos em Paris, 6:30 da manhã em Brasília. Começa agora o Jornal da RFI.
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1: Em Paris, céu nublado, os termômetros marcam 13 graus. Estes são os destaques desta quarta-feira, 13 de maio. Donald Trump chega a Pequim nas próximas horas em visita considerada mais importante do ano para a diplomacia americana. Passageira do cruzeiro internada em Paris após ter testado positivo para o antivírus está em estado grave. Governo francês tenta tranquilizar a população. Competição pela Palma de Ouro em Cannes começa nesta quarta-feira com projeção de 2 filmes em disputa. Estas e outras notícias a seguir. O presidente dos Estados Unidos, Donald Trump, desembarca nesta quarta-feira em Pequim para uma visita de 3 dias. A visita oficial é considerada uma das mais importantes do ano para a diplomacia americana. A correspondente da RFI em Nova York, Luciana Rosa, tem mais informações.
3: O primeiro compromisso oficial com o presidente chinês Xi Jinping está marcado para quinta-feira, com cerimônia de recepção, reunião bilateral e um banquete de Estado. As conversas devem girar em torno da guerra no Irã, das disputas comerciais entre os dois países, especialmente as tarifas americanas, além de temas como inteligência artificial, minerais críticos e a situação de Taiwan. A viagem chama atenção pelo peso da delegação empresarial que acompanha Trump. Segundo a imprensa americana, 16 executivos dos setores de tecnologia e negócios fazem parte da comitiva. Entre eles, Elon Musk, da Tesla, e Tim Cook, da Apple. A Casa Branca tenta usar a visita para mostrar força econômica e reforçar o diálogo com Pequim em um momento de tensão entre as duas maiores economias do mundo. De Nova York, Luciana Rosa para a RFI.
1: Donald Trump declarou na terça-feira, antes de embarcar para Pequim, que as dificuldades financeiras enfrentadas pelos americanos com o aumento do preço da energia não pesavam nas negociações com o Irã. O presidente dos Estados Unidos reiterou que impedir Teherã de adquirir armas nucleares era sua principal prioridade. A guerra no Oriente Médio já custou, até o momento, cerca de 29 bilhões de dólares para os Estados Unidos, cerca de 143 bilhões de reais, segundo o Pentágono. A questão do programa nuclear iraniano é um dos principais pontos de atrito nas negociações de paz entre Washington e Teherã. O Irã exige o fim da guerra em todas as frentes, particularmente no Líbano, onde Israel continua sua campanha militar, apesar de um cessar-fogo anunciado em 16 de abril. O exército israelense anunciou na quarta-feira que lançou uma nova onda de ataques contra alvos do Hezbollah no sul do Líbano. A francesa ex-passageira do navio de cruzeiro MV Ondius, que foi internada em Paris após ter testado positivo para o antivírus, está em estado grave. A ministra da Saúde da França, Stéphanie Rist, tentou na terça-feira tranquilizar a população francesa. Acompanhada por uma dezena de especialistas, a ministra afirmou em conferência de imprensa que a situação está sob controle na França. 22 franceses que foram expostos ao vírus estão atualmente em quarentena em centros hospitalares e, até o momento, testaram negativo para o antivírus e não apresentam sintomas, segundo o Ministério da Saúde. Em visita a Nairobi, o presidente francês Emmanuel Macron afirmou que a França possui um dos protocolos mais rigorosos para evitar a propagação da doença. E nessa terça-feira, Emmanuel Macron encerrou no Quênia a Conferência Africa Forward, encontro inédito que reuniu cerca de 40 chefes de Estado e de governo com o objetivo de consolidar o que ele classificou como uma relação renovada entre a França e o continente africano. Em entrevista exclusiva à RFI e aos canais France 24 e TV 5 Monde, Macron defendeu uma parceria de igual para igual e apresentou uma agenda estratégica centrada na reestruturação da presença militar francesa no continente, no diálogo sobre imigração e no papel da diáspora africana na França. Vamos ouvir um trecho da entrevista do presidente francês.
4: Tenho uma imensa ambição para este continente que amo, que é um tesouro para o mundo, o continente mais jovem e mais dinâmico do planeta. Também quero que nossas empresas e nossos compatriotas escutem isso. E, por último, quero que a juventude francesa entenda que tem um destino ligado a este continente. Nós, franceses, somos cerca de 17 milhões que fazem parte dessa diáspora e que nasceram neste continente. E isso é uma grande oportunidade para a França.
1: Você ouviu o presidente francês Emmanuel Macron em entrevista à RFI e ao canal de TV France 24. E no último dia do julgamento do recurso de Nicolas Sarkozy, no caso que envolve o ex-líder sírio Muammar Gaddafi, o Ministério Público deve anunciar nesta quarta-feira as penas que vai solicitar contra o ex-presidente francês e os 9 outros réus. Sarkozy é acusado de ter recebido dinheiro sírio para sua campanha presidencial de 2007 e já foi condenado em primeira instância. Começou o Festival de Cannes, o maior festival de cinema do mundo. Nossa enviada especial à Cannes, Adriana Brandão, tem mais informações.
5: Depois da entrega de uma palma de ouro de honra ao neozelandês Peter Jackson, diretor da trilogia cult O Senhor dos Anéis, a atriz americana Jane Fonda, aos 88 anos e em francês, abriu oficialmente a 79ª edição do Festival de Cinema de Cannes.
6: Je déclare le 79e Festival de Cannes ouvert!
5: A competição pela Palma de Ouro começa nesta quarta-feira. Dois dos 22 filmes selecionados abrem a disputa que, pelo menos neste primeiro dia, respeita a paridade de gênero. A francesa Charline Bourgeois-Taquet apresenta A Vida de uma Mulher sobre uma cirurgiã que vê sua rotina abalada com a chegada ao hospital de uma escritora em busca de inspiração. Alguns dias em Nagi, do japonês Fuji Fukada, também aborda a relação de duas mulheres que toma um rumo inesperado. Um grande momento do dia promete ser a exibição do primeiro filme da franquia Velozes e Furiosos, 25 anos após sua estreia. No tapete vermelho, a presença da atriz americano-brasileira Jordana Brunster, a Mia Toretto da franquia, será um dos destaques. De Cannes, Adriana Brandão, RFI.
1: E para terminar o jornal, uma notícia de Hollywood: o percussionista Paulinho da Costa é o primeiro brasileiro nato a ter sua estrela na calçada da fama. O músico colaborou com astros como Madonna, Michael Jackson e Elton John. Inclusive fez uma aparição no clipe de La Isla Bonita, a canção de Madonna que estamos ouvindo agora. Você ouve a RFI a seguir em nossa programação, o Antivírus... Você ouve a RFI a seguir em nossa programação, o Antivírus continua sendo destaque na imprensa francesa desta quarta-feira. Logo depois você confere uma entrevista com o diácono e escritor Rodrigo Dias de Souza, que fala do livro no qual aborda o luto e as lembranças. Em seguida, no radar econômico, após a saída do Reino Unido da União Europeia, Paris se consolida como principal praça financeira do bloco. Mas antes, vamos em linha direta com a Alemanha, onde a justiça retomou o julgamento de ex-terroristas da facção do Exército Vermelho. Eles assaltavam bancos para financiar a vida na clandestinidade.
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4: Em um julgamento de grande repercussão na Alemanha, a suposta ex-terrorista Daniela Klett apresentará hoje suas considerações finais de defesa. Ela é acusada de assaltos e tentativa de homicídio. Este é um dos últimos processos judiciais contra membros do antigo grupo extremista Fração do Exército Vermelho, também conhecido como Grupo Baader-Meinhof, que atuou na Alemanha entre as décadas de 1970 e 1990. A acusada viveu por anos na clandestinidade e, durante sua vida secreta, se escondendo da polícia, desenvolveu uma forte relação com o Brasil. Nós vamos a Düsseldorf conversar com o correspondente Gabriel Brust para entender melhor esse caso. Olá, Gabriel, bom dia. O que está em jogo para Daniela Klett no julgamento de hoje?
9: Bom dia. A apresentação da defesa ocorre na cidade de Verden, na região da Baixa Saxônia, e é a parte final de um julgamento que começou no ano passado. A Daniela Klett hoje tem 67 anos e foi presa em 2024 em Berlim, depois de passar 30 anos na clandestinidade, um período que tem detalhes dignos de um filme e que inclusive envolve o Brasil. Ela está sendo julgada por uma série de roubos a supermercados e carros fortes, ocorridos entre 99 e 2016. Ou seja, depois que o grupo Fração do Exército Vermelho foi extinto em 1998. Klett teria continuado a cometer crimes comuns, sem motivação política, ao lado de outros dois ex-membros da organização. A promotoria está pedindo 15 anos de prisão por tentativa de homicídio e roubo à mão armada qualificada. No início da defesa, ontem, Klett alegou que é vítima de perseguição política por causa de seu passado ligado ao grupo de extrema esquerda.
4: E Gabriel Brust, por que ela tem apoiadores?
9: Principalmente por causa da herança política e simbólica da antiga fração do Exército Vermelho, conhecida como RAF, na sigla em alemão. A maioria da sociedade alemã vê a RAF como uma organização terrorista que cometeu dezenas de assassinatos, atentados e sequestros entre os anos 70 e 90. Mas existe uma pequena parcela da esquerda radical que ainda considera alguns ex-membros como militantes políticos anticapitalistas, digamos assim. O que a acusação tenta mostrar agora é que os assaltos cometidos por Daniela Klett, depois do fim da organização política, tinham fins bem capitalistas, na verdade. No apartamento dela no bairro de Kreuzberg, em Berlim, foram encontrados 240 mil euros em dinheiro e mais um quilo de ouro. Ela viajava pelo mundo com identidade falsa, então basicamente vivia às custas do dinheiro acumulado nos assaltos.
4: Agora, Gabriel, você mencionou que a história tinha detalhes dignos de um filme. Quais são eles?
9: Bom, se a gente começar a história de trás para frente, a prisão dela em 2024 já foi algo bem cinematográfico. No apartamento de quarto e sala em Berlim, além do dinheiro que eu mencionei antes, a polícia encontrou roupas usadas durante os assaltos, resíduos de pólvora, bigodes postiços, mapas, relatórios dos locais de crime e artigos de jornal sobre os assaltos. Ou seja, era basicamente um bunker cheio de provas. E a história de como a polícia chegou até ela, depois de buscar por 30 anos, também é curiosa. Quem identificou a Daniela Klett foi um jornalista canadense, o Michael Colborn, que usou uma ferramenta de inteligência artificial para cruzar as antigas imagens dela com fotos atuais da internet. Em 30 minutos, ele conseguiu achar a pessoa que a polícia alemã buscava há 30 anos. E a foto da internet que entregou Daniela Klett estava em uma rede social e mostrava ela com um grupo de dança jogando capoeira. E é aqui que começa a parte da história que tem a ver com o Brasil.
4: E esse grupo de capoeira, Gabriel, era em Berlim mesmo?
9: Sim, essa ex-membro do grupo terrorista RAF frequentava a comunidade brasileira em Berlim e inclusive adotou um nome falso bem brasileiro, Cláudia Ivone. Ela praticava capoeira, ia ao carnaval e era muito próxima de um brasileiro, o Emerson Gomes da Silva, com quem ela viveu junto por um período no início dos anos 2000. O Emerson deu uma entrevista ao canal de TV alemão VDR e disse o seguinte: "Eu não conheço Daniela Klett, eu conheço a Cláudia. Ela era como uma irmã para mim." Segundo o Emerson, ele só descobriu a verdadeira identidade de Cláudia depois da prisão dela. Ele disse também que sempre desconfiou de que tinha algo estranho na história dela, mas que quando perguntava, ela simplesmente respondia: "Todo mundo tem um segredo."
4: Muito obrigado, Gabriel Brust, correspondente da RFM Düsseldorf, Alemanha, que participou do Linha Direta de hoje.
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1: O antivírus continua sendo o principal destaque da imprensa na França nesta quarta-feira. O Libération retraça o caminho percorrido pelo paciente zero. O holandês Leo Schipperhude, de 70 anos, morreu 10 dias após embarcar no MV Ondius, em Ushuaia, no dia 1 de abril. Segundo o jornal, ele e a esposa, que faleceu pouco depois do marido, já em terra na África do Sul, percorreram áreas da Argentina, onde o antivírus é endêmico. O casal teria sido contaminado, de acordo com a mídia argentina, ao visitar um aterro sanitário em Ushuaia para fotografar pássaros. Uma hipótese considerada frágil pelo Libération. As autoridades sanitárias locais também rejeitam essa hipótese e destacam que a província da Terra do Fogo não registra casos de antivírus desde 1996. O casal também teria visitado a província de Salta, no norte do país, onde 30 casos de antivírus foram registrados desde julho do ano passado. Para Le Figaro, a experiência da Argentina com o vírus pode servir de lição. Em 2018, 34 pessoas foram contaminadas durante uma festa de aniversário na cidade de Epuyén, no sul do país. 11 delas morreram. Um estudo mostrou as cadeias de transmissão e a eficácia das medidas de isolamento. A pesquisadora-chefe da Organização Mundial da Saúde reforça em entrevista ao Le Parisien que a situação não é comparável à de Covid-19 e que o vírus se comporta de maneira diferente. Segundo ela, o surto ocorreu em circunstâncias específicas, em um barco onde as pessoas convivem em grande proximidade. Além disso, trata-se de uma doença já conhecida, ao contrário da Covid-19.
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1: O RFI Convida recebe hoje o escritor e diácono permanente da Diocese de Ilhéus, Rodrigo Dias de Souza, que vem falar com a gente do livro O Sabor das Coisas que Ficam, da editora Nó Cego, que foi lançado no ano passado e já traduzido em duas línguas, espanhol e italiano. Uma narrativa marcada pela espiritualidade, pelo afeto e pelas pequenas permanências que resistem ao tempo, que tem como pano de fundo o luto. Seja muito bem-vindo ao RFI Convida.
11: Boa, Joana. Que bom estar aqui. Alegria de ser recebido mais uma vez por essa instituição tão importante de comunicação.
1: Muito obrigada por ter vindo, por aceitar o nosso convite. E este livro foi pensado, inspirado durante a pandemia de Covid, é isso mesmo?
11: O pano de fundo do livro é o luto. Mas durante o Covid, como no Brasil e em toda parte do mundo, nós tivemos a dificuldade, né? A impossibilidade, aliás, de fazer os rituais de despedida das pessoas que nós amamos. Eu fiquei pensando numa geração que não teve a oportunidade do luto. E ela está baseada, o pano de fundo, nessa perspectiva de não só o luto da pessoa que a gente perde, mas há tantos lutos que na vida a gente vai tendo, né? Perda de amizade, a perda daquilo que a gente ama, né? A ideia foi aflorando. Esse é meu primeiro romance. Então ele nasce com um pano de fundo, a pandemia, mas na perspectiva de que o luto, ele é pedagógico.
1: Ele fala do luto, da finitude, né? Todos os personagens sofreram, mas também ele traz, eles passeiam por lugares importantes da cultura cristã, católica, no Brasil, né? E também no mundo, né?
11: Sim, são personagens do cotidiano, né? São três personagens que marcam a história desse livro. A Marta, que é uma amiga de infância da Helena, que é radicada no sertão da Bahia, numa cidade chamada Bom Jesus da Lapa. Aliás, vale muito a pena conhecer essa realidade religiosa e popular. Então, ela é uma professora que vai passar uns dias de férias na cidade de Roma, na Itália. E acaba conhecendo um diplomata de carreira, João, que é residente na cidade de Belém do Pará, um outro lugar onde a espiritualidade é muito forte, Ciro de Nazaré e a esperança da fé. Ambos vão viver lutos distintos. O João, depois de um longo tratamento de câncer da sua companheira chamada Isabel, está voltando ao trabalho, e Helena, que está indo para conhecer o mundo, para construir outras relações, se vê num momento empoderado, sem planejamento, a perda de alguém que ela também muito ama. Então são duas circunstâncias, dois lutos distintos. Um que acontece com longo tempo e o outro de forma tão imediata e brusca.
1: Esse é o seu quinto livro, o anterior, Em Tempos de E-mail, Cartas para Irene. Também é um pouco contra essa ideia, essa obrigação de rapidez das nossas sociedades, né? Porque se a gente fala o sabor das coisas que ficam, é o que permanece, é o que a gente dá atenção, né? Não longe desse, do que passa rápido, dessa rapidez do nosso dia a dia. E que é muito imposta pela tecnologia, né? A gente Sim. vê que nos dois livros tem essa ideia, e também é um convite para a gente ir mais devagar, não é? E você faz um pouco uma crítica da tecnologia, é isso mesmo?
11: Faço, eu penso, todo escritor um pouco, a gente não escreve do abstrato, né? A gente escreve daquilo que a gente vive. Meu cotidiano é muito marcado pela presença das pequenas coisas, das miúdas coisas da vida, e elas de fato me marcam, né? O meu traço literário, o meu jeito de ser. Então o escritor não está nas nuvens, e a proposta tanto desse livro Em Tempo de E-mail, Cartas para Irene, que é um divisor de água da minha vida, é a ideia de perceber outras urgências, né? As urgências do tempo, né? De parar numa praça, observar as pessoas, observar o pôr do sol, tão necessário, né, nos tempos que nós vivemos, observar os detalhes da vida, porque, sabe, Ana, a vida da gente é marcada por pequenos detalhes, e eles mudam profundamente, né? Sem dúvida, eu estou convencido disso, de que detalhes profundamente mudam a vida das pessoas.
1: Sem dúvida. E como café coado aqui na capa do livro.
11: Sim, como um café coado, essa imagem tão bonita de uma mulher que coa o café no fim da tarde. Então eu acho que tanto O Sabor das Coisas que Ficam como Em Tempos de E-mail é uma denúncia a essa urgência frenética de um tempo que não percebe as pessoas.
12: É, é verdade. Quando a gente coa o café é lento, né? Hoje em dia a gente aperta um botão e o café sai. É. Até
11: perde
12: isso.
11: Perde a poesia,
12: é,
11: né?
12: Até isso. É. Pois é, eu queria falar, você veio para Paris para participar do encontro literário, né? Na Biblioteca Gulbenkian da Cidade Internacional Universitária de Paris. E qual que foi a importância para você de participar desse evento?
11: Primeiro, ele é um evento de poetas, né, de língua portuguesa, né? Eu acho que foi um momento muito importante de encontrar pessoas, conhecer pessoas, mas de destacar a poesia do cotidiano, né? Poesia que encanta as pessoas da vida concreta, né? Daquilo que é mais simples, como um pequeno quarto que é meditado numa das minhas poesias. Então eu fiquei muito feliz de estar aqui, de ter participado desse evento, de ter conhecido outras pessoas, mas sobretudo de perceber que a poesia simples do cotidiano ainda toca a alma das pessoas.
12: Certo, obrigada, diácono escritor da Diocese de Ilhéus, Rodrigo Dias de Souza. Muito obrigada.
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14: Lúcia Miesel.
15: 6 anos depois da consolidação do Brexit, Paris se firmou como o principal destino de bancos e fundos de investimento dentro da União Europeia. A chegada de tradicionais instituições financeiras, como a britânica Barclays, e de fintechs de peso, como o banco online Revolut, confirmam que o caminho traçado pelo governo francês para atrair o setor financeiro deu resultados. E apenas instituições financeiras, como a britânica Barclays, e de fintechs de peso, como o banco online Revolut, confirmam que o caminho traçado pelo governo francês para atrair o setor financeiro deu resultados. E apesar da imagem do país estar

0: Desceu entre Paris e Frankfurt, em primeiro plano, mas também Dublin, Milão, Luxemburgo e Amsterdã, as outras praças fortes em euro. Indicadores como a atividade de mercado e a capitalização da bolsa mostram que a França foi a opção mais escolhida para a gestão de ativos, a instalação de filiais europeias e as empresas de tecnologia. Já a Alemanha foi prioritária para as atividades ligadas à supervisão bancária, devido à presença do Banco Central Europeu em Frankfurt. Quem comenta é Pascal de Lima, economista-chefe da consultoria Nova Minds, em Paris.
1: Paris não substitui Londres e também não domina tudo. O que se pode dizer é que Paris está a ganhar vantagem na concorrência entre as grandes praças financeiras da Europa Ocidental e Europa Continental, claro. A Europa não tem necessariamente interesse em concentrar tudo em Paris. Uma grande praça financeira europeia e forte é útil para pesar face a Londres, Nova Iorque ou Singapura. Mas uma concentração excessiva criaria riscos também.
0: Os mais recentes números da Autoridade de Controle Prudencial e de Resoluções, órgão de supervisão bancária e seguros do Banco da França, indicam que em 2025 Paris recebeu 5 vezes mais pedidos de autorização de instituições de crédito do que no ano anterior e a metade de todas as solicitações feitas à zona do euro. Entre elas está o maior banco online da Europa, o Revolut, que fará da sua sede francesa o hub de operações em todo o continente. A gigante de stablecoins, Circle, também quer se estabelecer em Paris. Essas escolhas não foram um acaso. A iminência do Brexit motivou uma série de reformas fiscais e trabalhistas na França para aumentar a atratividade da Cidade Luz, que em 2025 ultrapassou Tóquio e ficou na 4ª posição do ranking de referência OFEX. Pascal de Lima.
1: Eu acho que as reformas ajudaram, também não explica tudo, mas, por exemplo, a descida do imposto sobre as sociedades de 33% para 25%, a criação do regime fiscal único sobre os rendimentos do capital, a reforma do direito do trabalho, a estratégia de Choose France, e também esse discurso do Emmanuel Macron mais favorável às empresas, melhoraram a imagem, eu penso eu, e a previsibilidade do mercado francês junto dos bancos e dos investidores internacionais.
0: Antes dessa movimentação, Paris já dispunha de uma presença sólida de bancos sistêmicos e gestão de ativos, além de infraestrutura de mercado em torno da sua bolsa de valores, com grandes empresas cotadas. Também oferece um ecossistema de novas tecnologias dinâmico, além de ser um polo de formação de talentos financeiros e tecnológicos de alto nível. O dinamismo do setor financeiro nos últimos anos beneficia a economia francesa, com efeitos como o aumento da arrecadação e a atração de investimentos. Nos últimos 6 anos, a França foi o principal destino de investimentos estrangeiros na Europa, segundo a EY. A criação de postos qualificados é outra vantagem, com traders, juristas, auditores, profissionais de dados e de cibersegurança encontrando mercado favorável na França. O banco americano JP Morgan Chase hoje tem 1.000 colaboradores em Paris, 4 vezes mais do que tinha antes do Brexit. Este foi o Radar Econômico. Até a próxima.
2: 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Ana Carolina Pelis.
3: Você ouve a RFI, estes são os destaques desta quarta-feira, 13 de maio. O presidente dos Estados Unidos, Donald Trump, desembarca nesta quarta em Pequim para uma visita oficial, considerada uma das mais importantes do ano para a diplomacia americana. O principal compromisso será o encontro com Xi Jinping. As discussões devem abordar temas sensíveis como a guerra no Irã, disputas comerciais, inteligência artificial, minerais crônicos e Taiwan. A presença de uma forte delegação empresarial reforça a estratégia da Casa Branca de demonstrar poder econômico e manter o diálogo com a China em um momento de tensão. Donald Trump declarou na terça-feira, antes de embarcar para Pequim, que as dificuldades financeiras enfrentadas pelos americanos com o aumento do preço

0: da energia não pesavam nas negociações com o Irã. O presidente dos Estados Unidos reiterou que impedir Teherã de adquirir armas nucleares era sua principal prioridade. A guerra no Oriente Médio já custou até o momento cerca de 29 bilhões de dólares para os Estados Unidos, segundo o Pentágono. A ex-passageira francesa do cruzeiro que foi internada em Paris após ter testado positivo para o antivírus está em estado grave, segundo o Ministério da Saúde. 22 franceses que foram expostos ao vírus estão atualmente em quarentena em centros hospitalares e até o momento testaram negativo para o antivírus e não apresentam sintomas, segundo o Ministério da Saúde. O governo francês e o presidente Emmanuel Macron afirmaram na terça-feira que a situação está sob controle no país. No último dia do julgamento do recurso de Nicolas Sarkozy, no caso que envolve o ex-líder sírio Muammar Gaddafi, o Ministério Público deve anunciar nesta quarta-feira as penas que vai solicitar contra o ex-presidente francês e os 9 outros réus. Sarkozy é acusado de ter recebido dinheiro sírio para sua campanha presidencial em 2007 e já foi condenado em primeira instância, chegando a passar algumas semanas na prisão. A decisão é esperada para 30 de novembro. A competição pela Palma de Ouro do Festival de Cannes começa nesta quarta-feira. 2 dos 22 filmes selecionados abrem a disputa. A francesa Charline Bourgeois-Taquet apresenta La Vie d'une Femme e o japonês Koji Fukada apresenta Naji Notes ou Alguns Dias em Naji. Um grande momento do dia promete ser a exibição do primeiro filme da franquia Velozes e Furiosos. Bom dia, são 11 horas e 30 minutos em Paris, 6:30 da manhã em Brasília. Começa agora o Jornal da RFI.
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0: Em Paris, céu nublado, os termômetros marcam 13 graus. Estes são os destaques desta quarta-feira, 13 de maio. Donald Trump chega a Pequim nas próximas horas em visita considerada mais importante do ano para a diplomacia americana. Passageira do cruzeiro internada em Paris após ter testado positivo para o antivírus está em estado grave. Governo francês tenta tranquilizar a população. Competição pela Palma de Ouro em Cannes começa nesta quarta-feira com projeção de 2 filmes em disputa. Estas e outras notícias a seguir. O presidente dos Estados Unidos, Donald Trump, desembarca nesta quarta-feira em Pequim para uma visita de 3 dias. A visita oficial é considerada uma das mais importantes do ano para a diplomacia americana. A correspondente da RFI em Nova York, Luciana Rosa, tem mais informações.
3: O primeiro compromisso oficial com o presidente chinês Xi Jinping está marcado para quinta-feira, com cerimônia de recepção, reunião bilateral e um banquete de Estado. As conversas devem girar em torno da guerra no Irã, das disputas comerciais entre os dois países, especialmente as tarifas americanas, além de temas como inteligência artificial, minerais críticos e a situação de Taiwan. A viagem chama atenção pelo peso da delegação empresarial que acompanha Trump. Segundo a imprensa americana, 16 executivos dos setores de tecnologia e negócios fazem parte da comitiva. Entre eles, Elon Musk, da Tesla, e Tim Cook, da Apple. A Casa Branca tenta usar a visita para mostrar força econômica e reforçar o diálogo com Pequim em um momento de tensão entre as duas maiores economias do mundo. De Nova York, Luciana Rosa para a RFI.
0: Donald Trump declarou na terça-feira, antes de embarcar para Pequim, que as dificuldades financeiras enfrentadas pelos americanos com o aumento do preço da energia não pesavam nas negociações com o Irã. O presidente dos Estados Unidos reiterou que impedir Teherã de adquirir armas nucleares era sua principal prioridade. A guerra no Oriente Médio já custou até o momento cerca de 29 bilhões de dólares para os Estados Unidos, cerca de 140 43 bilhões de reais, segundo o Pentágono. A questão do programa nuclear iraniano é um dos principais pontos de atrito nas negociações de paz entre Washington e Teerã. O Irã exige o fim da guerra em todas as frentes, particularmente no Líbano, onde Israel continua sua campanha militar, apesar de um cessar-fogo anunciado em 16 de abril. O exército israelense anunciou na quarta-feira que lançou uma nova onda de ataques contra alvos do Hezbollah no sul do Líbano. A francesa ex-passageira do navio de cruzeiro MV Ondius, que foi internada em Paris após ter testado positivo para o antivírus, está em estado grave. A ministra da Saúde da França, Stéphanie Rist, tentou na terça-feira tranquilizar a população francesa. Acompanhada por uma dezena de especialistas, a ministra afirmou em conferência de imprensa que a situação está sob controle na França. 22 franceses que foram expostos ao vírus estão atualmente em quarentena em centros hospitalares e até o momento testaram negativo para o antivírus e não apresentam sintomas, segundo o Ministério da Saúde. Em visita a Nairobi, o presidente francês Emmanuel Macron afirmou que a França possui um dos protocolos mais rigorosos para evitar a propagação da doença. E nesta terça-feira, Emmanuel Macron encerrou no Quênia a Conferência Africa Forward, encontro inédito que reuniu cerca de 40 chefes de Estado e de governo com o objetivo de consolidar o que ele classificou como uma relação renovada entre a França e o continente africano. Em entrevista exclusiva à RFI e aos canais France 24 e TV 5 Monde, Macron defendeu uma parceria de igual para igual e apresentou uma agenda estratégica centrada na reestruturação da presença militar francesa no continente, no diálogo sobre imigração e no papel da diáspora africana na França. Vamos ouvir um trecho da entrevista do presidente francês.
1: Tenho uma imensa ambição para este continente que amo, que é um tesouro para o mundo, o continente mais jovem e mais dinâmico do planeta. Também quero que nossas empresas e nossos compatriotas escutem isso. E, por último, quero que a juventude francesa entenda que tem um destino ligado a este continente. Nós, franceses, somos cerca de 17 milhões que fazem parte dessa diáspora e que nasceram neste continente. E isso é uma grande oportunidade para a França.
0: Você ouviu o presidente francês Emmanuel Macron em entrevista à RFI e ao canal de TV France 24. E no último dia do julgamento do recurso de Nicolas Sarkozy, no caso que envolve o ex-líder sírio Muammar Gaddafi, o Ministério Público deve anunciar nesta quarta-feira as penas que vai solicitar contra o ex-presidente francês e os 9 outros réus. Sarkozy é acusado de ter recebido dinheiro sírio para sua campanha presidencial de 2017 e já foi condenado em primeira instância. Começou o Festival de Cannes, o maior festival de cinema do mundo. Nossa enviada especial a Cannes, Adriana Brandão, tem mais informações.
4: Depois da entrega de uma palma de ouro de honra ao neozelandês Peter Jackson, diretor da trilogia cult O Senhor dos Anéis, a atriz americana Jane Fonda, aos 88 anos e em francês, abriu oficialmente a 79ª edição do Festival de Cinema de Cannes.
5: Je déclare le 79e Festival de Cannes ouvert!
4: A competição pela palma de ouro começa nesta quarta-feira. 2 dos 22 filmes selecionados abrem a disputa que, pelo menos neste primeiro dia, respeita a paridade de gênero. A francesa Charline Bourgeois-Taquet apresenta A Vida de uma Mulher sobre uma cirurgiã que vê sua rotina abalada com a chegada ao hospital de uma escritora em busca de inspiração. Alguns dias em Nagido, o japonês Fuji Fukada também aborda a relação de duas mulheres que toma um rumo inesperado. Um grande momento do dia promete ser a exibição do primeiro filme da franquia Velozes e Furiosos, 25 anos após sua estreia. No tapete vermelho, a presença da atriz americano-brasileira Jordana Brunster, a Mia Toretto da franquia, será um dos destaques. De Cannes, Adriana Brandão, RFI.
0: E para terminar o jornal, uma notícia de Hollywood. O percussionista Paulinho da Costa é o primeiro brasileiro nato a ter sua estrela na calçada da fama. O músico colaborou com astros como Madonna, Michael Jackson e Elton John. Inclusive fez uma aparição no clipe de La Isla Bonita, a canção de Madonna que estamos ouvindo agora. Você ouve a RFI a seguir em nossa programação, o Antivírus... Você ouve a RFI a seguir em nossa programação, o Antivírus continua sendo destaque na imprensa francesa desta quarta-feira. Logo depois você confere uma entrevista com o diácono e escritor Rodrigo Dias de Souza, que fala do livro no qual aborda o luto e as lembranças. Em seguida, no radar econômico, após a saída do Reino Unido da União Europeia, parece consolida como principal praça financeira do bloco. Mas antes, vamos em linha direta com a Alemanha, onde a justiça retomou o julgamento de ex-terroristas da facção do Exército Vermelho. Eles assaltavam bancos para financiar a vida na clandestinidade.
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1: Em um julgamento de grande repercussão na Alemanha, a suposta ex-terrorista Daniela Klett apresentará hoje suas considerações finais de defesa. Ela é acusada de assaltos e tentativa de homicídio. Este é um dos últimos processos judiciais contra membros do antigo grupo extremista Fração do Exército Vermelho, também conhecido como Grupo Baader-Meinhof, que atuou na Alemanha entre as décadas de 1970 e 1990. A acusada viveu por anos na clandestinidade e, durante sua vida secreta, se escondendo da polícia, desenvolveu uma forte relação com o Brasil. Nós vamos a Düsseldorf conversar com o correspondente Gabriel Brusti para entender melhor esse caso. Olá, Gabriel, bom dia. O que está em jogo para Daniela Klett no julgamento de hoje?
8: Bom dia. A apresentação da defesa ocorre na cidade de Verden, na região da Baixa Saxônia, e é a parte final de um julgamento que começou no ano passado. A Daniela Klett hoje tem 67 anos e foi presa em 2024 em Berlim, depois de passar 30 anos na clandestinidade, um período que tem detalhes dignos de um filme e que inclusive envolve o Brasil. Ela está sendo julgada por uma série de roubos a supermercados e carros fortes, ocorridos entre 99 e 2016. Ou seja, depois que o grupo Fração do Exército Vermelho foi extinto em 1998. Klett teria continuado a cometer crimes comuns, sem motivação política, ao lado de outros dois ex-membros da organização. A promotoria está pedindo 15 anos de prisão por tentativa de homicídio e roubo à mão armada qualificada. No início da defesa, ontem, Klett alegou que é vítima de perseguição política por causa de seu passado ligado ao grupo de extrema esquerda.
1: E Gabriel Brusti, por que ela tem apoiadores?
8: Principalmente por causa da herança política e simbólica da antiga fração do Exército Vermelho, conhecida como RAF, na sigla em alemão. A maioria da sociedade alemã vê a RAF como uma organização terrorista que cometeu dezenas de assassinatos, atentados e sequestros entre os anos 70 e 90. Mas existe uma pequena parcela da esquerda radical que ainda considera alguns ex-membros como militantes políticos anticapitalistas, digamos assim. O que a acusação tenta mostrar agora é que os assaltos cometidos por Daniela Klett, depois do fim da organização política, tinham fins bem capitalistas, na verdade. No apartamento dela no bairro de Kreuzberg, em Berlim, foram encontrados 240 mil euros em dinheiro e mais um quilo de ouro. Ela viajava pelo mundo com identidade falsa, então basicamente vivia às custas do dinheiro acumulado nos assaltos.
1: Agora, Gabriel, você mencionou que a história tinha detalhes dignos de um filme. Quais são eles?
8: Bom, se a gente começar a história de trás para frente, a prisão dela em 2024 já foi algo bem cinematográfico. No apartamento de quarto e sala em Berlim, além do dinheiro que eu mencionei antes, a polícia encontrou roupas usadas durante os assaltos, resíduos de pólvora, bigodes postiços, mapas, relatórios dos locais de crime e artigos de jornal sobre os assaltos. Ou seja, era basicamente um bunker cheio de provas. E a história de como a polícia chegou até ela, depois de buscar por 30 anos, também é curiosa. Quem identificou a Daniela Klett foi um jornalista canadense, o Michael Colborne, que usou uma ferramenta de inteligência artificial para cruzar as antigas imagens dela com fotos atuais da internet. Em 30 minutos, ele conseguiu achar a pessoa que a polícia alemã buscava há 30 anos. E a foto da internet que entregou Daniela Klett estava em uma rede social e mostrava ela com um grupo de dança jogando capoeira. E é aqui que começa a parte da história que tem a ver com o Brasil.
1: E esse grupo de capoeira, Gabriel, era em Berlim mesmo?
8: Sim, essa ex-membro do grupo terrorista RAF frequentava a comunidade brasileira em Berlim e inclusive adotou um nome falso bem brasileiro, Cláudia Ivone. Ela praticava capoeira, ia ao carnaval e era muito próxima de um brasileiro, o Emerson Gomes da Silva, com quem ela viveu junto por um período no início dos anos 2000. O Emerson deu uma entrevista ao canal de TV alemão VDR e disse o seguinte: "Eu não conheço Daniela Klett, eu conheço a Cláudia. Ela era como uma irmã para mim." Segundo o Emerson, ele só descobriu a verdadeira identidade de Cláudia depois da prisão dela. Ele disse também que sempre desconfiou de que tinha algo estranho na história dela, mas que quando perguntava, ela simplesmente respondia: "Todo mundo tem um segredo."
1: Muito obrigado, Gabriel Brust, correspondente da RFM Düsseldorf, Alemanha, que participou do Linha Direta de hoje.
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0: O antivírus continua sendo o principal destaque da imprensa na França nesta quarta-feira. O Libération retraça o caminho percorrido pelo paciente zero, o holandês Leo Schipperhude, de 70 anos, morreu 10 dias após embarcar no MV Ondius, em Ushuaia, no dia 1 de abril. Segundo o jornal, ele e a esposa, que faleceu pouco depois do marido, já em terra na África do Sul, percorreram áreas da Argentina, onde o antivírus é endêmico. O casal teria sido contaminado, de acordo com a mídia argentina, ao visitar um aterro sanitário em Ushuaia para fotografar pássaros. Uma hipótese considerada frágil pelo Libération. As autoridades sanitárias locais também rejeitam essa hipótese e destacam que a província da Terra do Fogo não registra casos de antivírus desde 1996. O casal também teria visitado a província de Salta, no norte do país, onde 30 casos de antivírus foram registrados desde julho do ano passado. Para Le Figaro, a experiência da Argentina com o vírus pode servir de lição. Em 2018, 34 pessoas foram contaminadas durante uma festa de aniversário na cidade de Epuyén, no sul do país. 11 delas morreram. Um estudo mostrou as cadeias de transmissão e a eficácia das medidas de isolamento. A pesquisadora-chefe da Organização Mundial da Saúde reforça em entrevista ao Le Parisien que a situação não é comparável à de Covid-19 e que o vírus se comporta de maneira diferente. Segundo ela, o surto ocorreu em circunstâncias específicas, em um barco onde as pessoas convivem em grande proximidade. Além disso, trata-se de uma doença já conhecida, ao contrário da Covid-19.
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0: O RFI Convida recebe hoje o escritor e diácono permanente da Diocese de Ilhéus, Rodrigo Dias de Souza, que vem falar com a gente do livro O Sabor das Coisas que Ficam, da editora Nó Cego, que foi lançado no ano passado e já traduzido em duas línguas, espanhol e italiano, uma narrativa marcada pela espiritualidade, pelo afeto e pelas pequenas permanências que resistem ao tempo, que tem como pano de fundo o luto. Seja muito bem-vindo ao RFI Convida.
9: Boa, Joana, que bom estar aqui, alegria de ser recebido mais uma vez por essa instituição tão importante de comunicação.
0: Muito obrigada por ter vindo, por aceitar o nosso convite. E este livro foi pensado, inspirado durante a pandemia de Covid, é isso mesmo?
9: O pano de fundo do livro é o luto. Mas durante o Covid, como no Brasil e em toda parte do mundo, nós tivemos a dificuldade, né? A impossibilidade, aliás, de fazer os rituais de despedida das pessoas que nós amamos. Eu fiquei pensando numa geração que não teve a oportunidade do luto. E ele está baseado, pano de fundo, nessa perspectiva de não só o luto da pessoa que a gente perde, mas são tantos lutos que na vida a gente vai tendo, né? Perda de amizade, a perda daquilo que a gente ama, né? A ideia foi aflorando. Esse é meu primeiro romance. Então ele nasce com um pano de fundo, a pandemia, mas na perspectiva de que o luto, ele é pedagógico.
0: Ele fala do luto, da finitude, né? Todos os Sim. personagens sofreram. Mas também ele traz, eles passeiam por lugares importantes da cultura cristã, católica, no Brasil, né? E também no mundo, né?
9: Sim, são personagens do cotidiano, né? São três personagens que marcam a história desse livro. A Marta, que é uma amiga de infância da Helena, que é radicada no sertão da Bahia, numa cidade chamada Bom Jesus da Lapa. Aliás, vale muito a pena conhecer essa realidade religiosa e popular. Então, ela é uma professora que vai passar uns dias de férias na cidade de Roma, na Itália. E acaba conhecendo um diplomata de carreira, João, que é residente na cidade de Belém do Pará, um outro lugar onde a espiritualidade é muito forte, Círio de Nazaré e a esperança da fé. Ambos vão viver lutos distintos. O João, depois de um longo tratamento de câncer da sua companheira chamada Isabel, está voltando ao trabalho, e Helena, que está indo para conhecer o mundo, para construir outras relações, se vê num momento empoderado, sem planejamento, a perda de alguém que ela também muito ama. Então são duas circunstâncias, dois lutos distintos. Um que acontece com um longo tempo e o outro de forma tão imediata e brusca.
0: Esse é o seu quinto livro, o anterior, Em Tempos de E-mail, Cartas para Irene. Também é um pouco contra essa ideia, essa obrigação de rapidez nas nossas sociedades, né? Porque se a gente fala o sabor das coisas que ficam é o que permanece, é o que a gente dá atenção, né? Não longe desse, do que passa rápido, dessa rapidez do nosso dia a dia, e que é muito imposta pela tecnologia, né? A gente Sim. vê que nos dois livros tem essa ideia, e também é um convite para a gente ir mais devagar, não é? E você é faz um pouco uma crítica da tecnologia, é isso mesmo?
9: Faço, eu penso, todo escritor um pouco, a gente não escreve do abstrato, né? A gente escreve daquilo que a gente vive. Meu cotidiano é muito marcado pela presença das pequenas coisas, das miúdas coisas da vida, e elas de fato me marcam, né? O meu traço literário, o meu jeito de ser. Então o escritor não está nas nuvens, e a proposta tanto desse livro, Em Tempo de E-mail, Cartas para Irene, que é um divisor de água da minha vida, é a ideia de perceber outras urgências, uhum. né? As urgências do tempo, né? De parar numa praça, observar as pessoas, observar o pôr do sol, tão necessário, né, nos tempos que nós vivemos, observar os detalhes da vida, porque, sabe, Ana, a vida da gente é marcada por pequenos detalhes, e eles mudam profundamente, né? Sem dúvida, eu estou convencido disso, de que detalhes profundamente mudam a vida das pessoas.
0: Uhum. Sem dúvida. E como café coado aqui na capa do livro.
9: Sim, como um café coado, essa imagem tão bonita de uma mulher que coa o café no fim da tarde. Então eu acho que tanto O Sabor das Coisas que Ficam como Em Tempos de E-mail é uma denúncia a essa urgência frenética de um tempo que não percebe as pessoas.
0: É verdade. Quando a gente coa o café é lento, né? Hoje em dia a gente aperta um botão e o café sai. Até
9: perde
0: isso.
9: Perde a poesia, né?
0: Até isso. É. Pois é, eu queria falar, você veio para Paris para participar do encontro literário, né? Na Biblioteca Gulbenkian da Cidade Internacional Universitária de Paris. E qual que foi a importância para você de participar desse evento?
9: Primeiro, ele é um evento de poetas, né, de língua portuguesa, né? Eu acho que foi um momento muito importante de encontrar pessoas, conhecer pessoas, mas de destacar a poesia do cotidiano, né? Poesia que encanta as pessoas da vida concreta, né? Daquilo que é mais simples, como um pequeno quarto que é meditado no das minhas poesias. Então eu fiquei muito feliz de estar aqui, de ter participado desse evento, de ter conhecido outras pessoas, mas sobretudo de perceber que a poesia simples do cotidiano ainda toca a alma das pessoas.
0: Certo, obrigada, diácono e escritor da Diocese de Ilhéus, Rodrigo Dias de Souza. Muito obrigada.
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6: Lúcia Miesel.
10: 6 anos depois da consolidação do Brexit, Paris se firmou como o principal destino de bancos e fundos de investimento dentro da União Europeia. A chegada de tradicionais instituições financeiras, como a britânica Barclays, e de fintechs de peso, como o banco online Revolut, confirmam que o caminho traçado pelo governo francês para atrair o setor financeiro deu resultados. E apesar da imagem do país estar abalada por sucessivas crises políticas, impasses fiscais e orçamentários. Londres continua sendo a maior praça da Europa. Porém, desde que o Reino Unido formalizou a saída do bloco europeu, milhares de instituições financeiras e bancárias foram obrigadas a buscar um destino dentro das fronteiras da UE. Uma certa concorrência se estabeleceu entre Paris e Frankfurt, em primeiro plano, mas também Dublin, Milão, Luxemburgo e Amsterdã, as outras praças fortes em euro. Indicadores como a atividade de mercado e a capitalização da Bolsa mostram que a França foi a opção mais escolhida para a gestão de ativos, a instalação de filiais europeias e as empresas de tecnologia. Já a Alemanha foi prioritária para as atividades ligadas à supervisão bancária devido à presença do Banco Central Europeu em Frankfurt. Quem comenta é Pascal de Lima, economista-chefe da consultoria Nova Minds, em Paris.
11: Paris não substitui Londres e também não domina tudo. O que se pode dizer é que Paris está a ganhar vantagem na concorrência entre as grandes praças financeiras da Europa Ocidental e Europa Continental, claro. A Europa não tem necessariamente interesse em concentrar tudo em Paris. Uma grande praça financeira europeia e forte é útil para pesar face a Londres, Nova York ou Singapura. Mas uma concentração excessiva criaria riscos também.
10: Os mais recentes números da Autoridade de Controle Prudencial e de Resoluções, órgão de supervisão bancária e seguros do Banco da França, indicam que em 2025 Paris recebeu 5 vezes mais pedidos de autorização de instituições de crédito do que no ano anterior e a metade de todas as solicitações feitas à zona do euro. Entre elas está o maior banco online da Europa, o Revolut, que fará da sua sede francesa o hub de operações em todo o continente. A gigante de stablecoins, Circle, também quer se estabelecer em Paris. Essas escolhas não foram um acaso. A iminência do Brexit motivou uma série de reformas fiscais e trabalhistas na França para aumentar a atratividade da Cidade Luz, que em 2025 ultrapassou Tóquio e ficou na 4ª posição do ranking de referência OFEX. Pascal de Lima.
11: Eu acho que as reformas ajudaram, também não explica tudo, mas, por exemplo, a descida do imposto sobre as sociedades de 33% para 25%, a criação do regime fiscal único sobre os rendimentos do capital, a reforma do direito do trabalho, a estratégia de Choose France, e também esse discurso do Emmanuel Macron mais favorável as empresas melhoraram a imagem, penso eu, e a previsibilidade do mercado francês junto dos bancos e dos investidores internacionais.
10: Antes dessa movimentação, Paris já dispunha de uma presença sólida de bancos sistêmicos e gestão de ativos, além de infraestrutura de mercado em torno da sua bolsa de valores, com grandes empresas cotadas. Também oferece um ecossistema de novas tecnologias dinâmico, além de ser um polo de formação de talentos financeiros e tecnológicos de alto nível. O dinamismo do setor financeiro nos últimos anos beneficia a economia francesa, com efeitos como o aumento da arrecadação e a atração de investimentos. Nos últimos 6 anos, a França foi o principal destino de investimentos estrangeiros na Europa, segundo a EY. A criação de postos qualificados é outra vantagem, com traders, juristas, auditores, profissionais de dados e de cibersegurança encontrando mercado favorável na França. O banco americano JP Morgan Chase hoje tem 1.000 colaboradores em Paris, 4 vezes mais do que tinha antes do Brexit. Este foi o Radar Econômico. Até a próxima.
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0: Você ouve a RFI. Estes são os destaques desta quarta-feira, 13 de maio. O presidente dos Estados Unidos, Donald Trump, desembarca nesta quarta em Pequim para uma visita oficial, considerada uma das mais importantes do ano para a diplomacia americana. O principal compromisso será o encontro com Xi Jinping. As discussões devem abordar temas sensíveis como a guerra no Irã, disputas comerciais, inteligência artificial, minerais crônicos e Taiwan. A presença de uma forte delegação empresarial reforça a estratégia da Casa Branca de demonstrar poder econômico e manter o diálogo com a China em um momento de tensão. Donald Trump declarou na terça-feira, antes de embarcar para Pequim, que as dificuldades financeiras enfrentadas pelos americanos com o aumento do preço da energia não pesavam nas negociações com o Irã. O presidente dos Estados Unidos reiterou que impedir Teerã de adquirir armas nucleares era sua principal prioridade. A guerra no Oriente Médio já custou até o momento cerca de 29 bilhões de dólares para os Estados Unidos, segundo o Pentágono. A ex-passageira francesa do cruzeiro que foi internada em Paris após ter testado positivo para o antivírus está em estado grave, segundo o Ministério da Saúde. 22 franceses que foram expostos ao vírus estão atualmente em quarentena em centros hospitalares e até o momento testaram negativo para o antivírus e não apresentam sintomas, segundo o Ministério da Saúde. O governo francês e o presidente Emmanuel Macron afirmaram na terça-feira que a situação está sob controle no país. No último dia do julgamento do recurso de Nicolas Sarkozy, no caso que envolve o ex-líder sírio Muammar Gaddafi, o Ministério Público deve anunciar nesta quarta-feira as penas que vai solicitar contra o ex-presidente francês e os 9 outros réus. Sarkozy é acusado de ter recebido dinheiro sírio para sua campanha presidencial em 2007 e já foi condenado em primeira instância, chegando a passar algumas semanas na prisão. A decisão é esperada para 30 de novembro. A competição pela Palma de Ouro do Festival de Cannes começa nesta quarta-feira. 2 dos 22 filmes selecionados abrem a disputa. A francesa Charline Bourgeois-Taquet apresenta La Vie d'une Femme e o japonês Koji Fukada apresenta Naji Notes ou Alguns Dias em Naji. Um grande momento do dia promete ser a exibição do primeiro filme da franquia Velozes e Furiosos. Bom dia, são 11 horas e 30 minutos em Paris, 6:30 da manhã em Brasília. 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
0: Em Paris, céu nublado, os termômetros marcam 13 graus. Estes são os destaques desta quarta-feira, 13 de maio. Donald Trump chega a Pequim nas próximas horas em visita considerada mais importante do ano para a diplomacia americana. Passageira do cruzeiro internada em Paris após ter testado positivo para o antivírus está em estado grave. Governo francês tenta tranquilizar a população. Competição pela Palma de Ouro em Cannes começa nesta quarta-feira com projeção de 2 filmes em disputa. Estas e outras notícias a seguir. O presidente dos Estados Unidos, Donald Trump, desembarca nesta quarta-feira em Pequim para uma visita de 3 dias. A visita oficial é considerada uma das mais importantes do ano para a diplomacia americana. A correspondente da RFI em Nova York, Luciana Rosa, tem mais informações.
3: O primeiro compromisso oficial com o presidente chinês Xi Jinping está marcado para quinta-feira, com cerimônia de recepção, reunião bilateral e um banquete de Estado. As conversas devem girar em torno da guerra no Irã, das disputas comerciais entre os dois países, especialmente as tarifas americanas, além de temas como inteligência artificial, minerais críticos e a situação de Taiwan. A viagem chama atenção pelo peso da delegação empresarial que acompanha Trump. Segundo a imprensa americana, 16 executivos dos setores de tecnologia e negócios fazem parte da comitiva. Entre eles, Elon Musk, da Tesla, e Tim Cook, da Apple. A Casa Branca tenta usar a visita para mostrar força econômica e reforçar o diálogo com Pequim em um momento de tensão entre as duas maiores economias do mundo. De Nova York, Luciana Rosa para a RFI.
0: Donald Trump declarou na terça-feira, antes de embarcar para Pequim, que as dificuldades financeiras enfrentadas pelos americanos com o aumento do preço da energia não pesavam nas negociações com o Irã. O presidente dos Estados Unidos reiterou que impedir Teherã de adquirir armas nucleares era sua principal prioridade. A guerra no Oriente Médio já custou até o momento cerca de 29 bilhões de dólares para os Estados Unidos, cerca de 143 bilhões de reais, segundo o Pentágono. A questão do programa nuclear iraniano é um dos principais pontos de atrito nas negociações de paz entre Washington e Teherã. O Irã exige o fim da guerra em todas as frentes, particularmente no Líbano, onde Israel continua sua campanha militar, apesar de um cessar-fogo anunciado em 16 de abril. O exército israelense anunciou na quarta-feira que lançou uma nova onda de ataques contra alvos do Hezbollah no sul do Líbano. A francesa ex-passageira do navio de cruzeiro MV Ondius, que foi internada em Paris após ter testado positivo para o antivírus, está em estado grave. A ministra da Saúde da França, Stéphanie Rist, tentou na terça-feira tranquilizar a população francesa. Acompanhada por uma dezena de especialistas, a ministra afirmou em conferência de imprensa que a situação está sob controle na França. 22 franceses que foram expostos ao vírus estão atualmente em quarentena em centros hospitalares e até o momento testaram negativo para o antivírus e não apresentam sintomas, segundo o Ministério da Saúde. Em visita a Nairobi, o presidente francês Emmanuel Macron afirmou que a França possui um dos protocolos mais rigorosos para evitar a propagação da doença. E nessa terça-feira, Emmanuel Macron encerrou no Quênia a conferência Africa Forward, encontro inédito que reuniu cerca de 40 chefes de Estado e de governo com o objetivo de consolidar o que ele classificou como uma relação renovada entre a França e o continente africano. Em entrevista exclusiva à RFI e aos canais France 24 e TV 5 Monde, Macron defendeu uma parceria de igual para igual e apresentou uma agenda estratégica centrada na reestruturação da presença militar francesa no continente, no diálogo sobre imigração e no papel da diáspora africana na França. Vamos ouvir um trecho da entrevista do presidente francês.
1: Tenho uma imensa ambição para este continente que amo, que é um tesouro para o mundo, o continente mais jovem e mais dinâmico do planeta. Também quero que nossas empresas e nossos compatriotas escutem isso. E, por último, quero que a juventude francesa entenda que tem um destino ligado a este continente. Nós, franceses, somos cerca de 17 milhões que fazem parte dessa diáspora e que nasceram neste continente. E isso é uma grande oportunidade para a França.
0: Você ouviu o presidente francês Emmanuel Macron em entrevista à RFI e ao canal de TV France 24. E no último dia do julgamento do recurso de Nicolas Sarkozy, no caso que envolve o ex-líder sírio Muammar Gaddafi, o Ministério Público deve anunciar nesta quarta-feira as penas que vai solicitar contra o ex-presidente francês e os 9 outros réus. Sarkozy é acusado de ter recebido dinheiro sírio para sua campanha presidencial de 2017 e já foi condenado em primeira instância. Começou o Festival de Cannes, o maior festival de cinema do mundo. Nossa enviada especial a Cannes, Adriana Brandão, tem mais informações.
4: Depois da entrega de uma Palma de Ouro de Honra ao neozelandês Peter Jackson, diretor da trilogia cult O Senhor dos Anéis, a atriz americana Jane Fonda, aos 88 anos e em francês, abriu oficialmente a 79ª edição do Festival de Cinema de Cannes.
5: Je déclare le 79e Festival de Cannes ouvert!
4: A competição pela Palma de Ouro começa nesta quarta-feira. 2 dos 22 filmes selecionados abrem a disputa que, pelo menos neste primeiro dia, respeita a paridade de gênero. A francesa Charline Bourgeois-Taquet apresenta A Vida de uma Mulher sobre uma cirurgiã que vê sua rotina abalada com a chegada ao hospital de uma escritora em busca de inspiração. Alguns dias em Nagi, do japonês Fuji Fukada, também aborda a relação de duas mulheres que toma um rumo inesperado. Um grande momento do dia promete ser a exibição do primeiro filme da franquia Velozes e Furiosos, 25 anos após sua estreia. No tapete vermelho, a presença da atriz americano-brasileira Jordana Brewster, a Mia Toretto da franquia, será um dos destaques. De Cannes, Adriana Brandão, RFI.
0: E para terminar o jornal, uma notícia de Hollywood: o percussionista Paulinho da Costa é o primeiro brasileiro nato a ter sua estrela na calçada da fama. O músico colaborou com astros como Madonna, Michael Jackson e Elton John. Inclusive fez uma aparição no clipe de La Isla Bonita, a canção de Madonna que estamos ouvindo agora. Você ouve a RFI a seguir em nossa programação, o Antivírus... Você ouve a RFI a seguir em nossa programação, o Antivírus continua sendo destaque na imprensa francesa desta quarta-feira. Logo depois você confere uma entrevista com o diácono e escritor Rodrigo Dias de Souza, que fala do livro no qual aborda o luto e as lembranças. Em seguida, no Radar Econômico, após a saída do Reino Unido da União Europeia, Paris se consolida como principal praça financeira do bloco. Mas antes, vamos em linha direta com a Alemanha, onde a justiça retomou o julgamento de ex-terroristas da facção do Exército Vermelho. Eles assaltavam bancos para financiar a vida na clandestinidade.
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1: Em um julgamento de grande repercussão na Alemanha, a suposta ex-terrorista Daniela Klett apresentará hoje suas considerações finais de defesa. Ela é acusada de assaltos e tentativa de homicídio. Este é um dos últimos processos judiciais contra membros do antigo grupo extremista Fração do Exército Vermelho, também conhecido como Grupo Baader-Meinhof, que atuou na Alemanha entre as décadas de 1970 e 1990. A acusada viveu por anos na clandestinidade e, durante sua vida secreta, se escondendo da polícia, desenvolveu uma forte relação com o Brasil. Nós vamos a Düsseldorf conversar com o correspondente Gabriel Brusti para entender melhor esse caso. Olá, Gabriel, bom dia. O que está em jogo para Daniela Klett no julgamento de hoje?
8: Bom dia. A apresentação da defesa ocorre na cidade de Verden, na região da Baixa Saxônia, e é a parte final de um julgamento que começou no ano passado. A Daniela Klett hoje tem 67 anos e foi presa em 2024 em Berlim, depois de passar 30 anos na clandestinidade, um período que tem detalhes dignos de um filme e que inclusive envolve o Brasil. Ela está sendo julgada por uma série de roubos a supermercados e carros fortes, ocorridos entre 99 e 2016. Ou seja, depois que o grupo Fração do Exército Vermelho foi extinto em 1998. Klett teria continuado a cometer crimes comuns, sem motivação política, ao lado de outros dois ex-membros da organização. A promotoria está pedindo 15 anos de prisão por tentativa de homicídio e roubo à mão armada qualificada. No início da defesa, ontem, Klett alegou que é vítima de perseguição política por causa de seu passado ligado ao grupo de extrema esquerda.
1: E, Gabriel Brusti, por que ela tem apoiadores?
8: Principalmente por causa da herança política e simbólica da antiga Fração do Exército Vermelho, conhecida como RAF, na sigla em alemão. A maioria da sociedade alemã vê a RAF como uma organização terrorista que cometeu dezenas de assassinatos, atentados e sequestros entre os anos 70 e 90. Mas existe uma pequena parcela da esquerda radical que ainda considera alguns ex-membros como militantes políticos anticapitalistas, digamos assim. O que a acusação tenta mostrar agora é que os assaltos cometidos por Daniela Klett, depois do fim da organização política, tinham fins bem capitalistas, na verdade. No apartamento dela no bairro de Kreuzberg, em Berlim, foram encontrados 240 mil euros em dinheiro e mais um quilo de ouro. Ela viajava pelo mundo com identidade falsa, então basicamente vivia às custas do dinheiro acumulado nos assaltos.
1: Agora, Gabriel, você mencionou que a história tinha detalhes dignos de um filme. Quais são eles?
8: Bom, se a gente começar a história de trás para frente, a prisão dela em 2024 já foi algo bem cinematográfico. No apartamento de quarto e sala em Berlim, além do dinheiro que eu mencionei antes, a polícia encontrou roupas usadas durante os assaltos, resíduos de pólvora, bigodes postiços, mapas, relatórios dos locais de crime e artigos de jornal sobre os assaltos. Ou seja, era basicamente um bunker cheio de provas. E a história de como a polícia chegou até ela, depois de buscar por 30 anos, também é curiosa. Quem identificou a Daniela Clete foi um jornalista canadense, o Michael Colborne, que usou uma ferramenta de inteligência artificial para cruzar as antigas imagens dela com fotos atuais da internet. Em 30 minutos, ele conseguiu achar a pessoa que a polícia alemã buscava há 30 anos. E a foto da internet que entregou Daniela Clete estava em uma rede social e mostrava ela com um grupo de dança jogando capoeira. E é aqui que começa a parte da história que tem a ver com o Brasil.
1: E esse grupo de capoeira, Gabriel, era em Berlim mesmo?
8: Sim, essa ex-membro do grupo terrorista RAF frequentava a comunidade brasileira em Berlim e inclusive adotou um nome falso bem brasileiro, Cláudia Ivone. Ela praticava capoeira, ia ao carnaval e era muito próxima de um brasileiro, o Emerson Gomes da Silva, com quem ela viveu junto por um período no início dos anos 2000. O Emerson deu uma entrevista ao canal de TV alemão VDR e disse o seguinte: "Eu não conheço Daniela Clete, eu conheço a Cláudia. Ela era como uma irmã para mim." Segundo o Emerson, ele só descobriu a verdadeira identidade de Cláudia depois da prisão dela. Ele disse também que sempre desconfiou de que tinha algo estranho na história dela, mas que quando perguntava, ela simplesmente respondia: "Todo mundo tem um segredo."
1: Muito obrigado, Gabriel Brust, correspondente da RFM Düsseldorf, Alemanha, que participou do Linha Direta de hoje.
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16: O antivírus continua sendo o principal destaque da imprensa na França nesta quarta-feira. O Libération retraça o caminho percorrido pelo paciente zero. O holandês Leo Schipperhude, de 70 anos, morreu 10 dias após embarcar no MV Ondius, em Ushuaia, no dia 1 de abril. Segundo o jornal, ele e a esposa, que faleceu pouco depois do marido, já em terra na África do Sul, percorreram áreas da Argentina, onde o antivírus é endêmico. O casal teria sido contaminado, de acordo com a mídia argentina, ao visitar um aterro sanitário em Ushuaia para fotografar pássaros. Uma hipótese considerada frágil pelo Libération. As autoridades sanitárias locais também rejeitam essa hipótese e destacam que a província da Terra do Fogo não registra casos de antivírus desde 1996. O casal também teria visitado a província de Salta, no norte do país, onde 30 casos de antivírus foram registrados desde julho do ano passado. Para Le Figaro, a experiência da Argentina com o vírus pode servir de lição. Em 2018, 34 pessoas foram contaminadas durante uma festa de aniversário na cidade de Epuyén, no sul do país. 11 delas morreram. Um estudo mostrou as cadeias de transmissão e a eficácia das medidas de isolamento. A pesquisadora-chefe da Organização Mundial da Saúde reforça em entrevista ao Le Parisien que a situação não é comparável à de Covid-19 e que o vírus se comporta de maneira diferente. Segundo ela, o surto ocorreu em circunstâncias específicas, em um barco onde as pessoas convivem em grande proximidade. Além disso, trata-se de uma doença já conhecida, ao contrário da Covid-19.
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16: O RFI Convida recebe hoje o escritor e diácono permanente da Diocese de Ilhéus, Rodrigo Dias de Souza, que vem falar com a gente do livro O Sabor das Coisas que Ficam, da editora Nó Cego, que foi lançado no ano passado e já traduzido em duas línguas, espanhol e italiano, uma narrativa marcada pela espiritualidade, pelo afeto e pelas pequenas permanências que resistem ao tempo, que tem como pano de fundo o luto. Seja muito bem-vindo ao RFI Convida.
9: Boa, Joana, que bom estar aqui, alegria de ser recebido mais uma vez por essa instituição tão importante de comunicação.
0: Muito obrigada por ter vindo, por aceitar o nosso convite. E este livro foi pensado, inspirado durante a pandemia de Covid, é isso mesmo?
9: O pano de fundo do livro é o luto. Mas durante a Covid, como no Brasil e em toda parte do mundo, nós tivemos a dificuldade, né? A impossibilidade, aliás, de fazer os rituais de despedida das pessoas que nós amamos. Eu fiquei pensando numa geração que não teve a oportunidade do luto. E ele está baseado, pano de fundo, nessa perspectiva de não só o luto da pessoa que a gente perde, mas há tantos lutos que na vida a gente vai tendo, né? Perda de amizade, a perda daquilo que a gente ama, né? A ideia foi aflorando. Esse é meu primeiro romance. Então ele nasce com pano de fundo, a pandemia, mas na perspectiva de que o luto, ele é pedagógico.
0: Ele fala do luto, da finitude, né? Todos os personagens sofreram, mas também ele traz, eles passeiam por lugares importantes da cultura cristã, católica, no Brasil, né? E também no mundo, né?
9: Sim, são personagens do cotidiano, né? São três personagens que marcam a história desse livro. A Marta, que é uma amiga de infância da Helena, que é radicada no sertão da Bahia, numa cidade chamada Bom Jesus da Lapa. Aliás, vale muito a pena conhecer essa realidade religiosa e popular. Então, ela é uma professora que vai passar uns dias de férias na cidade de Roma, na Itália. E acaba conhecendo um diplomata de carreira, João, que é residente na cidade de Belém do Pará, um outro lugar onde a espiritualidade é muito forte, Círio de Nazaré e a esperança da fé. Ambos vão viver lutos distintos. O João, depois de um longo tratamento de câncer da sua companheira chamada Isabel, está voltando ao trabalho, e Helena, que está indo para conhecer o mundo, para construir outras relações, se vê num momento empoderado, sem planejamento, a perda de alguém que ela também muito ama. Então são duas circunstâncias, dois lutos distintos. Um que acontece com longo tempo e o outro de forma tão imediata e brusca.
0: Esse é o seu quinto livro, o anterior, Em Tempos de E-mail, Cartas para Irene. Também é um pouco contra essa ideia, essa obrigação de rapidez nas nossas sociedades, né? Porque se a gente fala o sabor das coisas que ficam é o que permanece, é o que a gente dá atenção, né? Não longe desse, do que passa rápido, dessa rapidez do nosso dia a dia, e que é muito imposta pela tecnologia, né? A gente vê que nos dois livros tem essa ideia, e também é um convite para a gente ir mais devagar, não é? E você faz um pouco uma crítica da tecnologia, é isso mesmo?
9: Faço, eu penso, todo escritor um pouco, a gente não escreve do abstrato, né? A gente escreve daquilo que a gente vive. Meu cotidiano é muito marcado pela presença das pequenas coisas, das miúdas coisas da vida, e elas de fato me marcam, né? O meu traço literário, o meu jeito de ser. Então o escritor não está nas nuvens, e a proposta tanto desse livro, Em Tempo de E-mail, Cartas para Irene, que é um divisor de água da minha vida, é a ideia de perceber outras urgências, né? As urgências do tempo, né? De parar numa praça, observar as pessoas, observar o pôr do sol, tão necessário, né, nos tempos que nós vivemos, observar os detalhes da vida, porque, sabe, Ana, a vida da gente é marcada por pequenos detalhes, e eles mudam profundamente, né? Sem dúvida, eu estou convencido disso, de que detalhes profundamente mudam a vida das pessoas.
0: Sem dúvida. E como café coado aqui na capa do livro.
9: Sim, como um café coado, essa imagem tão bonita de uma mulher que coa o café no fim da tarde. Então eu acho que tanto o sabor das coisas que ficam como Em Tempos de E-mail é uma denúncia a essa urgência frenética de um tempo que não percebe as pessoas.
0: É verdade. Quando a gente coa o café é lento, né? Hoje em dia a gente aperta um botão e o café sai. Até
9: perde
0: isso.
9: Perde a poesia.
0: Até isso. É. Pois é, eu queria falar, você veio para Paris para participar do encontro literário, né? Na Biblioteca Gulbenkian da Cidade Internacional Universitária de Paris. E qual que foi a importância para você de participar desse evento?
9: Primeiro, ele é um evento de poetas, né, de língua portuguesa, né? Eu acho que foi um momento muito importante de encontrar pessoas, conhecer pessoas, mas de destacar a poesia do cotidiano, né? Poesia que encanta as pessoas da vida concreta, né? Daquilo que é mais simples, como um pequeno quarto que é meditado numa das minhas poesias. Então eu fiquei muito feliz de estar aqui, de ter participado desse evento, de ter conhecido outras pessoas, mas sobretudo de perceber que a poesia simples do cotidiano ainda toca a alma das pessoas.
0: Certo, obrigada, diácono e escritor da Diocese de Ilhéus, Rodrigo Dias de Souza. Muito obrigada.
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6: Lúcia Miesel.
10: 6 anos depois da consolidação do Brexit, Paris se firmou como principal destino de bancos e fundos de investimento dentro da União Europeia. A chegada de tradicionais instituições financeiras, como a britânica Barclays, e de fintechs de peso, como o banco online Revolut, confirmam que o caminho traçado pelo governo francês para atrair o setor financeiro deu resultados. E apesar da imagem do país estar abalada por sucessivas crises políticas, impasses fiscais e orçamentários. Londres continua sendo a maior praça da Europa, porém desde que o Reino Unido formalizou a saída do bloco europeu, milhares de instituições financeiras e bancárias foram obrigadas a buscar um destino dentro das fronteiras da UE. Uma certa concorrência se estabeleceu.

0: substitui Londres e também não domina tudo. O que se pode dizer é que Paris está a ganhar vantagem na concorrência entre as grandes praças financeiras da Europa Ocidental e Europa Continental, claro. A Europa não tem necessariamente interesse em concentrar tudo em Paris. Uma grande praça financeira europeia forte é útil para pesar face a Londres, Nova York ou Singapura. Mas uma concentração excessiva criaria riscos também.
1: Os mais recentes números da Autoridade de Controle Prudencial e de Resoluções, órgão de supervisão bancária e seguros do Banco da França, indicam que em 2025 Paris recebeu 5 vezes mais pedidos de autorização de instituições de crédito do que no ano anterior, e a metade de todas as solicitações feitas à zona do euro. Entre elas está o maior banco online da Europa, o Revolut, que fará da sua sede francesa o hub de operações em todo o continente. A gigante de stablecoins, Circle, também quer se estabelecer em Paris. Essas escolhas não foram um acaso. A iminência do Brexit motivou uma série de reformas fiscais e trabalhistas na França para aumentar a atratividade da cidade-luz, que em 2025 ultrapassou Tóquio e ficou na 4ª posição do ranking de referência OFEX. Pascal de Lima.
0: Eu acho que as reformas ajudaram, também não explica tudo, mas, por exemplo, a descida do imposto sobre as sociedades de 33% para 25%, a criação do regime fiscal único sobre os rendimentos do capital, a reforma do direito do trabalho, a estratégia de Choose France, e também esse discurso do Emmanuel Macron mais favorável às empresas, melhoraram a imagem, penso eu, e a previsibilidade do mercado francês junto dos bancos e dos investidores internacionais.
1: Antes dessa movimentação, Paris já dispunha de uma presença sólida de bancos sistêmicos e gestão de ativos, além de infraestrutura de mercado em torno da sua bolsa de valores, com grandes empresas cotadas. Também oferece um ecossistema de novas tecnologias dinâmico, além de ser um polo de formação de talentos financeiros e tecnológicos de alto nível. O dinamismo do setor financeiro nos últimos anos beneficia a economia francesa, com efeitos como o aumento da arrecadação e a atração de investimentos. Nos últimos 6 anos, a França foi o principal destino de investimentos estrangeiros na Europa, segundo a EY. A criação de postos qualificados é outra vantagem, com traders, juristas, auditores, profissionais de dados e de cibersegurança encontrando mercado favorável na França. O banco americano JP Morgan Chase hoje tem 1.000 colaboradores em Paris, 4 vezes mais do que tinha antes do Brexit. Este foi o

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1: Você ouve a RFI, estes são os destaques desta quarta-feira, 13 de maio. O presidente dos Estados Unidos, Donald Trump, desembarca nesta quarta em Pequim para uma visita oficial, considerada uma das mais importantes do ano para a diplomacia americana. O principal compromisso será o encontro com Xi Jinping. As discussões devem abordar temas sensíveis como a guerra no Irã, disputas comerciais, inteligência artificial, minerais crônicos e Taiwan. A presença de uma forte delegação empresarial reforça a estratégia da Casa Branca de demonstrar poder econômico e manter o diálogo com a China em um momento de tensão. Donald Trump declarou na terça-feira, antes de embarcar para Pequim, que as dificuldades financeiras enfrentadas pelos americanos com o aumento do preço da energia não pesavam nas negociações com o Irã. O presidente dos Estados Unidos reiterou que impedir Teerã de adquirir armas nucleares era sua principal prioridade. A guerra no Oriente Médio já custou até o momento cerca de 29 bilhões de dólares para os Estados Unidos, segundo o Pentágono. A ex-passageira francesa do cruzeiro que foi internada em Paris após ter testado positivo para o antivírus está em estado grave, segundo o Ministério da Saúde. 22 franceses que foram expostos ao vírus estão atualmente em quarentena em centros hospitalares.

0: hospitalares e até o momento testaram negativo para o antivírus e não apresentam sintomas, segundo o Ministério da Saúde. O governo francês e o presidente Emmanuel Macron afirmaram na terça-feira que a situação está sob controle no país. No último dia do julgamento do recurso de Nicolas Sarkozy, no caso que envolve o ex-líder sírio Muammar Gaddafi, o Ministério Público deve anunciar nesta quarta-feira as penas que vai solicitar contra o ex-presidente francês e os 9 outros réus. Sarkozy é acusado de ter recebido dinheiro sírio para sua campanha presidencial em 2007 e já foi condenado em primeira instância, chegando a passar algumas semanas na prisão. A decisão é esperada para 30 de novembro. A competição pela Palma de Ouro do Festival de Cannes começa nesta quarta-feira. 2 dos 22 filmes selecionados abrem a disputa. A francesa Charline Bourgeois-Taquet apresenta La Vie d'une Femme e o japonês Koji Fukada apresenta Naji Notes ou Alguns Dias em Naji. Um grande momento do dia promete ser a exibição do primeiro filme da franquia Velozes e Furiosos.
1: Onze horas e 30 minutos em Paris, 6:30 pelo horário de Brasília. 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
1: Bom dia, céu nublado e 9 graus em Paris, em destaque nesta quinta-feira, 14 de maio de 2026. Em cúpula bilateral em Pequim, Xi Jinping alerta Trump sobre risco de conflito envolvendo Taiwan. Israel lança uma nova onda de ataques contra o grupo Hezbollah no Líbano. Negociadores israelenses e libaneses voltam a se reunir nesta quinta e sexta em Washington. E novo ataque russo contra Kiev com 650 drones e 56 mísseis deixa um morto e dezenas de feridos. Essas e outras notícias a seguir. Em Pequim, os presidentes Xi Jinping e Donald Trump participaram nesta quinta de uma aguardada cúpula bilateral, onde conversaram sobre o conflito no Oriente Médio, a guerra na Ucrânia, a situação na Península Coreana e principalmente sobre Taiwan, classificada pelo líder chinês como a questão mais importante na relação entre os dois países. Os detalhes com Luísa Ramos.
4: Segundo a televisão estatal chinesa, Xi Jinping disse a Donald Trump que se a questão de Taiwan for bem tratada, as relações entre China e Estados Unidos poderão permanecer estáveis. Caso contrário, advertiu que os dois países podem entrar em conflito. A China considera Taiwan parte de seu território, embora a ilha tenha uma administração autônoma. Nos últimos tempos, o governo chinês aumentou a pressão sobre Taiwan, deixando claro que não descarta o uso da força para assumir o controle do território. Os Estados Unidos não mantêm relações diplomáticas com Taiwan, mas são o principal fornecedor de armas para a ilha, o que irrita as autoridades chinesas. Por isso, Xi voltou a insistir diante de Trump que o independentismo taiwanês é incompatível com a paz na região. Após as declarações, Taiwan reagiu, afirmando que a China é hoje o único risco para a estabilidade regional.
1: Em um tom mais conciliador, Xi Jinping também prometeu abrir ainda mais a China às empresas estrangeiras, incluindo as americanas, e sugerindo que os dois países, China e Estados Unidos, deveriam ser parceiros, não rivais. Já Trump prevê um futuro fantástico com a China, sem poupar elogios ao presidente chinês, classificado como um grande líder, de quem Trump disse ter a honra de ser amigo. Israel anunciou nesta quinta-feira ter lançado uma nova onda de ataques contra o grupo Hezbollah no Líbano. Em comunicado, o exército israelense pede que moradores de cerca de 10 vilarejos no sul do Líbano deixem suas casas antes dos bombardeios. Logo depois, o governo israelense indicou que civis ficaram feridos em um ataque do Hezbollah. Na véspera, a agência libanesa oficial de notícias, ZANI, indicou que ao menos 22 pessoas morreram em ataques israelenses no país, apesar da trégua em vigor. Negociadores israelenses e libaneses voltam a se reunir nessa quinta e sexta em Washington, a 3 dias da expiração do cessar-fogo. Essa é a terceira reunião entre representantes dos dois países que não mantém relações diplomáticas. Ao contrário da sessão anterior de negociações, nem o secretário de Estado Marco Rubio, nem Donald Trump participarão dessa vez. Eles estão em visita oficial à China até sábado. A equipe de mediadores dos Estados Unidos inclui os embaixadores americanos em Israel e no Líbano. O Líbano vai ser representado por Simon Caron, advogado e diplomata, e Israel será representado por seu embaixador Yeshiel Leiter. Mais de 650 drones e 56 mísseis russos atingiram a Ucrânia em ataques massivos nessa madrugada. Segundo o presidente ucraniano Volodymyr Zelensky, os bombardeios deixaram um morto e cerca de 30 feridos. A capital Kiev foi particularmente atingida e danos foram registrados em mais de 20 pontos da cidade, incluindo áreas civis. Equipes de resgate ainda trabalhavam nessa manhã nos escombros de um prédio residencial de 9 andares, parcialmente destruído na capital ucraniana. Já a defesa russa informou ter interceptado 36 drones ucranianos na última noite. O Alto Tribunal Anticorrupção da Ucrânia determinou nessa quinta a prisão de Andriy Yermak, aliado do presidente Volodymyr Zelensky e ex-chefe de gabinete, no âmbito de uma investigação por lavagem de dinheiro dentro de um escândalo relacionado a um projeto imobiliário de luxo perto de Kiev. 6 passageiros do MV Ondios, navio de cruzeiro, onde foi detectado um surto de antivírus, embarcam nessa quinta na Holanda, rumo à Austrália. Esses 6 viajantes, 4 australianos, um britânico residente na Austrália e um neozelandês, estão em bom estado de saúde e não apresentam sintomas. Aqui na França serão divulgados os resultados de novos testes realizados com 18 das 22 pessoas identificadas como casos de contato de uma passageira do navio MV Ondios que morreu após contaminação por antivírus.
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1: Vamos agora até o Festival de Cinema de Cannes, no sul da França, onde a nossa repórter Adriana Brandão nos fala das estreias no segundo dia de disputa pela Palma de Ouro.
5: Os 2 primeiros filmes da competição pela Palma de Ouro, o francês A Vida de uma Mulher e o japonês Alguns Dias em Nagi, decepcionaram. Público e críticos ficariam surpresos se um dos dois fosse premiado.
6: E nós temos o prazer de acolher a equipe do filme La Vie d'une Femme.
5: Grandes favoritos estreiam neste segundo dia da disputa, Pátria, do polonês Pavel Pawlikowski, conta o retorno do escritor Thomas Mann à Alemanha em 1949, 16 anos depois de ter fugido do país controlado pelos nazistas. Aliás, as grandes guerras do século XX, que poderiam ajudar a entender os conflitos de hoje, aparecem como um dos temas centrais desta 79ª edição de Cannes. Histórias paralelas do iraniano Asghar Farhadi, exilado na França, é um dos filmes mais aguardados da competição. O multipremiado diretor poderia vencer sua primeira Palma de Ouro com essa história sobre uma escritora que espiona os vizinhos em busca de inspiração. Se vencer, será a 2ª vitória consecutiva do cinema iraniano após Jafar Panahi por um simples acidente em 2025. De Cannes, Adriana Brandão, RFI.
1: O Paris Saint-Germain venceu o Lens por 2-0 em um jogo disputado no norte da França na quarta e conquistou com 1 rodada de antecipação o título do campeonato francês. Esse foi o 14º título conquistado pelo PSG na competição. O clube vai jogar a final da Champions League contra o Arsenal no final desse mês.
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1: Olá, neste segundo bloco, a imprensa francesa aborda dois temas relacionados ao Brasil: a polêmica de um slogan na camisa da seleção e o novo projeto de lei aprovado recentemente no país para extração de terras raras. Depois vamos ouvir uma reportagem sobre o aumento dos preços das matrículas nas universidades da França para estrangeiros. Encerraremos o bloco com o programa Planeta Verde, que fala sobre a proibição de anúncios de carne e de petróleo aqui na Europa. Mas antes, no programa Linha Direta, vamos conversar com a nossa correspondente em Lisboa sobre a nova lei promulgada pelo governo português que trava a obtenção de nacionalidade aos detentores de vistos gold.
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2: Adriana Moisés.
7: Com regras mais rígidas, a nova lei da nacionalidade em Portugal abalou a confiança em um dos programas de residência por investimento mais conhecidos da Europa, os Golden Visas, vistos especiais criados depois da crise econômica de 2008 para atrair investimento estrangeiro e gerar empregos. Com as mudanças, que duplicaram o tempo para a obtenção da nacionalidade, centenas de investidores estão prontos para processar o Estado português. Vamos saber mais sobre este litígio com Letícia Fonseca Surander, nossa correspondente em Lisboa. Letícia, qual é a polêmica que está envolvendo os ricos investidores e o governo português?
8: Bom dia. Mais de 500 detentores dos vistos Golden, na maioria americanos, mas também brasileiros, pretendem entrar com uma ação judicial coletiva contra o Estado português pela quebra de confiança na legislação. Eles alegam que o governo de Portugal não cumpriu os contratos celebrados quando aumentou os prazos para obtenção da nacionalidade. De acordo com as novas regras, o tempo mínimo de residência legal no país para pedido de nacionalidade passa de 5 para 7 anos no caso de brasileiros, cidadãos da comunidade dos países de língua portuguesa e da União Europeia, e de 5 para 10 anos para os demais estrangeiros. Esta puxada de tapete está atingindo todos aqueles que, apesar de terem dado entrada no pedido de autorização de residência, não haviam ainda conseguido atingir o prazo de 5 anos.
7: Mas todos os interessados têm dinheiro para entrar na justiça, Letícia?
8: Os detentores destes passaportes dourados estão se sentindo enganados, mas eles têm dinheiro para entrar com uma ação contra o Estado, ao contrário da dura realidade dos imigrantes comuns, dos milhares de brasileiros que irão sofrer um enorme impacto em suas vidas ao adiar o sonho da cidadania portuguesa.
7: Você poderia detalhar o que são os vistos Golden e quais são as regras atuais para a obtenção deles em Portugal?
8: Olha, Portugal lançou os Golden Visas em 2012. Desde então, mais de 12 mil investidores chineses, brasileiros, americanos, russos, entre outras nacionalidades, se beneficiaram desse regime, ganhando a cidadania portuguesa em troca de bilhões de euros injetados em terras lusas. No início, eram basicamente investimentos no mercado imobiliário português, mas a compra de imóveis não é mais válida, pois esses vistos foram responsáveis pela explosão dos preços nas casas em Portugal. Em 2023, o governo português mudou as regras para cumprir as diretrizes europeias e o foco passou a ser investimentos financeiros em fundos e capital de risco. Atualmente, quem busca cidadania portuguesa através dos vistos dourados deve investir no mínimo 500 mil euros em fundos de investimentos destinados à capitalização de empresas, à geração de empregos e à criação de pelo menos 10 postos de trabalho é outra possibilidade. Ou então, o apoio à produção artística, recuperação ou manutenção do patrimônio cultural nacional no valor de pelo menos 250 mil euros. ou ainda a injeção de 500 mil euros em projetos de investigação científica. A União Europeia sempre criticou os Golden Visas, ao ressaltar que eles apresentam riscos de segurança, corrupção e evasão fiscal.
7: E qual foi a posição do presidente de Portugal em relação à nova lei da nacionalidade?
8: Agora o governo tem um prazo de 3 meses para fazer alterações no chamado Regulamento de Nacionalidade Portuguesa e indicar quais serão as regras legais para a obtenção da nacionalidade portuguesa. Em sua nota de promulgação, Seguro pediu que os processos pendentes não sejam afetados e que ninguém seja prejudicado pela morosidade do Estado. E, em alguns casos, a espera por uma resposta já dura mais de 4 anos.
7: Obrigada, Letícia Fonseca Surander, por sua participação no Linha Direta de hoje.
2: Daniela Franco.
1: O Brasil está nas páginas de 2 dos principais jornais franceses nesta quinta. No jornal Le Monde, a correspondente do Diário no Rio de Janeiro, Anne Dominique Correa, assina uma crônica dentro de uma série sobre a Copa do Mundo. A jornalista aborda a polêmica envolvendo o bordão Vai Brasa no uniforme da seleção brasileira. A ideia da Nike, patrocinadora da equipe nacional, divulgada no final de março, é um fiasco, diz o Le Monde. Nas redes sociais, internautas expressaram sua revolta com o slogan obrigando a CBF a esclarecer que no material oficial da Copa do Mundo de 2026 aparecerá o nome do Brasil e não a palavra brasa. Para o Diário, o fracasso do lançamento da campanha é uma prova da desconexão dos brasileiros com a seleção. Le Monde cita uma pesquisa divulgada pelo Datafolha em 20 de abril, que afirma que 54% da população não tem interesse nesta edição da Copa. Já o jornal Le Figaro publica uma matéria de sua correspondente no Rio de Janeiro, Eleonor Huga, sobre as terras raras. O Brasil quer se tornar uma alternativa à China, diz o título da publicação, destacando o projeto de lei aprovado recentemente para acelerar a extração destes recursos naturais, que se tornaram extremamente estratégicos. O Brasil detém a segunda maior reserva do planeta, afirma a matéria. O timing não poderia ser melhor. Le Figaro aponta que a Europa e os Estados Unidos buscam alternativas à China, que controla 60% da extração e 90% do processamento de terras raras. Entrevistada pelo jornal, a pesquisadora Luísa Guitarrari, da FGV Energia, avalia que a questão é tão importante que poderia reposicionar o Brasil na nova estratégia geopolítica atual.
3: Reportagem Ana Carolina Pelis.
9: O governo francês anunciou em abril que o aumento das taxas de matrícula para estudantes internacionais de fora da União Europeia, decretado em 2018, deve ser efetivamente aplicado pelas universidades. A decisão faz parte do plano Choose France for Higher Education, que em português significa Escolha a França para o Ensino Superior, do Ministério do Ensino Superior e da Pesquisa francês. Embora tenha sido instituída há 8 anos, na época, a regra provocou a reação de associações estudantis e reitores. As universidades criaram, então, mecanismos de isenção que pouparam, nos últimos anos, alunos estrangeiros das taxas. Agora, a cobrança deve ser aplicada já na matrícula para o ano letivo de 2026-2027, com início em setembro. Apenas 10% dos estudantes poderão ser isentos em situações específicas, como no caso de alunos provenientes de países em grave dificuldade. Alunos de fora da União Europeia que atualmente pagam 180 euros de anuidade para cursos de graduação terão então que pagar 2.895 euros, cerca de 16 mil reais. Já a matrícula anual do mestrado passa de 250 para 3.941 euros, quase 22 mil reais. O doutorado não sofre aumento. O objetivo, segundo o governo, é reforçar a atratividade da França como polo de ensino e pesquisa, além de melhorar o acolhimento de estudantes estrangeiros. Mas a justificativa não convence Matheus Morandini, presidente da Associação de Estudantes e Pesquisadores Brasileiros na França.
10: A gente é, obviamente, contra esse aumento, porque é uma medida quase proibitiva para pessoas, né, de países como o Brasil. E a gente acha que é contraditório com a própria política que foi anunciada de atrair mais estudantes brasileiros para a França, né? Hoje em dia somos em torno de 5 mil estudantes brasileiros na França, um pouco mais, enfim, não tem dados muito concretos sobre isso. Mas eu lembro que há alguns anos o governo brasileiro e o governo francês anunciaram que a meta era de atingir até 8 mil e até 2026, e acho que isso é bastante contraditório com essa meta, né? Porque essa tarifa, ela é claramente uma incitação a não vir, um convite a não vir para a França, né? Não condiz com a política da França de promoção do ensino superior no Brasil, por exemplo.
9: A justificativa apresentada pelas universidades é bem diferente da versão oficial do governo. A Panthéon Sorbonne, por exemplo, que anunciou em dezembro passado que passaria a aplicar o aumento para estrangeiros, afirma que enfrenta dificuldades financeiras e falta de investimento do Estado. Muitas universidades ainda não confirmaram se vão aplicar integralmente a medida ou se vão manter as isenções, o que aumenta a incerteza entre os estudantes. Este é o caso de Alice Machado, que deve iniciar uma graduação em psicopedagogia em Paris no ano que vem.
11: Eles ainda não me responderam sobre isso. Eu mandei uma mensagem perguntando, justamente porque eu tinha sido aceita no ano passado, né? E eles acabaram segurando minha matrícula. Eu perguntei se eu vou ser afetada por essa medida. E ainda não tive uma resposta. Talvez eles estejam revendo internamente essa questão. Mas eu tô muito preocupada. Eu comecei a me reorganizar agora, que eu tô com visto. Mas ainda assim, é um aumento tão grande que eu tô tendo que rever tudo que eu tava planejando já para esse setembro.
9: Caio Dério, mestrando em desenvolvimento e ação humanitária na Panthéon Sorbonne, vive uma situação parecida. Ele foi surpreendido pela decisão da universidade no meio do curso, mas após pressão dos estudantes, a cobrança não foi aplicada para quem já estava inscrito. Caso a cobrança fosse realmente mantida, ele não teria condições de permanecer.
12: Mesmo se eu conseguisse um outro emprego, teria que ser um emprego que se adequasse ao visto, né? Porque eu já trabalhava 16 horas, teria um que seria um pequeno complemento. E mesmo assim, não conseguiria, porque é uma conta muito alta. Então, isso para mim, ao meu ver, eu teria duas opções, né? Ou eu voltaria para o Brasil, que eu estava pensando fortemente, ou continuar na França, mas com outro visto, então desistir dos estudos e entrar no mercado normal.
9: Matheus Morandini lamenta que o governo francês, com as medidas, esteja aumentando a precariedade dos estudantes estrangeiros.
10: O governo atual e o cenário atual têm caminhado para uma política de precariedade dos estudantes estrangeiros de fora da União Europeia, né? Principalmente os que vêm de países do sul global e pessoas que, enfim, vêm de realidades econômicas que são menos vantajosas em relação ao euro, por exemplo.
9: Atualmente, cerca de 5.500 brasileiros estudam nas universidades francesas. Em 2024, a França anunciou o objetivo de aumentar este número para 8 mil. Mas, segundo o site Campus France, o número de novos estudantes brasileiros no país caiu 1% entre 2019 e 2024.
3: Planeta Verde, Lúcia Miesel.
13: Ver menos outdoors de hambúrgueres levaria você a comer menos carne? Amsterdã se juntou à lista de cidades que proíbem a publicidade de produtos com alto impacto ambiental como uma medida de combate ao aquecimento global. A decisão levanta questionamentos sobre a forma mais eficaz de incitar a população a reduzir o consumo destes produtos. A capital dos Países Baixos se tornou a primeira do mundo a banir do espaço público anúncios de carne e de energias fósseis, como o petróleo. A medida inclui fabricantes de aviões e companhias aéreas. A lei, apresentada pelos partidos ecologista e dos animais, argumenta que o espaço público deve estar alinhado com os objetivos de Amsterdã de atingir a neutralidade de carbono até 2050 e diminuir pela metade o consumo de carne bovina, altamente emissora de gases de efeito estufa, como CO2 e, principalmente, metano. O publicitário francês Sylvain Burquier acompanha o debate no país vizinho. Sylvain é membro da Convenção Cidadã para o Clima, criado pelo governo da França em 2019 para auxiliar na orientação das políticas ambientais francesas.
14: A reflexão em Amsterdã foi que a publicidade cria um impasse entre o que se pede para os consumidores fazerem, ou seja, respeitarem o meio ambiente, e os sinais contraditórios que elas vêm por todos os lados. No espaço público, tem publicidade de carne, de hambúrguer, triplo, de grandes anunciantes. E, ao mesmo tempo, as autoridades pedem que as pessoas andem menos de avião. Existe um duplo discurso e podemos evitar isso.
13: A Convenção Cidadã participou da elaboração de uma lei para proibir as campanhas ligadas ao setor petroleiro na França, aprovada em 2021, mas cujo decreto jamais foi publicado pelo presidente Emmanuel Macron. Na Europa, Estocolmo, Edimburgo e Florença estão entre as cidades que já implementaram essa medida. Representante do setor publicitário, Sylvain é favorável à regulação dos anúncios, mas não à sua interdição.
14: Fazer pedagogia com campanhas que promovam formas alternativas de alimentação e desestimulem as pessoas a ficarem comendo coisas que não são muito boas é o básico. Não tenho certeza de que retirar as bebidas alcoólicas das páginas de publicidade impeça as pessoas de beber, mas talvez as incite menos a beber. Proibir as campanhas a favor ou contra a carne não terá efeito direto, mas mensagens sobre a pegada de carbono do produto mostrado podem sim levar a uma maior conscientização. Tenho certeza disso.
13: Sem surpresa, o setor agrícola dos Países Baixos se opôs à proibição da publicidade sobre a carne. Já o do turismo alegou que a proibição de menções a voos pode prejudicar a liberdade comercial no país. Os defensores da medida alegam que ela visa mudar a visão dos consumidores sobre esses produtos e, como consequência, uma mudança de comportamento. Foi assim que o cigarro passou aos poucos a deixar de ser associado a benefícios para ter uma imagem negativa. Carne e avião poderiam então ser o cigarro de amanhã na publicidade? Os dois casos têm semelhanças, observa Débora Salles, coordenadora-geral do Laboratório de Pesquisa sobre Internet e Redes Sociais da Escola de Comunicação da Universidade Federal do Rio de Janeiro.
15: Quando a gente pensa o quanto as empresas de cigarro atuaram conjuntamente para impedir que a opinião pública soubesse realmente dos impactos que o cigarro tem na saúde das pessoas e que essas empresas já sabiam. E a gente vê isso acontecendo hoje em dia em vários outros setores econômicos que têm impacto socioambiental, como é o caso de mineradoras, de petroleiras, de empresas que muitas vezes sabem o impacto que podem ter ou que já têm nas mudanças climáticas, mas que estão se promovendo como, muitas vezes, líderes da transição energética. Sem regulamentar, dificilmente esses setores vão, por conta própria, deixar de fazer publicidade que é problemática.
13: No Brasil, o debate sobre a regulamentação ainda é incipiente. Eu sou a Lúcia Miesel e a gente volta na quinta que vem. Até lá!
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1: Paris, 14 de maio de 2026. Essas são as principais notícias desta quinta-feira. Durante uma aguardada cúpula bilateral, os presidentes Xi Jinping e Donald Trump conversaram sobre o conflito no Oriente Médio, a guerra na Ucrânia, a situação na Península Coreana, mas principalmente sobre Taiwan, a questão mais importante na relação entre Pequim e Washington, segundo o líder chinês. Os Estados Unidos não mantêm relações diplomáticas com o território reivindicado pela China, mas são o principal fornecedor de armas para a ilha. Por isso, Xi Jinping frisou que o independentismo taiwanês é incompatível com a paz na região. E Taiwan reagiu, afirmando que a China é hoje o único risco para a paz e a estabilidade regional. Xi Jinping também declarou que os Estados Unidos e a China devem ser parceiros, não rivais. Já Trump prevê um futuro fantástico com Pequim e disse ser uma honra ser amigo do presidente chinês. Israel anunciou nessa manhã uma nova onda de ataques contra o grupo Hezbollah no Líbano. Em comunicado, o exército israelense pediu que moradores de cerca de 10 vilarejos no sul do país saíssem de suas casas. Logo depois, o governo israelense indicou que civis ficaram feridos em um ataque do Hezbollah contra Israel. Negociadores israelenses e libaneses voltam a se reunir hoje e amanhã em Washington, a 3 dias da expiração do cessar-fogo. Essa é a terceira reunião entre representantes dos dois países que não mantêm relações diplomáticas. Mais de 650 drones e 56 mísseis russos atingiram a Ucrânia em ataques massivos nesta madrugada, deixando um morto e cerca de 30 feridos. A capital Kiev foi particularmente atingida e danos foram registrados em mais de 20 pontos da cidade, incluindo áreas civis. Equipes de resgate ainda trabalhavam nessa manhã nos escombros de um prédio residencial de 9 andares, parcialmente destruído na capital ucraniana. Já a defesa russa informou ter interceptado 36 drones ucranianos na última noite. 6 passageiros do EBV Ondius, navio de cruzeiro, onde foi detectado um surto de antivírus, embarcam hoje na Holanda rumo à Austrália. Esses 6 viajantes, 4 australianos, 1 britânico residente na Austrália e 1 neozelandês, estão em bom estado de saúde e não apresentam sintomas. Aqui na França, voltaram a testar negativo todas as 22 pessoas identificadas como casos de contato de uma passageira do navio que morreu após contaminação por antivírus. Horas e 30 minutos em Paris, 6:30 pelo horário de Brasília. 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
1: Bom dia, céu nublado e 9 graus em Paris, em destaque nesta quinta-feira, 14 de maio de 2026. Em cúpula bilateral em Pequim, Xi Jinping alerta Trump sobre risco de conflito envolvendo Taiwan. Israel lança uma nova onda de ataques contra o grupo Hezbollah no Líbano. Negociadores israelenses e libaneses voltam a se reunir nesta quinta e sexta em Washington. E novo ataque russo contra Kiev com 650 drones e 56 mísseis deixa um morto e dezenas de feridos. Essas e outras notícias a seguir. Em Pequim, os presidentes Xi Jinping e Donald Trump participaram nessa quinta de uma aguardada cúpula bilateral, onde conversaram sobre o conflito no Oriente Médio, a guerra na Ucrânia, a situação na Península Coreana e principalmente sobre Taiwan, classificada pelo líder chinês como a questão mais importante na relação entre os dois países. Os detalhes com Luísa Ramos.
4: Segundo a televisão estatal chinesa, Xi Jinping disse a Donald Trump que se a questão de Taiwan for bem tratada, as relações entre China e Estados Unidos poderão permanecer estáveis. Caso contrário, advertiu que os dois países podem entrar em conflito. A China considera Taiwan parte de seu território, embora a ilha tenha uma administração autônoma. Nos últimos tempos, o governo chinês aumentou a pressão sobre Taiwan, deixando claro que não descarta o uso da força para assumir o controle do território. Os Estados Unidos não mantêm relações diplomáticas com Taiwan, mas são o principal fornecedor de armas para a ilha, o que irrita as autoridades chinesas. Por isso, Xi voltou a insistir diante de Trump que o independentismo taiwanês é incompatível com a paz na região. Após as declarações, Taiwan reagiu, afirmando que a China é hoje o único risco para a estabilidade regional.
1: Em um tom mais conciliador, Xi Jinping também prometeu abrir ainda mais a China às empresas estrangeiras, incluindo as americanas, e sugerindo que os dois países, China e Estados Unidos, deveriam ser parceiros, não rivais. Já Trump prevê um futuro fantástico com a China, sem poupar elogios ao presidente chinês, classificado como um grande líder, de quem Trump disse ter a honra de ser amigo. Israel anunciou nesta quinta-feira ter lançado uma nova onda de ataques contra o grupo Hezbollah no Líbano. Em comunicado, o exército israelense pede que moradores de cerca de 10 vilarejos no sul do Líbano deixem suas casas antes dos bombardeios. Logo depois, o governo israelense indicou que civis ficaram feridos em um ataque do Hezbollah. Na véspera, a agência libanesa oficial de notícias, ZANI, indicou que ao menos 22 pessoas morreram em ataques israelenses no país, apesar da trégua em vigor. Negociadores israelenses e libaneses voltam a se reunir nessa quinta e sexta em Washington, a 3 dias da expiração do cessar-fogo. Essa é a terceira reunião entre representantes dos dois países que não mantém relações diplomáticas. Ao contrário da sessão anterior de negociações, nem o secretário de Estado, Marco Rubio, nem Donald Trump participarão dessa vez. Eles estão em visita oficial à China até sábado. A equipe de mediadores dos Estados Unidos inclui os embaixadores americanos em Israel e no Líbano. O Líbano vai ser representado por Simon Caron, advogado e diplomata, e Israel será representado por seu embaixador Yeshiel Leiter. Mais de 650 drones e 56 mísseis russos atingiram a Ucrânia em ataques massivos nessa madrugada. Segundo o presidente ucraniano Volodymyr Zelensky, os bombardeios deixaram um morto e cerca de 30 feridos. A capital Kiev foi particularmente atingida e danos foram registrados em mais de 20 pontos da cidade, incluindo áreas civis. Equipes de resgate ainda trabalhavam nessa manhã nos escombros de um prédio residencial de 9 andares, parcialmente destruído na capital ucraniana. Já a defesa russa informou ter interceptado 36 drones ucranianos na última noite. O Alto Tribunal Anticorrupção da Ucrânia determinou nessa quinta a prisão de Andriy Yermak, aliado do presidente Volodymyr Zelensky e ex-chefe de gabinete, no âmbito de uma investigação por lavagem de dinheiro dentro de um escândalo relacionado a um projeto imobiliário de luxo perto de Kiev. 6 passageiros do MV Ondios, navio de cruzeiro onde foi detectado um surto de antivírus, embarcam nessa quinta na Holanda rumo à Austrália. Esses 6 viajantes, 4 australianos, um britânico residente na Austrália e um neozelandês, estão em bom estado de saúde e não apresentam sintomas. Aqui na França serão divulgados os resultados de novos testes realizados com 18 das 22 pessoas identificadas como casos de contato de uma passageira do navio MV Ondios que morreu após contaminação por antivírus.
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1: Vamos agora até o Festival de Cinema de Cannes, no sul da França, onde a nossa repórter Adriana Brandão nos fala das estreias no segundo dia de disputa pela Palma de Ouro.
5: Os 2 primeiros filmes na competição pela Palma de Ouro, o francês A Vida de uma Mulher e o japonês Alguns Dias em Nagi, decepcionaram. Público e críticos ficariam surpresos se um dos dois fosse premiado.
6: E nós temos o prazer de acolher a equipe do filme La Vie d'une Femme.
5: Grandes favoritos estreiam neste segundo dia da disputa. Pátria, do polonês Pavel Pawlikowski, conta o retorno do escritor Thomas Mann à Alemanha em 1949, 16 anos depois de ter fugido do país controlado pelos nazistas. Aliás, as grandes guerras do século XX, que poderiam ajudar a entender os conflitos de hoje, aparecem como um dos temas centrais desta 79ª edição de Cannes. Histórias paralelas do iraniano Asghar Farhadi, exilado na França, é um dos filmes mais aguardados da competição. O multipremiado diretor poderia vencer sua primeira Palma de Ouro com essa história sobre uma escritora que espiona os vizinhos em busca de inspiração. Se vencer, será a segunda vitória consecutiva do cinema iraniano após Jafar Panahi por um simples acidente em 2025. De Cannes, Adriana Brandão, RFI.
1: O Paris Saint-Germain venceu o Lens por 2-0 em um jogo disputado no norte da França na quarta e conquistou com uma rodada de antecipação o título do campeonato francês. Esse foi o 14º título conquistado pelo PSG na competição. O clube vai jogar a final da Champions League contra o Arsenal no final desse mês.
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1: Olá, neste segundo bloco, a imprensa francesa aborda dois temas relacionados ao Brasil: a polêmica de um slogan na camisa da seleção e o novo projeto de lei aprovado recentemente no país para a extração de terras raras. Depois vamos ouvir uma reportagem sobre o aumento dos preços das matrículas nas universidades da França para estrangeiros. Encerraremos o bloco com o programa Planeta Verde, que fala sobre a proibição de anúncios de carne e de petróleo aqui na Europa. Mas antes, no programa Linha Direta, vamos conversar com a nossa correspondente em Lisboa sobre a nova lei promulgada pelo governo português que trava a obtenção de nacionalidade aos detentores de vistos Gold.
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2: Adriana Moisés.
7: Com regras mais rígidas, a nova lei da nacionalidade em Portugal abalou a confiança em um dos programas de residência por investimento mais conhecidos da Europa, os Golden Visas, vistos especiais criados depois da crise econômica de 2008 para atrair investimento estrangeiro e gerar empregos. Com as mudanças, que duplicaram o tempo para a obtenção da nacionalidade, centenas de investidores estão prontos para processar o Estado português. Vamos saber mais sobre este litígio com Letícia Fonseca Surander, nossa correspondente em Lisboa. Letícia, qual é a polêmica que está envolvendo os ricos investidores e o governo português?
8: Bom dia. Mais de 500 detentores dos vistos Golden, na maioria americanos, mas também brasileiros, pretendem entrar com uma ação judicial coletiva contra o Estado português pela quebra de confiança na legislação. Eles alegam que o governo de Portugal não cumpriu os contratos celebrados quando aumentou os prazos para obtenção da nacionalidade. De acordo com as novas regras, o tempo mínimo de residência legal no país para pedido de nacionalidade passa de 5 para 7 anos no caso de brasileiros, cidadãos da comunidade dos países de língua portuguesa e da União Europeia, e de 5 para 10 anos para os demais estrangeiros. Esta puxada de tapete está atingindo todos aqueles que, apesar de terem dado entrada no pedido de autorização de residência, não haviam ainda conseguido atingir o prazo de 5 anos.
7: Mas todos os interessados têm dinheiro para entrar na justiça, Letícia?
8: Os detentores destes passaportes dourados estão se sentindo enganados, mas eles têm dinheiro para entrar com uma ação contra o Estado, ao contrário da dura realidade dos imigrantes comuns, dos milhares de brasileiros que irão sofrer um enorme impacto em suas vidas ao adiar o sonho da cidadania portuguesa.
7: Você poderia detalhar o que são os vistos Golden e quais são as regras atuais para a obtenção deles em Portugal?
8: Olha, Portugal lançou os Golden Visas em 2012. Desde então, mais de 12 mil investidores chineses, brasileiros, americanos, russos, entre outras nacionalidades, se beneficiaram desse regime, ganhando a cidadania portuguesa em troca de bilhões de euros injetados em terras lusas. No início, eram basicamente investimentos no mercado imobiliário português, mas a compra de imóveis não é mais válida, pois esses vistos foram responsáveis pela explosão dos preços nas casas em Portugal. Em 2023, o governo português mudou as regras para cumprir as diretrizes europeias e o foco passou a ser investimentos financeiros em fundos e capital de risco. Atualmente, quem busca cidadania cidadania portuguesa, através dos vistos dourados, deve investir no mínimo 500 mil euros em fundos de investimentos destinados à capitalização de empresas, à geração de empregos e à criação de pelo menos 10 postos de trabalho é outra possibilidade. Ou então, o apoio à produção artística, recuperação ou manutenção do patrimônio cultural nacional no valor de pelo menos 250 mil euros. Ou ainda a injeção de 500 mil euros em projetos de investigação científica. A União Europeia sempre criticou os Golden Visas, ao ressaltar que eles apresentam riscos de segurança, corrupção e evasão fiscal.
7: E qual foi a posição do presidente de Portugal em relação à nova lei da nacionalidade?
8: Agora o governo tem um prazo de 3 meses para fazer alterações no chamado Regulamento de Nacionalidade Portuguesa e indicar quais serão as regras legais para a obtenção da nacionalidade portuguesa. Em sua nota de promulgação, Seguro pediu que os processos pendentes não sejam afetados e que ninguém seja prejudicado pela morosidade do Estado. E, em alguns casos, a espera por uma resposta já dura mais de 4 anos.
7: Obrigada, Letícia Fonseca Surander, por sua participação no Linha Direta de hoje.
2: Daniela Franco.
1: O Brasil está nas páginas de 2 dos principais jornais franceses nesta quinta. No jornal Le Monde, a correspondente do Diário no Rio de Janeiro, Anne Dominique Correa, assina uma crônica dentro de uma série sobre a Copa do Mundo. A jornalista aborda a polêmica envolvendo o bordão Vai Brasa no uniforme da seleção brasileira. A ideia da Nike, patrocinadora da equipe nacional, divulgada no final de março, é um fiasco, diz o Le Monde. Nas redes sociais, internautas expressaram sua revolta com o slogan obrigando a CBF a esclarecer que no material oficial da Copa do Mundo de 2026 aparecerá o nome do Brasil e não a palavra brasa. Para o Diário, o fracasso do lançamento da campanha é uma prova da desconexão dos brasileiros com a seleção. Le Monde cita uma pesquisa divulgada pelo Datafolha em 20 de abril, que afirma que 54% da população não tem interesse nesta edição da Copa. Já o jornal Le Figaro publica uma matéria de sua correspondente no Rio de Janeiro, Eleonor Huga, sobre as terras raras. O Brasil quer se tornar uma alternativa à China, diz o título da publicação, destacando o projeto de lei aprovado recentemente para acelerar a extração destes recursos naturais, que se tornaram extremamente estratégicos. O Brasil detém a segunda maior reserva do planeta, afirma a matéria. O timing não poderia ser melhor. Le Figaro aponta que a Europa e os Estados Unidos buscam alternativas à China, que controla 60% da extração e 90% do processamento de terras raras. Entrevistada pelo jornal, a pesquisadora Luísa Guitarrari, da FGV Energia, avalia que a questão é tão importante que poderia reposicionar o Brasil na nova estratégia geopolítica atual.
3: 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Ana Carolina Pelis.
9: O governo francês anunciou em abril que o aumento das taxas de matrícula para estudantes internacionais de fora da União Europeia, decretado em 2018, deve ser efetivamente aplicado pelas universidades. A decisão faz parte do plano Choose France for Higher Education, que em português significa Escolha a França para o Ensino Superior, do Ministério do Ensino Superior e da Pesquisa francês. Embora tenha sido instituída há 8 anos, na época, a regra provocou a reação de associações estudantis e reitores. As universidades criaram, então, mecanismos de isenção que pouparam, nos últimos anos, alunos estrangeiros das taxas. Agora, a cobrança deve ser aplicada já na matrícula para o ano letivo de 2026-2027, com início em setembro. Apenas 10% dos estudantes poderão ser isentos em situações específicas, como no caso de alunos provenientes de países em grave dificuldade. Alunos de fora da União Europeia que atualmente pagam 180 euros de anuidade para cursos de graduação terão então que pagar 2.895 euros, cerca de 16 mil reais. Já a matrícula anual do mestrado passa de 250 para 3.941 euros, quase 22 mil reais. O doutorado não sofre aumento. O objetivo, segundo o governo, é reforçar a atratividade da França como polo de ensino e pesquisa, além de melhorar o acolhimento de estudantes estrangeiros. Mas a justificativa não convence Matheus Morandini, presidente da Associação de Estudantes e Pesquisadores Brasileiros na França.
10: A gente é, obviamente, contra esse aumento, porque é uma medida quase proibitiva para pessoas, né, de países como o Brasil. E a gente acha que é contraditório com a própria política que foi anunciada de atrair mais estudantes brasileiros para a França, né? Hoje em dia somos em torno de 5 mil estudantes brasileiros na França, um pouco mais. Enfim, não tem dados muito concretos sobre isso. Mas eu lembro que há alguns anos o governo brasileiro e o governo francês anunciaram que a meta era de atingir até 8 mil e até 2026, e acho que isso é bastante contraditório com essa meta, né? Porque essa tarifa, ela é claramente uma incitação a não vir, um convite a não vir para a França, né? Não condiz com a política da França de promoção do ensino superior no Brasil, por exemplo.
9: A justificativa apresentada pelas universidades é bem diferente da versão oficial do governo. A Panthéon Sorbonne, por exemplo, que anunciou em dezembro passado que passaria a aplicar o aumento para estrangeiros, afirma que enfrenta dificuldades financeiras e falta de investimento do Estado. Muitas universidades ainda não confirmaram se vão aplicar integralmente a medida ou se vão manter as isenções, o que aumenta a incerteza entre os estudantes. Este é o caso de Alice Machado, que deve iniciar uma graduação em psicopedagogia em Paris no ano que vem.
11: Eles ainda não me responderam sobre isso. Eu mandei uma mensagem perguntando, justamente porque eu tinha sido aceita no ano passado, né? E eles acabaram segurando minha matrícula. Eu perguntei se eu vou ser afetada por essa medida. E ainda não tive uma resposta. Talvez eles estejam revendo internamente essa questão. Mas eu tô muito preocupada. Eu comecei a me reorganizar agora, que eu tô com visto. Mas ainda assim, é um aumento tão grande que eu tô tendo que rever tudo que eu tava planejando já para esse setembro.
9: Caio Dério, mestrando em Desenvolvimento e Ação Humanitária na Panthéon Sorbonne, vive uma situação parecida. Ele foi surpreendido pela decisão da universidade no meio do curso, mas após pressão dos estudantes, a cobrança não foi aplicada para quem já estava inscrito. Caso a cobrança fosse realmente mantida, ele não teria condições de permanecer.
12: Mesmo se eu conseguisse um outro emprego, teria que ser um emprego que se adequasse ao visto, né? Porque eu já trabalhava 16 horas, seria um pequeno complemento. E mesmo assim, não conseguiria, porque é uma conta muito alta. Então, isso para mim, ao meu ver, eu teria duas opções, né? Ou eu voltaria para o Brasil, que eu estava pensando fortemente, ou continuar na França, mas com outro visto, então desistir dos estudos e entrar no mercado normal.
9: Matheus Morandini lamenta que o governo francês, com as medidas, esteja aumentando a precariedade dos estudantes estrangeiros.
10: O governo atual e o cenário atual têm caminhado para uma política de precariedade dos estudantes estrangeiros de fora da União Europeia, né? Principalmente os que vêm de países do sul global e pessoas que, enfim, vêm de realidades econômicas que são menos vantajosas em relação ao euro, por exemplo.
9: Atualmente, cerca de 5.500 brasileiros estudam nas universidades francesas. Em 2024, a França anunciou o objetivo de aumentar este número para 8 mil. Mas, segundo o site Campus France, o número de novos estudantes brasileiros no país caiu 1% entre 2019 e 2024.
3: Planeta Verde, Lúcia Miesel.
13: Ver menos outdoors de hambúrgueres levaria você a comer menos carne? Amsterdã se juntou à lista de cidades que proíbem a publicidade de produtos com alto impacto ambiental como uma medida de combate ao aquecimento global. A decisão levanta questionamentos sobre a forma mais eficaz de incitar a população a reduzir o consumo destes produtos. A capital dos Países Baixos se tornou a primeira do mundo a banir do espaço público anúncios de carne e de energias fósseis, como o petróleo. A medida inclui fabricantes de aviões e companhias aéreas. A lei, apresentada pelos partidos ecologista e dos animais, argumenta que o espaço público deve estar alinhado com os objetivos de Amsterdã de atingir a neutralidade de carbono até 2050 e diminuir pela metade o consumo de carne bovina, altamente emissora de gases de efeito estufa, como CO2 e principalmente metano. O publicitário francês Sylvain Burquier acompanha o debate no país vizinho. Sylvain é membro da Convenção Cidadã para o Clima, criado pelo governo da França em 2019 para auxiliar na orientação das políticas ambientais francesas.
14: A reflexão em Amsterdã foi que a publicidade cria um impasse entre o que se pede para os consumidores fazerem, ou seja, respeitarem o meio ambiente, e os sinais contraditórios que elas vêm por todos os lados. No espaço público, tem publicidade de carne, de hambúrguer, triplo, de grandes anunciantes. E entre o que se pede para os consumidores fazerem, ou seja, respeitarem o meio ambiente, e os sinais contraditórios que elas vêm por todos os lados. No espaço público, tem publicidade de carne, de hambúrguer, triplo, de grandes anunciantes. E, ao mesmo tempo, as autoridades pedem

0: estão se promovendo como, muitas vezes, líderes da transição energética. Sem regulamentar, dificilmente esses setores vão, por conta própria, deixar de fazer publicidade que é problemática.
1: No Brasil, o debate sobre a regulamentação ainda é incipiente. Eu sou a Lúcia Miesel e a gente volta na quinta que vem. Até lá!
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3: Paris, 14 de maio de 2026. Essas são as principais notícias desta quinta-feira. Durante uma aguardada cúpula bilateral, os presidentes Xi Jinping e Donald Trump conversaram sobre o conflito no Oriente Médio, a guerra na Ucrânia, a situação na Península Coreana, mas principalmente sobre Taiwan, a questão mais importante na relação entre Pequim e Washington, segundo o líder chinês. Os Estados Unidos não mantêm relações diplomáticas com o território reivindicado pela China, mas são o principal fornecedor de armas para a ilha. Por isso, Xi Jinping frisou que o independentismo taiwanês é incompatível com a paz na região. E Taiwan reagiu, afirmando que a China é hoje o único risco para a paz e a estabilidade regional. Xi Jinping também declarou que os Estados Unidos e a China devem ser parceiros, não rivais. Já Trump prevê um futuro fantástico com Pequim e disse ser uma honra ser amigo do presidente chinês. Israel anunciou nessa manhã uma nova onda de ataques contra o grupo Hezbollah no Líbano. Em comunicado, o exército israelense pediu que moradores de cerca de 10 vilarejos no sul do país saíssem de suas casas. Logo depois, o governo israelense indicou que civis ficaram feridos em um ataque do Hezbollah contra Israel. Negociadores israelenses e libaneses voltam a se reunir hoje e amanhã em Washington, a 3 dias da expiração do cessar-fogo. Essa é a terceira reunião entre representantes dos dois países que não mantêm relações diplomáticas. Mais de 650 drones e 56 mísseis russos atingiram a Ucrânia em ataques massivos nesta madrugada, deixando um morto e cerca de 30 feridos. A capital Kiev foi particularmente atingida e danos foram registrados em mais de 20 pontos da cidade, incluindo áreas civis. Equipes de resgate ainda trabalhavam nessa manhã nos escombros de um prédio residencial de 9 andares, parcialmente destruído na capital ucraniana. Já a defesa russa informou ter interceptado 36 drones ucranianos na última noite. 6 passageiros do EBV Ondius, navio de cruzeiro, onde foi detectado um surto de antivírus, embarcam hoje na Holanda rumo à Austrália. Esses 6 viajantes, 4 australianos, 1 britânico residente na Austrália e 1 neozelandês, estão em bom estado de saúde e não apresentam sintomas. Aqui na França, voltaram a testar negativo todas as 22 pessoas identificadas como casos de contato de uma passageira do navio que morreu após contaminação por antivírus. Onze horas e 30 minutos em Paris, 6:30 pelo horário de Brasília. 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
3: Bom dia, céu nublado e 9 graus em Paris, em destaque nesta quinta-feira, 14 de maio de 2026. Em cúpula bilateral em Pequim, Xi Jinping alerta Trump sobre risco de conflito envolvendo Taiwan. Israel lança uma nova onda de ataques contra o grupo Hezbollah no Líbano. Negociadores israelenses e libaneses voltam a se reunir nesta quinta e sexta em Washington. E novo ataque russo contra Kiev com 650 drones e 56 mísseis deixa um morto e dezenas de feridos. Essas e outras notícias a seguir. Em Pequim, os presidentes Xi Jinping e Donald Trump participaram nessa quinta de uma aguardada cúpula bilateral, onde conversaram sobre o conflito no Oriente Médio, a guerra na Ucrânia, a situação na Península Coreana e principalmente sobre Taiwan, classificada pelo líder chinês como a questão mais importante na relação entre os dois países. Os detalhes com Luísa Ramos.
5: Segundo a televisão estatal chinesa, Xi Jinping disse a Donald Trump que se a questão de Taiwan for bem

0: tratada, as relações entre China e Estados Unidos poderão permanecer estáveis. Caso contrário, advertiu que os dois países podem entrar em conflito. A China considera Taiwan parte de seu território, embora a ilha tenha uma administração autônoma. Nos últimos tempos, o governo chinês aumentou a pressão sobre Taiwan, deixando claro que não descarta o uso da força para assumir o controle do território. Os Estados Unidos não mantêm relações diplomáticas com Taiwan, mas são o principal fornecedor de armas para a ilha, o que irrita as autoridades chinesas. Por isso, Xi voltou a insistir diante de Trump que o independentismo taiwanês é incompatível com a paz na região. Após as declarações, Taiwan reagiu, afirmando que a China é hoje o único risco para a estabilidade regional.
1: Em um tom mais conciliador, Xi Jinping também prometeu abrir ainda mais a China às empresas estrangeiras, incluindo as americanas, e sugerindo que os dois países, China e Estados Unidos, deveriam ser parceiros, não rivais. Já Trump prevê um futuro fantástico com a China, sem poupar elogios ao presidente chinês, classificado como um grande líder, de quem Trump disse ter a honra de ser amigo. Israel anunciou nesta quinta-feira ter lançado uma nova onda de ataques contra o grupo Hezbollah no Líbano. Em comunicado, o exército israelense pede que moradores de cerca de 10 vilarejos no sul do Líbano deixem suas casas antes dos bombardeios. Logo depois, o governo israelense indicou que civis ficaram feridos em um ataque do Hezbollah. Na véspera, a agência libanesa oficial de notícias ZANI indicou que ao menos 22 pessoas morreram em ataques israelenses no país, apesar da trégua em vigor. Negociadores israelenses e libaneses voltam a se reunir nesta quinta e sexta em Washington, a 3 dias da expiração do cessar-fogo. Essa é a terceira reunião entre representantes dos dois países que não mantém relações diplomáticas. Ao contrário da sessão anterior de negociações, nem o secretário de Estado Marco Rubio nem Donald Trump participarão dessa vez. Eles estão em visita oficial à China até sábado. A equipe de mediadores dos Estados Unidos inclui os embaixadores americanos em Israel e no Líbano. O Líbano vai ser representado por Simon Caron, advogado e diplomata, e Israel será representado por seu embaixador Yeshiel Leiter. Mais de 650 drones e 56 mísseis russos atingiram a Ucrânia em ataques massivos nessa madrugada. Segundo o presidente ucraniano Volodymyr Zelensky, os bombardeios deixaram um morto e cerca de 30 feridos. A capital Kiev foi particularmente atingida e danos foram registrados em mais de 20 pontos da cidade, incluindo áreas civis. Equipes de resgate ainda trabalhavam nessa manhã nos escombros de um prédio residencial de 9 andares, parcialmente destruído na capital ucraniana. Já a defesa russa informou ter interceptado 36 drones ucranianos na última noite. O Alto Tribunal Anticorrupção da Ucrânia determinou nesta quinta a prisão de Andriy Ermak, aliado do presidente Volodymyr Zelensky e ex-chefe de gabinete, no âmbito de uma investigação por lavagem de dinheiro dentro de um escândalo relacionado a um projeto imobiliário de luxo perto de Kiev. 6 passageiros do MV Ondios, navio de cruzeiro, onde foi detectado um surto de antivírus, embarcam nessa quinta na Holanda, rumo à Austrália. Esses 6 viajantes, 4 australianos, um britânico residente na Austrália e um neozelandês, estão em bom estado de saúde e não apresentam sintomas. Aqui na França serão divulgados os resultados de novos testes realizados com 18 das 22 pessoas identificadas como casos de contato de uma passageira do navio MV Ondios que morreu após contaminação por antivírus.
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1: Vamos agora até o Festival de Cinema de Cannes, no sul da França, onde a nossa repórter Adriana Brandão nos fala das estreias no segundo dia de disputa pela Palma de Ouro.
3: Os 2 primeiros filmes na competição pela Palma de Ouro, o francês A Vida de uma Mulher e o japonês Alguns Dias em Nagi, decepcionaram. Público e críticos ficariam surpresos se um dos dois fosse premiado.
4: E nós temos o prazer de acolher a equipe do filme
2: David Infame.
3: Grandes Favoritos estreiam neste segundo dia da disputa Pátria, do polonês Paweł Pawlikowski, conta o retorno do escritor Thomas Mann à Alemanha em 1949, 16 anos depois de ter fugido do país controlado pelos nazistas. Aliás, as grandes guerras do século XX, que poderiam ajudar a entender os conflitos de hoje, aparecem como um dos temas centrais desta 79ª edição de Cannes. Histórias Paralelas, do iraniano Asghar Farhadi, exilado na França, é um dos filmes mais aguardados da competição. O multipremiado diretor poderia vencer sua primeira Palma de Ouro com essa história sobre uma escritora que espiona os vizinhos em busca de inspiração. Se vencer, será a segunda vitória consecutiva do cinema iraniano após Jafar Panahi, por um simples acidente, em 2025. De Cannes, Adriana Brandão, RFI.
1: O Paris Saint-Germain venceu o Lens por 2-0 em um jogo disputado no norte da França na quarta e conquistou, com uma rodada de antecipação, o título do campeonato francês. Esse foi o 14º título conquistado pelo PSG na competição. O clube vai jogar a final da Champions League contra o Arsenal no final desse mês.
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1: Olá, neste segundo bloco, a imprensa francesa aborda dois temas relacionados ao Brasil: a polêmica de um slogan na camisa da seleção e o novo projeto de lei aprovado recentemente no país para a extração de terras raras. Depois vamos ouvir uma reportagem sobre o aumento dos preços das matrículas nas universidades da França para estrangeiros. Encerraremos o bloco com o programa Planeta Verde, que fala sobre a proibição de anúncios de carne e de petróleo aqui na Europa. Mas antes, no programa Linha Direta, vamos conversar com a nossa correspondente em Lisboa sobre a nova lei promulgada pelo governo português que trava a obtenção de nacionalidade aos detentores de vistos Gold.
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6: Com regras mais rígidas, a nova lei da nacionalidade em Portugal abalou a confiança em um dos programas de residência por investimento mais conhecidos da Europa, os Golden Visas, vistos especiais criados depois da crise econômica de 2008 para atrair investimento estrangeiro e gerar empregos. Com as mudanças, que duplicaram o tempo para a obtenção da nacionalidade, centenas de investidores estão prontos para processar o Estado português. Vamos saber mais sobre este litígio com Letícia Fonseca Surander, nossa correspondente em Lisboa. Letícia, qual é a polêmica que está envolvendo os ricos investidores e o governo português?
7: Bom dia. Mais de 500 detentores dos vistos Golden, na maioria americanos, mas também brasileiros, pretendem entrar com uma ação judicial coletiva contra o Estado português pela quebra de confiança na legislação. Eles alegam que o governo de Portugal não cumpriu os contratos celebrados quando aumentou os prazos para obtenção da nacionalidade. De acordo com as novas regras, o tempo mínimo de residência legal no país para pedido de nacionalidade passa de 5 para 7 anos no caso de brasileiros, cidadãos da comunidade dos países de língua portuguesa e da União Europeia, e de 5 para 10 anos para os demais estrangeiros. Esta puxada de tapete está atingindo todos aqueles que, apesar de terem dado entrada no pedido de autorização de residência, não haviam ainda conseguido atingir o prazo de 5 anos.
6: Mas todos os interessados têm dinheiro para entrar na justiça, Letícia?
7: Os detentores destes passaportes dourados estão se sentindo enganados, mas eles têm dinheiro para entrar com uma ação contra o Estado, ao contrário da dura realidade dos imigrantes comuns, dos milhares de brasileiros que irão sofrer um enorme impacto em suas vidas ao adiar o sonho da cidadania portuguesa.
6: Você poderia detalhar o que são os vistos Golden e quais são as regras atuais para a obtenção deles em Portugal?
7: Olha, Portugal lançou os Golden Visas em 2012. Desde então, mais de 12 mil investidores chineses, brasileiros, americanos, russos, entre outras nacionalidades, se beneficiaram desse regime, ganhando a cidadania portuguesa em troca de bilhões de euros injetados em terras lusas. No início, eram basicamente investimentos no mercado imobiliário português. Mas a compra de imóveis não é mais válida, pois esses vistos foram responsáveis pela explosão dos preços nas casas em Portugal. Em 2023, o governo português mudou as regras para cumprir as diretrizes europeias e o foco passou a ser investimentos financeiros em fundos e capital de risco. Atualmente, quem busca cidadania portuguesa através dos vistos dourados deve investir no mínimo 500 mil euros em fundos de investimentos destinados à capitalização de empresas, à geração de empregos e à criação de pelo menos 10 postos de trabalho é outra possibilidade. Ou então, o apoio à produção artística, recuperação ou manutenção do patrimônio cultural nacional no valor de pelo menos 250 mil euros. Ou ainda a injeção de 500 mil euros em projetos de investigação científica. A União Europeia sempre criticou os Golden Visas, ao ressaltar que eles apresentam riscos de segurança, corrupção e evasão fiscal.
6: E qual foi a posição do presidente de Portugal em relação à nova lei da nacionalidade?
7: Agora o governo tem um prazo de 3 meses para fazer alterações no chamado Regulamento de Nacionalidade Portuguesa e indicar quais serão as regras legais para a obtenção da nacionalidade portuguesa. Em sua nota de promulgação, Seguro pediu que os processos pendentes não sejam afetados e que ninguém seja prejudicado pela morosidade do Estado. E, em alguns casos, a espera por uma resposta já dura mais de 4 anos.
6: Obrigada, Letícia Fonseca Surander, por sua participação no Linha Direta de hoje.
2: Daniela Franco.
1: O Brasil está nas páginas de 2 dos principais jornais franceses nesta quinta. No jornal Le Monde, a correspondente do Diário no Rio de Janeiro, Anne Dominique Correa, assina uma crônica dentro de uma série sobre a Copa do Mundo. A jornalista aborda a polêmica envolvendo o bordão Vai Brasa no uniforme da seleção brasileira. A ideia da Nike, patrocinadora da equipe nacional, divulgada no final de março, é um fiasco, diz o Le Monde. Nas redes sociais, internautas expressaram sua revolta com o slogan obrigando a CBF a esclarecer que no material oficial da Copa do Mundo de 2026 aparecerá o nome do Brasil e não a palavra brasa. Para o Diário, o fracasso do lançamento da campanha é uma prova da desconexão dos brasileiros com a seleção. Le Monde cita uma pesquisa divulgada pelo Datafolha em 20 de abril, que afirma que 54% da população não tem interesse nesta edição da Copa. Já o jornal Le Figaro publica uma matéria de sua correspondente no Rio de Janeiro, Eleonor Huga, sobre as terras raras. O Brasil quer se tornar uma alternativa à China, diz o título da publicação, destacando o projeto de lei aprovado recentemente para acelerar a extração destes recursos naturais, que se tornaram extremamente estratégicos. O Brasil detém a segunda maior reserva do planeta, afirma a matéria. O timing não poderia ser melhor. Le Figaro aponta que a Europa e os Estados Unidos buscam alternativas à China, que controla 60% da extração e 90% do processamento de terras raras. Entrevistada pelo jornal, a pesquisadora Luísa Guitarrari, da FGV Energia, avalia que a questão é tão importante que poderia reposicionar o Brasil na nova estratégia geopolítica atual.
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2: Ana Carolina Pelis.
5: O governo francês anunciou em abril que o aumento das taxas de matrícula para estudantes internacionais de fora da União Europeia, decretado em 2018, deve ser efetivamente aplicado pelas universidades. A decisão faz parte do plano Choose France for Higher Education, que em português significa Escolha a França para o Ensino Superior, do Ministério do Ensino Superior e da Pesquisa francês. Embora tenha sido instituída há 8 anos, na época, a regra provocou a reação de associações estudantis e reitores. As universidades criaram, então, mecanismos de isenção que pouparam, nos últimos anos, alunos estrangeiros das taxas. Agora, a cobrança deve ser aplicada já na matrícula para o ano letivo de 2026-2027, com início em setembro. Apenas 10% dos estudantes poderão ser isentos em situações específicas, como no caso de alunos provenientes de países em grave dificuldade. Alunos de fora da União Europeia que atualmente pagam 180 euros de anuidade para cursos de graduação terão então que pagar 2.895 euros, cerca de 16 mil reais. Já a matrícula anual do mestrado passa de 250 para 3.941 euros, quase 22 mil reais. O doutorado não sofre aumento. O objetivo, segundo o governo, é reforçar a atratividade da França como polo de ensino e pesquisa, além de melhorar o acolhimento de estudantes estrangeiros. Mas a justificativa não convence Matheus Morandini, presidente da Associação de Estudantes e Pesquisadores Brasileiros na França.
8: A gente é, obviamente, contra esse aumento, porque é uma medida quase proibitiva para pessoas, né, de países como o Brasil. E a gente acha que é contraditório com a própria política que foi anunciada de atrair mais estudantes brasileiros para a França, né? Hoje em dia somos em torno de 5 mil estudantes brasileiros na França, um pouco mais. Enfim, não tem dados muito concretos sobre isso. Mas eu lembro que há alguns anos o governo brasileiro e o governo francês anunciaram que a meta era de atingir até 8 mil e até 2026, e acho que isso é bastante contraditório com essa meta, né? Porque essa tarifa, ela é claramente uma incitação a não vir, um convite a não vir para a França, né? Não condiz com a política da França de promoção do ensino superior no Brasil, por exemplo.
5: A justificativa apresentada pelas universidades é bem diferente da versão oficial do governo. A Panthéon Sorbonne, por exemplo, que anunciou em dezembro passado que passaria a aplicar o aumento para estrangeiros, afirma que enfrenta dificuldades financeiras e falta de investimento do Estado. Muitas universidades ainda não confirmaram se vão aplicar integralmente a medida ou se vão manter as isenções, o que aumenta a incerteza entre os estudantes. Este é o caso de Alice Machado, que deve iniciar uma graduação em psicopedagogia em Paris no ano que vem.
9: Eles ainda não me responderam sobre isso. Eu mandei uma mensagem perguntando, justamente porque eu tinha sido aceita no ano passado, né? E eles acabaram segurando minha matrícula. Eu perguntei se eu vou ser afetada por essa medida. E ainda não tive uma resposta. Talvez eles estejam revendo internamente essa questão. Mas eu tô muito preocupada. Eu comecei a me reorganizar agora, que eu tô com visto. Mas ainda assim, é um aumento tão grande que eu tô tendo que rever tudo que eu tava planejando já para esse setembro.
5: Caio Dério, mestrando em desenvolvimento e ação humanitária na Panthéon Sorbonne, vive uma situação parecida. Ele foi surpreendido pela decisão da universidade no meio do curso, mas após pressão dos estudantes, a cobrança não foi aplicada para quem já estava inscrito. Caso a cobrança fosse realmente mantida, ele não teria condições de permanecer.
10: Mesmo se eu conseguisse um outro emprego, teria que ser um emprego que se adequasse ao visto, né? Porque eu já trabalhava 16 horas, teria um que seria um pequeno complemento. E mesmo assim, não conseguiria, porque é uma conta muito alta. Então, Isso, para mim, ao meu ver, eu teria duas opções, né? Ou eu voltaria para o Brasil, que eu estava pensando fortemente, ou continuar na França, mas com outro visto. Então, desistir dos estudos e entrar no mercado normal.
5: Matheus Morandini lamenta que o governo francês, com as medidas, esteja aumentando a precariedade dos estudantes estrangeiros.
8: O governo atual e o cenário atual têm caminhado para uma política de precariedade dos estudantes estrangeiros de fora da União Europeia, né? Principalmente os que vêm de países do sul global e pessoas que, enfim, vêm de realidades econômicas que são menos vantajosas em relação ao euro, por exemplo.
5: Atualmente, cerca de 5.500 brasileiros estudam nas universidades francesas. Em 2024, a França anunciou o objetivo de aumentar este número para 8 mil. Mas, segundo o site Campus France, o número de novos estudantes brasileiros no país caiu 1% entre 2019 e 2024.
4: Planeta Verde, Lúcia Miesel.
11: Ver menos outdoors de hambúrgueres levaria você a comer menos carne? Amsterdã se juntou à lista de cidades que proíbem a publicidade de produtos com alto impacto ambiental como uma medida de combate ao aquecimento global. A decisão levanta questionamentos sobre a forma mais eficaz de incitar a população a reduzir o consumo destes produtos. A capital dos Países Baixos se tornou a primeira do mundo a banir do espaço público anúncios de carne e de energias fósseis, como o petróleo. A medida inclui fabricantes de aviões e companhias aéreas. A lei, apresentada pelos partidos ecologista e dos animais, argumenta que o espaço público deve estar alinhado com os objetivos de Amsterdã de atingir a neutralidade de carbono até 2050 e diminuir pela metade o consumo de carne bovina, altamente emissora de gases de efeito estufa, como CO2 e, principalmente, metano. O publicitário francês Sylvain Burquier acompanha o debate no país vizinho. Sylvain é membro da Convenção Cidadã para o Clima, criado pelo governo da França em 2019 para auxiliar na orientação das políticas ambientais francesas.
12: A reflexão em Amsterdã foi que a publicidade cria um impasse entre o que se pede para os consumidores fazerem, ou seja, respeitarem o meio ambiente, e os sinais contraditórios que elas vêm por todos os lados. No espaço público, tem publicidade de carne, de hambúrguer, triplo, de grandes anunciantes. E, ao mesmo tempo, as autoridades pedem que as pessoas andem menos de avião. Existe um duplo discurso e podemos evitar isso.
11: A Convenção Cidadã participou da elaboração de uma lei para proibir as campanhas ligadas ao setor petroleiro na França, aprovada em 2021, mas cujo decreto jamais foi publicado pelo presidente Emmanuel Macron. Na Europa, Estocolmo, Edimburgo e Florença estão entre as cidades que já implementaram essa medida. Representante do setor publicitário, Sylvain é favorável à regulação dos anúncios, mas não à sua interdição.
12: Fazer pedagogia com campanhas que promovam formas alternativas de alimentação e desestimulem as pessoas a ficarem comendo coisas que não são muito boas é o básico. Não tenho certeza de que retirar as bebidas alcoólicas das páginas de publicidade impeça as pessoas de beber, mas talvez as incite menos a beber. Proibir as campanhas a favor ou contra a carne não terá efeito direto, mas mensagens sobre a pegada de carbono do produto mostrado podem sim levar a uma maior conscientização. Tenho certeza disso.
11: Sem surpresa, o setor agrícola dos Países Baixos se opôs à proibição da publicidade sobre a carne. Já o do turismo alegou que a proibição de menções a voos pode prejudicar a liberdade comercial no país. Os defensores da medida alegam que ela visa mudar a visão dos consumidores sobre esses produtos e, como consequência, uma mudança de comportamento. Foi assim que o cigarro passou, aos poucos, a deixar de ser associado a benefícios para ter uma imagem negativa. Carne e avião poderiam, então, ser o cigarro de amanhã na publicidade? Os dois casos têm semelhanças, observa Débora Salles, coordenadora-geral do Laboratório de Pesquisa sobre Internet e Redes Sociais da Escola de Comunicação da Universidade Federal do Rio de Janeiro.
13: Quando a gente pensa o quanto as empresas de cigarro atuaram conjuntamente para impedir que a opinião pública soubesse realmente dos impactos que o cigarro tem na saúde das pessoas e que essas empresas já sabiam. E a gente vê isso acontecendo hoje em dia em vários outros setores econômicos que têm impacto socioambiental, como é o caso de mineradoras, de petroleiras, de empresas que muitas vezes sabem o impacto que podem ter ou que já têm nas mudanças climáticas, mas que estão se promovendo como, muitas vezes, líderes da transição energética. Sem regulamentar, dificilmente esses setores vão, por conta própria, deixar de fazer publicidade que é problemática.
11: No Brasil, o debate sobre a regulamentação ainda é incipiente. Eu sou a Lúcia Mizel e a gente volta na quinta que vem. Até lá!
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1: Paris, 14 de maio de 2026. Essas são as principais notícias desta quinta-feira. Durante uma aguardada cúpula bilateral, os presidentes Xi Jinping e Donald Trump conversaram sobre o conflito no Oriente Médio, a guerra na Ucrânia, a situação na Península Coreana, mas principalmente sobre Taiwan, a questão mais importante na relação entre Pequim e Washington, segundo o líder chinês. Os Estados Unidos não mantêm relações diplomáticas com o território reivindicado pela China, mas são o principal fornecedor de armas para a ilha. Por isso, Xi Jinping frisou que o independentismo taiwanês é incompatível com a paz na região. E Taiwan reagiu, afirmando que a China é hoje o único risco para a paz e a estabilidade regional. Xi Jinping também declarou que os Estados Unidos e a China devem ser parceiros, não rivais. Já Trump prevê um futuro fantástico com Pequim e disse ser uma honra ser amigo do presidente chinês. Israel anunciou nessa manhã uma nova onda de ataques contra o grupo Hezbollah no Líbano. Em comunicado, o exército israelense pediu que moradores de cerca de 10 vilarejos no sul do país saíssem de suas casas. Logo depois, o governo israelense indicou que civis ficaram feridos em um ataque do Hezbollah contra Israel. Negociadores israelenses e libaneses voltam a se reunir hoje e amanhã em Washington, a 3 dias da expiração do cessar-fogo. Essa é a terceira reunião entre representantes dos dois países que não mantêm relações diplomáticas. Mais de 650 drones e 56 mísseis russos atingiram a Ucrânia em ataques massivos nesta madrugada, deixando um morto e cerca de 30 feridos. A capital Kiev foi particularmente atingida e danos foram registrados em mais de 20 pontos da cidade, incluindo áreas civis. Equipes de resgate ainda trabalhavam nessa manhã nos escombros de um prédio residencial de 9 andares, parcialmente destruído na capital ucraniana. Já a defesa russa informou ter interceptado 36 drones ucranianos na última noite. 6 passageiros do EBV Ondius, navio de cruzeiro, onde foi detectado um surto de antivírus, embarcam hoje na Holanda rumo à Austrália. Esses 6 viajantes, 4 australianos, 1 britânico residente na Austrália e 1 neozelandês, estão em bom estado de saúde e não apresentam sintomas. Aqui na França, voltaram a testar negativo todas as 22 pessoas identificadas como casos de contato de uma passageira do navio que morreu após contaminação por antivírus. Onze horas e 30 minutos em Paris, 6:30 pelo horário de Brasília. 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
4: Daniela Franco.
1: Bom dia, céu nublado e 9 graus em Paris, em destaque nesta quinta-feira, 14 de maio de 2026. Em cúpula bilateral em Pequim, Xi Jinping alerta Trump sobre risco de conflito envolvendo Taiwan. Israel lança uma nova onda de ataques contra o grupo Hezbollah no Líbano. Negociadores israelenses e libaneses voltam a se reunir nesta quinta e sexta em Washington. E novo ataque russo contra Kiev com 650 drones e 56 mísseis deixa um morto e dezenas de feridos. Essas e outras notícias a seguir. Em Pequim, os presidentes Xi Jinping e Donald Trump participaram nessa quinta de uma aguardada cúpula bilateral, onde conversaram sobre o conflito no Oriente Médio, a guerra na Ucrânia, a situação na Península Coreana e principalmente sobre Taiwan, classificada pelo líder chinês como a questão mais importante na relação entre os dois países. Os detalhes com Luísa Ramos.
0: Segundo a televisão estatal chinesa, Xi Jinping disse a Donald Trump que se a questão de Taiwan for bem tratada, as relações entre China e Estados Unidos poderão permanecer estáveis. Caso contrário, advertiu que os dois países podem entrar em conflito. A China considera Taiwan parte de seu território, embora a ilha tenha uma administração autônoma. Nos últimos tempos, o governo chinês aumentou a pressão sobre Taiwan, deixando claro que não descarta o uso da força para assumir o controle do território. Os Estados Unidos não mantêm relações diplomáticas com Taiwan, mas são o principal fornecedor de armas para a ilha, o que irrita as autoridades chinesas. Por isso, Xi voltou a insistir diante de Trump que o independentismo taiwanês é incompatível com a paz na região. Após as declarações, Taiwan reagiu, afirmando que a China é hoje o único risco para a estabilidade regional.
1: Em um tom mais conciliador, Xi Jinping também prometeu abrir ainda mais a China às empresas estrangeiras, incluindo as americanas, e sugerindo que os dois países, China e Estados Unidos, deveriam ser parceiros, não rivais. Já Trump prevê um futuro fantástico com a China, sem poupar elogios ao presidente chinês, classificado como um grande líder, de quem Trump disse ter a honra de ser amigo. Israel anunciou nesta quinta-feira ter lançado uma nova onda de ataques contra o grupo Hezbollah no Líbano. Em comunicado, o exército israelense pede que moradores de cerca de 10 vilarejos no sul do Líbano deixem suas casas antes dos bombardeios. Logo depois, o governo israelense indicou que civis ficaram feridos em um ataque do Hezbollah. Na véspera, a agência libanesa oficial de notícias ZANI indicou que ao menos 22 pessoas morreram em ataques israelenses no país, apesar da trégua em vigor. Negociadores israelenses e libaneses voltam a se reunir nesta quinta e sexta em Washington, a 3 dias da expiração do cessar-fogo. Essa é a terceira reunião entre representantes dos dois países que não mantém relações diplomáticas. Ao contrário da sessão anterior de negociações, nem o secretário de Estado Marco Rubio nem Donald Trump participarão dessa vez. Eles estão em visita oficial à China até sábado. A equipe de mediadores dos Estados Unidos inclui os embaixadores americanos em Israel e no Líbano. O Líbano vai ser representado por Simon Caron, advogado e diplomata, e Israel será representado por seu embaixador Yeshiel Leiter. Mais de 650 drones e 56 mísseis russos atingiram a Ucrânia em ataques massivos nessa madrugada. Segundo o presidente ucraniano Volodymyr Zelensky, os bombardeios deixaram um morto e cerca de 30 feridos. A capital Kiev foi particularmente atingida e danos foram registrados em mais de 20 pontos da cidade, incluindo áreas civis. Equipes de resgate ainda trabalhavam nessa manhã nos escombros de um prédio residencial de 9 andares, parcialmente destruído na capital ucraniana. Já a defesa russa informou ter interceptado 36 drones ucranianos na última noite. O Alto Tribunal Anticorrupção da Ucrânia determinou nesta quinta a prisão de Andriy Yermak, aliado do presidente Volodymyr Zelensky e ex-chefe de gabinete, no âmbito de uma investigação por lavagem de dinheiro dentro de um escândalo relacionado a um projeto imobiliário de luxo perto de Kiev. 6 passageiros do MV Ondios, navio de cruzeiro onde foi detectado um surto de antivírus, embarcam nessa quinta na Holanda rumo à Austrália. Esses 6 viajantes, 4 australianos, um britânico residente na Austrália e um neozelandês, estão em bom estado de saúde e não apresentam sintomas. Aqui na França serão divulgados os resultados de novos testes realizados com 18 das 22 pessoas identificadas como casos de contato de uma passageira do navio MV Ondios que morreu após contaminação por antivírus.
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1: Vamos agora até o Festival de Cinema de Cannes, no sul da França, onde a nossa repórter Adriana Brandão nos fala das estreias no segundo dia de disputa pela Palma de Ouro.
3: Os dois primeiros filmes na competição pela Palma de Ouro, o francês A Vida de uma Mulher e o japonês Alguns Dias em Nagi, decepcionaram. Público e críticos ficariam surpresos se um dos dois fosse premiado.
16: E nós temos o prazer de acolher a equipe do filme A Vida de uma Femme.
3: Grandes favoritos estreiam neste segundo dia da disputa, Pátria, do polonês Pavel Pawlikowski, conta o retorno do escritor Thomas Mann à Alemanha em 1949, 16 anos depois de ter fugido do país controlado pelos nazistas. Aliás, as grandes guerras do século XX que poderiam ajudar a entender os conflitos de hoje aparecem como um dos temas centrais desta 79ª edição de Cannes. Histórias paralelas do iraniano Asghar Farhadi, exilado na França, é um dos filmes mais aguardados da competição. O multipremiado diretor poderia vencer sua primeira Palma de Ouro com essa história sobre uma escritora que espiona os vizinhos em busca de inspiração. Se vencer, será a segunda vitória consecutiva do cinema iraniano após Jafar Panahi por um simples acidente em 2025. De Cannes, Adriana Brandão, RFI.
1: O Paris Saint-Germain venceu o Lens por 2-0 em um jogo disputado no norte da França na quarta e conquistou com uma rodada de antecipação o título do campeonato francês. Esse foi o 14º título conquistado pelo PSG na competição. O clube vai jogar a final da Champions League contra o Arsenal no final desse mês.
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1: Olá, neste segundo bloco, a imprensa francesa aborda dois temas relacionados ao Brasil: a polêmica de um slogan na camisa da seleção e o novo projeto de lei aprovado recentemente no país para a extração de terras raras. Depois vamos ouvir uma reportagem sobre o aumento dos preços das matrículas nas universidades da França para estrangeiros. Encerraremos o bloco com o programa Planeta Verde, que fala sobre a proibição de anúncios de carne e de petróleo aqui na Europa. Mas antes, no programa Linha Direta, vamos conversar com a nossa correspondente em Lisboa sobre a nova lei promulgada pelo governo português que trava a obtenção de nacionalidade aos detentores de vistos Gold.
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6: Com regras mais rígidas, a nova lei da nacionalidade em Portugal abalou a confiança em um dos programas de residência por investimento mais conhecidos da Europa, os Golden Visas, vistos especiais criados depois da crise econômica de 2008 para atrair investimento estrangeiro e gerar empregos. Com as mudanças, que duplicaram o tempo para a obtenção da nacionalidade, centenas de investidores estão prontos para processar o Estado português. Vamos saber mais sobre este litígio com Letícia Fonseca Surander, nossa correspondente em Lisboa. Letícia, qual é a polêmica que está envolvendo os ricos investidores e o governo português?
7: Bom dia. Mais de 500 detentores dos vistos Golden, na maioria americanos, mas também brasileiros, pretendem entrar com uma ação judicial coletiva contra o Estado português pela quebra de confiança na legislação. Eles alegam que o governo de Portugal não cumpriu os contratos celebrados quando aumentou os prazos para obtenção da nacionalidade. De acordo com as novas regras, o tempo mínimo de residência legal no país para pedido de nacionalidade passa de 5 para 7 anos no caso de brasileiros, cidadãos da comunidade dos países de língua portuguesa e da União Europeia, e de 5 para 10 anos para os demais estrangeiros. Esta puxada de tapete está atingindo todos aqueles que, apesar de terem dado entrada no pedido de autorização de residência, não haviam ainda conseguido atingir o prazo de 5 anos.
6: Mas todos os interessados têm dinheiro para entrar na justiça, Letícia?
7: Os detentores destes passaportes dourados estão se sentindo enganados, mas eles têm dinheiro para entrar com uma ação contra o Estado, ao contrário da dura realidade dos imigrantes comuns, dos milhares de brasileiros que irão sofrer um enorme impacto em suas vidas ao adiar o sonho da cidadania portuguesa.
6: Você poderia detalhar o que são os vistos Golden e quais são as regras atuais para a obtenção deles em Portugal?
7: Olha, Portugal lançou os Golden Visas em 2012. Desde então, mais de 12 mil investidores chineses, brasileiros, americanos, russos, entre outras nacionalidades, se beneficiaram desse regime, ganhando a cidadania portuguesa em troca de bilhões de euros injetados em terras lusas. No início, eram basicamente investimentos no mercado imobiliário português, mas a compra de imóveis não é mais válida, pois esses vistos foram responsáveis pela explosão dos preços nas casas em Portugal. Em 2023, o governo português mudou as regras para cumprir as diretrizes europeias e o foco passou a ser investimentos financeiros em fundos e capital de risco. Atualmente, quem busca cidadania portuguesa, através dos vistos dourados, deve investir no mínimo 500 mil euros em fundos de investimentos destinados à capitalização de empresas, à geração de empregos e à criação de pelo menos 10 postos de trabalho é outra possibilidade. Ou então, o apoio à produção artística, recuperação ou manutenção do patrimônio cultural nacional no valor de pelo menos 250 mil euros. Ou ainda a injeção de 500 mil euros em projetos de investigação científica. A União Europeia sempre criticou os Golden Visas, ao ressaltar que eles apresentam riscos de segurança, corrupção e evasão fiscal.
6: E qual foi a posição do presidente de Portugal em relação à nova lei da nacionalidade?
7: Agora o governo tem um prazo de 3 meses para fazer alterações no chamado Regulamento de Nacionalidade Portuguesa e indicar quais serão as regras legais para a obtenção da nacionalidade portuguesa. Em sua nota de promulgação, Seguro pediu que os processos pendentes não sejam afetados e que ninguém seja prejudicado pela morosidade do Estado. E, em alguns casos, a espera por uma resposta já dura mais de 4 anos.
6: Obrigada, Letícia Fonseca Surander, por sua participação no Linha Direta de hoje.
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1: O Brasil está nas páginas de 2 dos principais jornais franceses nesta quinta. No jornal Le Monde, a correspondente do Diário no Rio de Janeiro, Anne Dominique Correa, assina uma crônica dentro de uma série sobre a Copa do Mundo. A jornalista aborda a polêmica envolvendo o bordão Vai Brasa no uniforme da seleção brasileira. A ideia da Nike, patrocinadora da equipe nacional, divulgada no final de março, é um fiasco, diz o Le Monde. Nas redes sociais, internautas expressaram sua revolta com o slogan obrigando a CBF a esclarecer que no material oficial da Copa do Mundo de 2026 aparecerá o nome do Brasil e não a palavra brasa. Para o Diário, o fracasso do lançamento da campanha é uma prova da desconexão dos brasileiros com a seleção. Le Monde cita uma pesquisa divulgada pelo Datafolha em 20 de abril, que afirma que 54% da população não tem interesse nesta edição da Copa. Já o jornal Le Figaro publica uma matéria de sua correspondente no Rio de Janeiro, Eleonor Huga, sobre as terras raras. O Brasil quer se tornar uma alternativa à China, diz o título da publicação, destacando o projeto de lei aprovado recentemente para acelerar a extração destes recursos naturais, que se tornaram extremamente estratégicos. O Brasil detém a segunda maior reserva do planeta, afirma a matéria. O timing não poderia ser melhor, Le Figaro aponta que a Europa e os Estados Unidos buscam alternativas à China, que controla 60% da extração e 90% do processamento de terras raras. Entrevistada pelo jornal, a pesquisadora Luisa Guitarrari, da FGV Energia, avalia que a questão é tão importante que poderia reposicionar o Brasil na nova estratégia geopolítica atual.
15: Reportagem. 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
5: O governo francês anunciou em abril que o aumento das taxas de matrícula para estudantes internacionais de fora da União Europeia, decretado em 2018, deve ser efetivamente aplicado pelas universidades. A decisão faz parte do plano Choose France for Higher Education, que em português significa Escolha a França para o Ensino Superior, do Ministério do Ensino Superior e da Pesquisa francês. Embora tenha sido instituída há 8 anos, na época, a regra provocou a reação de associações estudantis e reitores. As universidades criaram, então, mecanismos de isenção que pouparam, nos últimos anos, alunos estrangeiros das taxas. Agora, a cobrança deve ser aplicada já na matrícula para o ano letivo de 2026-2027, com início em setembro. Apenas 10% dos estudantes poderão ser isentos em situações específicas, como no caso de alunos provenientes de países em grave dificuldade. Alunos de fora da União Europeia que atualmente pagam 180 euros de anuidade para cursos de graduação terão então que pagar 2.895 euros, cerca de 16 mil reais. Já a matrícula anual do mestrado passa de 250 para 3.941 euros, quase 22 mil reais. O doutorado não sofre aumento. O objetivo, segundo o governo, é reforçar a atratividade da França como polo de ensino e pesquisa, além de melhorar o acolhimento de estudantes estrangeiros. Mas a justificativa não convence Matheus Morandini, presidente da Associação de Estudantes e Pesquisadores Brasileiros na França.
8: A gente é, obviamente, contra esse aumento, porque é uma medida quase proibitiva para pessoas, né, de países como o Brasil. E a gente acha que é contraditório com a própria política que foi anunciada de atrair mais estudantes brasileiros para a França, né? Hoje em dia somos em torno de 5 mil estudantes brasileiros na França, um pouco mais. Enfim, não tem dados muito concretos sobre isso. Mas eu lembro que há alguns anos o governo brasileiro e o governo francês anunciaram que a meta era de atingir até 8 mil e até 2026, e acho que isso é bastante contraditório com essa meta, né? Porque essa tarifa, ela é claramente uma incitação a não vir, um convite a não vir para a França, né? Não condiz com a política da França de promoção do ensino superior no Brasil, por exemplo.
5: A justificativa apresentada pelas universidades é bem diferente da versão oficial do governo. A Panthéon-Sorbonne, por exemplo, que anunciou em dezembro passado que passaria a aplicar o aumento para estrangeiros, afirma que enfrenta dificuldades financeiras e falta de investimento do Estado. Muitas universidades ainda não confirmaram se vão aplicar integralmente a medida ou se vão manter as isenções, o que aumenta a incerteza entre os estudantes. Este é o caso de Alice Machado, que deve iniciar uma graduação em psicopedagogia em Paris no ano que vem.
9: Eles ainda não me responderam sobre isso, eu mandei uma mensagem perguntando, justamente porque eu tinha sido aceita no ano passado, né? E eles acabaram segurando minha matrícula. Eu perguntei se eu vou ser afetada por essa medida e ainda não tive uma resposta. Talvez eles estejam revendo internamente essa questão. Mas eu tô muito preocupada. Eu comecei a me reorganizar agora que eu tô com visto, mas ainda assim, é um aumento tão grande que eu tô tendo que rever tudo que eu tava planejando já para esse setembro.
5: Caio Dério, mestrando em desenvolvimento e ação humanitária na Panteão Sorbonne, vive uma situação parecida. Ele foi surpreendido pela decisão da universidade no meio do curso, mas após pressão dos estudantes, a cobrança não foi aplicada para quem já estava inscrito. Caso a cobrança fosse realmente mantida, ele não teria condições de permanecer.
10: Mesmo se eu conseguisse um outro emprego, teria que ser um emprego que se adequasse ao visto, né? Porque eu já trabalhava 16 horas, seria um pequeno complemento. E mesmo assim, não conseguiria, porque é uma conta muito alta. Então, isso para mim, ao meu ver, eu teria duas opções, né? Ou eu voltaria para o Brasil, que eu estava pensando fortemente, ou continuar na França, mas com outro visto, então desistir dos estudos e entrar no mercado normal.
5: Matheus Morandini lamenta que o governo francês, com as medidas, esteja aumentando a precariedade dos estudantes estrangeiros.
8: O governo atual e o cenário atual têm caminhado para uma política de precariedade dos estudantes estrangeiros de fora da União Europeia, né? Principalmente os que vêm de países do sul global e pessoas que, enfim, vêm de realidades econômicas que são menos vantajosas em relação ao euro, por exemplo.
5: Atualmente, cerca de 5.500 brasileiros estudam nas universidades francesas. Em 2024, a França anunciou o objetivo de aumentar este número para 8 mil. Mas, segundo o site Campus France, o número de novos estudantes brasileiros no país caiu 1% entre 2019 e 2024.
15: Planeta Verde, Lúcia Miesel.
11: Ver menos outdoors de hambúrgueres levaria você a comer menos carne? Amsterdã se juntou à lista de cidades que proíbem a publicidade de produtos com alto impacto ambiental como uma medida de combate ao aquecimento global. A decisão levanta questionamentos sobre a forma mais eficaz de incitar a população a reduzir o consumo destes produtos. A capital dos Países Baixos se tornou a primeira do mundo a banir do espaço público anúncios de carne e de energias fósseis, como o petróleo. A medida inclui fabricantes de aviões e companhias aéreas. A lei, apresentada pelos partidos ecologista e dos animais, argumenta que o espaço público deve estar alinhado com os objetivos de Amsterdã de atingir a neutralidade de carbono até 2050 e diminuir pela metade o consumo de carne bovina, altamente emissora de gases de efeito estufa, como CO2 e principalmente metano. O publicitário francês Sylvain Burquier acompanha o debate no país vizinho. Sylvain é membro da Convenção Cidadã para o Clima, criado pelo governo da França em 2019 para auxiliar na orientação das políticas ambientais francesas.
12: A reflexão em Amsterdã foi que a publicidade cria um impasse entre o que se pede para os consumidores fazerem, ou seja, respeitarem o meio ambiente, e os sinais contraditórios que elas vêm por todos os lados. No espaço público, tem publicidade de carne, de hambúrguer, triplo, de grandes anunciantes, e ao mesmo tempo, as autoridades pedem que as pessoas andem menos de avião. Existe um duplo discurso e podemos evitar isso.
11: A Convenção Cidadã participou da elaboração de uma lei para proibir as campanhas ligadas ao setor petroleiro na França, aprovada em 2021, mas cujo decreto jamais foi publicado pelo presidente Emmanuel Macron. Na Europa, Estocolmo, Edimburgo e Florença estão entre as cidades que já implementaram essa medida. Representante do setor publicitário, Sylvain é favorável à regulação dos anúncios, mas não à sua interdição.
12: Fazer pedagogia com campanhas que promovam formas alternativas de alimentação e desestimulem as pessoas a ficarem comendo coisas que não são muito boas é o básico. Não tenho certeza de que retirar as bebidas alcoólicas das páginas de publicidade impeça as pessoas de beber, mas talvez as incite menos a beber. Proibir as campanhas a favor ou contra a carne não terá efeito direto, mas mensagens sobre a pegada de carbono do produto mostrado podem sim levar a uma maior conscientização. Tenho certeza disso.
11: Sem surpresa, o setor agrícola dos Países Baixos se opôs à proibição da publicidade sobre a carne. Já o do turismo alegou que a proibição de menções a voos pode prejudicar a liberdade comercial no país.

0: Luísa Ramos.
1: Segundo a televisão estatal chinesa, Xi Jinping disse a Donald Trump que se a questão de Taiwan for bem tratada, as relações entre China e Estados Unidos poderão permanecer estáveis. Caso contrário, advertiu que os dois países podem entrar em conflito. A China considera Taiwan parte de seu território, embora a ilha tenha uma administração autônoma. Nos últimos tempos, o governo chinês aumentou a pressão sobre Taiwan, deixando claro que não descarta o uso da força para assumir o controle do território. Os Estados Unidos não mantêm relações diplomáticas com Taiwan, mas são o principal fornecedor de armas para a ilha, o que irrita as autoridades chinesas. Por isso, Xi voltou a insistir diante de Trump que o independentismo taiwanês é incompatível com a paz na região. Após as declarações, Taiwan reagiu, afirmando que a China é hoje o único risco para a estabilidade regional.
0: Em um tom mais conciliador, Xi Jinping também prometeu abrir ainda mais a China às empresas estrangeiras, incluindo as americanas, e sugerindo que os dois países, China e Estados Unidos, deveriam ser parceiros, não rivais. Já Trump prevê um futuro fantástico com a China, sem poupar elogios ao presidente chinês, classificado como um grande líder, de quem Trump disse ter a honra de ser amigo. Israel anunciou nesta quinta-feira ter lançado uma nova onda de ataques contra o grupo Hezbollah no Líbano. Em comunicado, o exército israelense pede que moradores de cerca de 10 vilarejos no sul do Líbano deixem suas casas antes dos bombardeios. Logo depois, o governo israelense indicou que civis ficaram feridos em um ataque do Hezbollah. Na véspera, a agência libanesa oficial de notícias ZANI indicou que ao menos 22 pessoas morreram em ataques israelenses no país, apesar da trégua em vigor. Negociadores israelenses e libaneses voltam a se reunir nesta quinta e sexta em Washington, a 3 dias da expiração do cessar-fogo. Essa é a terceira reunião entre representantes dos dois países que não mantém relações diplomáticas. Ao contrário da sessão anterior de negociações, nem o secretário de Estado Marco Rubio nem Donald Trump participarão dessa vez. Eles estão em visita oficial à China até sábado. A equipe de mediadores dos Estados Unidos inclui os embaixadores americanos em Israel e no Líbano. O Líbano vai ser representado por Simon Caron, advogado e diplomata, e Israel será representado por seu embaixador Yeshiel Leiter. Mais de 650 drones e 56 mísseis russos atingiram a Ucrânia em ataques massivos nessa madrugada. Segundo o presidente ucraniano Volodymyr Zelensky, os bombardeios deixaram um morto e cerca de 30 feridos. A capital Kiev foi particularmente atingida e danos foram registrados em mais de 20 pontos da cidade, incluindo áreas civis. Equipes de resgate ainda trabalhavam nessa manhã nos escombros de um prédio residencial de 9 andares, parcialmente destruído na capital ucraniana. Já a defesa russa informou ter interceptado 36 drones ucranianos na última noite. O Alto Tribunal Anticorrupção da Ucrânia determinou nesta quinta a prisão de Andriy Yermak, aliado do presidente Volodymyr Zelensky e ex-chefe de gabinete, no âmbito de uma investigação por lavagem de dinheiro dentro de um escândalo relacionado a um projeto imobiliário de luxo perto de Kiev. 6 passageiros do MV Ondios, navio de cruzeiro, onde foi detectado um surto de antivírus, embarcam nessa quinta na Holanda, rumo à Austrália. Esses 6 viajantes, 4 australianos, um britânico residente na Austrália e um neozelandês, estão em bom estado de saúde e não apresentam sintomas. Aqui na França serão divulgados os resultados de novos testes realizados com 18 das 22 pessoas identificadas como casos de contato de uma passageira do navio MV Ondios que morreu após contaminação por antivírus.
2: Cultura.
0: Vamos agora até o Festival de Cinema de Cannes, no sul da França, onde a nossa repórter Adriana Brandão nos fala das estreias no segundo dia de disputa pela Palma de Ouro.
3: Os 2 primeiros filmes na competição pela Palma de Ouro, o francês A Vida de uma Mulher e o japonês Alguns Dias em Nagi, decepcionaram. Público e críticos

0: ficariam surpresos se um dos dois fosse premiado.
1: E nós temos o prazer de acolher a equipe do filme La Vie d'une Femme.
0: Grandes favoritos estreiam neste segundo dia da disputa, Pátria, do polonês Paweł Pawlikowski, conta o retorno do escritor Thomas Mann à Alemanha em 1949, 16 anos depois de ter fugido do país controlado pelos nazistas. Aliás, as grandes guerras do século XX, que poderiam ajudar a entender os conflitos de hoje, aparecem como um dos temas centrais desta 79ª edição de Cannes. Histórias paralelas do iraniano Asghar Farhadi, exilado na França, é um dos filmes mais aguardados da competição. O multipremiado diretor poderia vencer sua primeira Palma de Ouro com essa história sobre uma escritora que espiona os vizinhos em busca de inspiração. Se vencer, será a segunda vitória consecutiva do cinema iraniano após Jafar Panahi por um simples acidente em 2025. De Cannes, Adriana Brandão, RFI.
2: O Paris Saint-Germain venceu o Lens por 2-0 em um jogo disputado no norte da França na quarta e conquistou com uma rodada de antecipação o título do campeonato francês. Esse foi o 14º título conquistado pelo PSG na competição. O clube vai jogar a final da Champions League contra o Arsenal no final desse mês.
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2: Olá, neste segundo bloco, a imprensa francesa aborda dois temas relacionados ao Brasil: a polêmica de um slogan na camisa da seleção e o novo projeto de lei aprovado recentemente no país para a extração de terras raras. Depois vamos ouvir uma reportagem sobre o aumento dos preços das matrículas nas universidades da França para estrangeiros. Encerraremos o bloco com o programa Planeta Verde, que fala sobre a proibição de anúncios de carne e de petróleo aqui na Europa. Mas antes, no programa Linha Direta, vamos conversar com a nossa correspondente em Lisboa sobre a nova lei promulgada pelo governo português que trava a obtenção de nacionalidade aos detentores de vistos gold.
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5: Com regras mais rígidas, a nova lei da nacionalidade em Portugal abalou a confiança em um dos programas de residência por investimento mais conhecidos da Europa, os Golden Visas, vistos especiais criados depois da crise econômica de 2008 para atrair investimento estrangeiro e gerar empregos. Com as mudanças, que duplicaram o tempo para a obtenção da nacionalidade, centenas de investidores estão prontos para processar o Estado português. Vamos saber mais sobre este litígio com Letícia Fonseca Surander, nossa correspondente em Lisboa. Letícia, qual é a polêmica que está envolvendo os ricos investidores e o governo português?
6: Bom dia. Mais de 500 detentores dos vistos Golden, na maioria americanos, mas também brasileiros, pretendem entrar com uma ação judicial coletiva contra o Estado português pela quebra de confiança na legislação. Eles alegam que o governo de Portugal não cumpriu os contratos celebrados quando aumentou os prazos para obtenção da nacionalidade. De acordo com as novas regras, o tempo mínimo de residência legal no país para pedido de nacionalidade passa de 5 para 7 anos no caso de brasileiros, cidadãos da comunidade dos países de língua portuguesa e da União Europeia, e de 5 para 10 anos para os demais estrangeiros. Esta puxada de tapete está atingindo todos aqueles que, apesar de terem dado entrada no pedido de autorização de residência, não haviam ainda conseguido atingir o prazo de 5 anos.
5: Mas todos os interessados têm dinheiro para entrar na justiça, Letícia?
6: Os detentores destes passaportes dourados estão se sentindo enganados, mas eles têm dinheiro para entrar com uma ação contra o Estado, ao contrário da dura realidade dos imigrantes comuns, dos milhares de brasileiros que irão sofrer um enorme impacto em suas vidas ao adiar o sonho da cidadania portuguesa.
5: Você poderia detalhar o que são os vistos Golden e quais são as regras atuais para a obtenção deles em Portugal?
6: Olha, Portugal lançou os Golden Visas em 2012. Desde então, mais de 12 mil investidores chineses, brasileiros, americanos, russos, entre outras nacionalidades, se beneficiaram desse regime, ganhando a cidadania portuguesa em troca de bilhões de euros injetados em terras lusas. No início, eram basicamente investimentos no mercado imobiliário português, mas a compra de imóveis não é mais válida, pois esses vistos foram responsáveis pela explosão dos preços nas casas em Portugal. Em 2023, o governo português mudou as regras para cumprir as diretrizes europeias e o foco passou a ser investimentos financeiros em fundos e capital de risco. Atualmente, quem busca cidadania portuguesa através dos vistos dourados deve investir no mínimo 500 mil euros em fundos de investimentos destinados à capitalização de empresas, à geração de empregos e à criação de pelo menos 10 postos de trabalho é outra possibilidade. Ou então, o apoio à produção artística, recuperação ou manutenção do patrimônio cultural nacional no valor de pelo menos 250 mil euros. Ou ainda a injeção de 500 mil euros em projetos de investigação científica. A União Europeia sempre criticou os Golden Visas, ao ressaltar que eles apresentam riscos de segurança, corrupção e evasão fiscal.
5: E qual foi a posição do presidente de Portugal em relação à nova lei da nacionalidade?
6: Agora o governo tem um prazo de 3 meses para fazer alterações no chamado Regulamento de Nacionalidade Portuguesa e indicar quais serão as regras legais para a obtenção da nacionalidade portuguesa. Em sua nota de promulgação, Seguro pediu que os processos pendentes não sejam afetados e que ninguém seja prejudicado pela morosidade do Estado. E, em alguns casos, a espera por uma resposta já dura mais de 4 anos.
5: Obrigada, Letícia Fonseca Surander, por sua participação no Linha Direta de hoje.
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2: O Brasil está nas páginas de 2 dos principais jornais franceses nesta quinta. No jornal Le Monde, a correspondente do Diário no Rio de Janeiro, Anne Dominique Correa, assina uma crônica dentro de uma série sobre a Copa do Mundo. A jornalista aborda a polêmica envolvendo o bordão Vai Brasa no uniforme da seleção brasileira. A ideia da Nike, patrocinadora da equipe nacional, divulgada no final de março, é um fiasco, diz o Le Monde. Nas redes sociais, internautas expressaram sua revolta com o slogan obrigando a CBF a esclarecer que no material oficial da Copa do Mundo de 2026 aparecerá o nome do Brasil e não a palavra brasa. Para o Diário, o fracasso do lançamento da campanha é uma prova da desconexão dos brasileiros com a seleção. Le Monde cita uma pesquisa divulgada pelo Datafolha em 20 de abril, que afirma que 54% da população não tem interesse nesta edição da Copa. Já o jornal Le Figaro publica uma matéria de sua correspondente no Rio de Janeiro, Eleonor Huga, sobre as terras raras. O Brasil quer se tornar uma alternativa à China, diz o título da publicação, destacando o projeto de lei aprovado recentemente para acelerar a extração destes recursos naturais, que se tornaram extremamente estratégicos. O Brasil detém a segunda maior reserva do planeta, afirma a matéria. O timing não poderia ser melhor. Le Figaro aponta que a Europa e os Estados Unidos buscam alternativas à China, que controla 60% da extração e 90% do processamento de terras raras. Entrevistada pelo jornal, a pesquisadora Luísa Guitarrari, da FGV Energia, avalia que a questão é tão importante que poderia reposicionar o Brasil na nova estratégia geopolítica atual.
3: Reportagem Ana Carolina Pelis.
4: O governo francês anunciou em abril que o aumento das taxas de matrícula para estudantes internacionais de fora da União Europeia, decretado em 2018, deve ser efetivamente aplicado pelas universidades. A decisão faz parte do plano Choose France for Higher Education, que em português significa Escolha a França para o Ensino Superior, do Ministério do Ensino Superior e da Pesquisa francês. Embora tenha sido instituída há 8 anos, na época, a regra provocou a reação de associações estudantis e reitores. As universidades criaram, então, mecanismos de isenção que pouparam, nos últimos anos, alunos estrangeiros das taxas. Agora, a cobrança deve ser aplicada já na matrícula para o ano letivo de 2026-2027, com início em setembro. Apenas 10% dos estudantes poderão ser isentos em situações específicas, como no caso de alunos provenientes de países em grave dificuldade. Alunos de fora da União Europeia que atualmente pagam 180 euros de anuidade para cursos de graduação terão então que pagar 2.895 euros, cerca de 16 mil reais. Já a matrícula anual do mestrado passa de 250 para 3.941 euros, quase 22 mil reais. O doutorado não sofre aumento. O objetivo, segundo o governo, é reforçar a atratividade da França como polo de ensino e pesquisa, além de melhorar o acolhimento de estudantes estrangeiros. Mas a justificativa não convence Matheus Morandini, presidente da Associação de Estudantes e Pesquisadores Brasileiros na França.
7: A gente é, obviamente, contra esse aumento, porque é uma medida quase proibitiva para pessoas, né, de países como o Brasil. E a gente acha que é contraditório com a própria política que foi anunciada de atrair mais estudantes brasileiros para a França, né? Hoje em dia somos em torno de 5 mil estudantes brasileiros na França, um pouco mais. Enfim, não tem dados muito concretos sobre isso. Mas eu lembro que há alguns anos o governo brasileiro e o governo francês anunciaram que a meta era de atingir até 8 mil e até 2026, e acho que isso é bastante contraditório com essa meta, né? Porque essa tarifa, ela é claramente uma incitação a não vir, um convite a não vir para a França, né? Não condiz com a política da França de promoção do ensino superior no Brasil, por exemplo.
4: A justificativa apresentada pelas universidades é bem diferente da versão oficial do governo. A Panthéon Sorbonne, por exemplo, que anunciou em dezembro passado que passaria a aplicar o aumento para estrangeiros, afirma que enfrenta dificuldades financeiras e falta de investimento do Estado. Muitas universidades ainda não confirmaram se vão aplicar integralmente a medida ou se vão manter as isenções, o que aumenta a incerteza entre os estudantes. Este é o caso de Alice Machado, que deve iniciar uma graduação em psicopedagogia em Paris no ano que vem.
8: Eles ainda não me responderam sobre isso. Eu mandei uma mensagem perguntando, justamente porque eu tinha sido aceita no ano passado, né? Uhum. E eles acabaram segurando minha matrícula. Eu perguntei se eu vou ser afetada por essa medida. E ainda não tive uma resposta. Talvez eles estejam revendo internamente essa questão. Mas eu tô muito preocupada. Eu comecei a me reorganizar agora, que eu tô com visto. Mas ainda assim, é um aumento tão grande que eu tô tendo que rever tudo que eu tava planejando já para esse setembro.
4: Caio Dério, mestrando em desenvolvimento e ação humanitária na Panthéon Sorbonne, vive uma situação parecida. Ele foi surpreendido pela decisão da universidade no meio do curso, mas após pressão dos estudantes, a cobrança não foi aplicada para quem já estava inscrito. Caso a cobrança fosse realmente mantida, ele não teria condições de permanecer.
9: Mesmo se eu conseguisse um outro emprego, teria que ser um emprego que se adequasse ao visto, né? Porque eu já trabalhava 16 horas, teria um que seria um pequeno complemento. E mesmo assim, não conseguiria, porque é uma conta muito alta. Então, isso para mim, ao meu ver, eu teria duas opções, né? Ou eu voltaria para o Brasil, que eu estava pensando fortemente, ou continuar na França, mas com outro visto. Então, desistir dos estudos e entrar no mercado normal.
4: Matheus Morandini lamenta que o governo francês, com as medidas, esteja aumentando a precariedade dos estudantes estrangeiros.
7: O governo atual e o cenário atual têm caminhado para uma política de precariedade dos estudantes estrangeiros de fora da União Europeia, né? Principalmente os que vêm de países do sul global e pessoas que, enfim, vêm de realidades econômicas que são menos vantajosas em relação ao euro, por exemplo.
4: Atualmente, cerca de 5.500 brasileiros estudam nas universidades francesas. Em 2024, a França anunciou o objetivo de aumentar este número para 8 mil. Mas, segundo o site Campus France, o número de novos estudantes brasileiros no país caiu 1% entre 2019 e 2024.
3: Planeta Verde, Lúcia Miesel.
10: Ver menos outdoors de hambúrgueres levaria você a comer menos carne? Amsterdã se juntou à lista de cidades que proíbem a publicidade de produtos com alto impacto ambiental como uma medida de combate ao aquecimento global. A decisão levanta questionamentos sobre a forma mais eficaz de incitar a população a reduzir o consumo destes produtos. A capital dos Países Baixos se tornou a primeira do mundo a banir do espaço público anúncios de carne e de energias fósseis, como o petróleo. A medida inclui fabricantes de aviões e companhias aéreas. A lei, apresentada pelos partidos ecologista e dos animais, argumenta que o espaço público deve estar alinhado com os objetivos de Amsterdã de atingir a neutralidade de carbono até 2050 e diminuir pela metade o consumo de carne bovina, altamente emissora de gases de efeito estufa, como CO2 e, principalmente, metano. O publicitário francês Sylvain Burquier acompanha o debate no país vizinho. Sylvain é membro da Convenção Cidadã para o Clima, criado pelo governo da França em 2019 para auxiliar na orientação das políticas ambientais francesas.
11: A reflexão em Amsterdã foi que a publicidade cria um impasse entre o que se pede para os consumidores fazerem, ou seja, respeitarem o meio ambiente, e os sinais contraditórios que elas vêm por todos os lados. No espaço público tem publicidade de carne, de hambúrguer, triplo, de grandes anunciantes, e ao mesmo tempo as autoridades pedem que as pessoas andem menos de avião. Existe um duplo discurso e podemos evitar isso.
10: A Convenção Cidadã participou da elaboração de uma lei para proibir as campanhas ligadas ao setor petroleiro na França, aprovada em 2021, mas cujo decreto jamais foi publicado pelo presidente Emmanuel Macron. Na Europa, Estocolmo, Edimburgo e Florença estão entre as cidades que já implementaram essa medida. Representante do setor publicitário, Sylvain é favorável à regulação dos anúncios, mas não à sua interdição.
11: Fazer pedagogia com campanhas que promovam formas alternativas de alimentação e desestimulem as pessoas a ficarem comendo coisas que não são muito boas é o básico. Não tenho certeza de que retirar as bebidas alcoólicas das páginas de publicidade impeça as pessoas de beber, mas talvez as incite menos a beber. Proibir as campanhas a favor ou contra a carne não terá efeito direto, mas mensagens sobre a pegada de carbono do produto mostrado podem sim levar a uma maior conscientização. Tenho certeza disso.
10: Sem surpresa, o setor agrícola dos Países Baixos se opôs à proibição da publicidade sobre a carne. Já o do turismo alegou que a proibição de menções a voos pode prejudicar a liberdade comercial no país. Os defensores da medida alegam que ela visa mudar a visão dos consumidores sobre esses produtos e, como consequência, uma mudança de comportamento. Foi assim que o cigarro passou aos poucos a deixar de ser associado a benefícios para ter uma imagem negativa. Carne e avião poderiam então ser o cigarro de amanhã na publicidade? Os dois casos têm semelhanças, observa Débora Salles, coordenadora-geral do Laboratório de Pesquisa sobre Internet e Redes Sociais da Escola de Comunicação da Universidade Federal do Rio de Janeiro.
12: Quando a gente pensa o quanto as empresas de cigarro atuaram conjuntamente para impedir que a opinião pública soubesse realmente dos impactos que o cigarro tem na saúde das pessoas e que essas empresas já sabiam. E a gente vê isso acontecendo hoje em dia em vários outros setores econômicos que têm impacto socioambiental, como é o caso de mineradoras, de petroleiras, de empresas que muitas vezes sabem o impacto que podem ter ou que já têm nas mudanças climáticas, mas que estão se promovendo como, muitas vezes, líderes da transição energética. Sem regulamentar, dificilmente esses setores vão, por conta própria, deixar de fazer publicidade que é problemática.
10: No Brasil, o debate sobre a regulamentação ainda é incipiente. Eu sou a Lúcia Miesel e a gente volta na quinta que vem. Até lá!
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2: Paris, 14 de maio de 2026. Essas são as principais notícias desta quinta-feira. Durante uma aguardada cúpula bilateral, os presidentes Xi Jinping e Donald Trump conversaram sobre o conflito no Oriente Médio, a guerra na Ucrânia, a situação na Península Coreana, mas principalmente sobre Taiwan, a questão mais importante na relação entre Pequim e Washington, segundo o líder chinês. Os Estados Unidos não mantêm relações diplomáticas com o território reivindicado pela China, mas são o principal fornecedor de armas para a ilha. Por isso, Xi Jinping frisou que o independentismo taiwanês é incompatível com a paz na região. E Taiwan reagiu, afirmando que a China é hoje o único risco para a paz e a estabilidade regional. Xi Jinping também declarou que os Estados Unidos e a China devem ser parceiros, não rivais. Já Trump prevê um futuro fantástico com Pequim e disse ser uma honra ser amigo do presidente chinês. Israel anunciou nessa manhã uma nova onda de ataques contra o grupo Hezbollah no Líbano. Em comunicado, o exército israelense pediu que moradores de cerca de 10 vilarejos no sul do país saíssem de suas casas. Logo depois, o governo israelense indicou que civis ficaram feridos em um ataque do Hezbollah contra Israel. Negociadores israelenses e libaneses voltam a se reunir hoje e amanhã em Washington, a 3 dias da expiração do cessar-fogo. Essa é a terceira reunião entre representantes dos dois países que não mantêm relações diplomáticas. Mais de 650 drones e 56 mísseis russos atingiram a Ucrânia em ataques massivos nesta madrugada, deixando um morto e cerca de 30 feridos. A capital Kiev foi particularmente atingida e danos foram registrados em mais de 20 pontos da cidade, incluindo áreas civis. Equipes de resgate ainda trabalhavam nessa manhã nos escombros de um prédio residencial de 9 andares, parcialmente destruído na capital ucraniana. Já a defesa russa informou ter interceptado 36 drones ucranianos na última noite. 6 passageiros do EBV Ondius, navio de cruzeiro, onde foi detectado um surto de antivírus, embarcam hoje na Holanda rumo à Austrália. Esses 6 viajantes, 4 australianos, 1 britânico residente na Austrália e 1 neozelandês, estão em bom estado de saúde e não apresentam sintomas. Aqui na França, voltaram a testar negativo todas as 22 pessoas identificadas como casos de contato de uma passageira do navio que morreu após contaminação por antivírus. Onze horas e 30 minutos em Paris, 6:30 pelo horário de Brasília. 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
2: Bom dia, céu nublado e 9 graus em Paris, em destaque nesta quinta-feira, 14 de maio de 2026. Em cúpula bilateral em Pequim, Xi Jinping alerta Trump sobre risco de conflito envolvendo Taiwan. Israel lança uma nova onda de ataques contra o grupo Hezbollah no Líbano. Negociadores israelenses e libaneses voltam a se reunir nesta quinta e sexta em Washington. E novo ataque russo contra Kiev com 650 drones e 56 mísseis deixa um morto e dezenas de feridos. Essas e outras notícias a seguir. Em Pequim, os presidentes Xi Jinping e Donald Trump participaram nessa quinta de uma aguardada cúpula bilateral, onde conversaram sobre o conflito no Oriente Médio, a guerra na Ucrânia, a situação na Península Coreana e principalmente sobre Taiwan, classificada pelo líder chinês como a questão mais importante na relação entre os dois países. Os detalhes com Luísa Ramos.
14: Segundo a televisão estatal chinesa, Xi Jinping disse a Donald Trump que se a questão de Taiwan for bem tratada, as relações entre China e Estados Unidos poderão permanecer estáveis. Caso contrário, advertiu que os dois países podem entrar em conflito. A China considera Taiwan parte de seu território, embora a ilha tenha uma administração autônoma. Nos últimos tempos, o governo chinês aumentou a pressão sobre Taiwan, deixando claro que não descarta o uso da força para assumir o controle do território. Os Estados Unidos não mantêm relações diplomáticas com Taiwan, mas são o principal fornecedor de armas para a ilha, o que irrita as autoridades chinesas. Por isso, Xi voltou a insistir diante de Trump que o independentismo taiwanês é incompatível com a paz na região. Após as declarações, Taiwan reagiu, afirmando que a China é hoje o único risco para a estabilidade regional.
2: Em um tom mais conciliador, Xi Jinping também prometeu abrir ainda mais a China às empresas estrangeiras, incluindo as americanas, e sugerindo que os dois países, China e Estados Unidos, deveriam ser parceiros, não rivais. Já Trump prevê um futuro fantástico com a China, sem poupar elogios ao presidente chinês, classificado como um grande líder, de quem Trump disse ter a honra de ser amigo. Israel anunciou nesta quinta-feira ter lançado uma nova onda de ataques contra o grupo Hezbollah no Líbano. Em comunicado, o exército israelense pede que moradores de cerca de 10 vilarejos no sul do Líbano deixem suas casas antes dos bombardeios. Logo depois, o governo israelense indicou que civis ficaram feridos em um ataque do Hezbollah. Na véspera, a agência libanesa oficial de notícias ZANI indicou que ao menos 22 pessoas morreram em ataques israelenses no país, apesar da trégua em vigor. Negociadores israelenses e libaneses voltam a se reunir nesta quinta e sexta em Washington, a 3 dias da expiração do cessar-fogo. Essa é a terceira reunião entre representantes dos dois países que não mantém relações diplomáticas. Ao contrário da sessão anterior de negociações, nem o secretário de Estado Marco Rubio nem Donald Trump participarão dessa vez. Eles estão em visita oficial à China até sábado. A equipe de mediadores dos Estados Unidos inclui os embaixadores americanos em Israel e no Líbano. O Líbano vai ser representado por Simon Caron, advogado e diplomata, e Israel será representado por seu embaixador Yeshiel Leiter. Mais de 650 drones e 56 mísseis russos atingiram a Ucrânia em ataques massivos nessa madrugada. Segundo o presidente ucraniano Volodymyr Zelensky, os bombardeios deixaram um morto e cerca de 30 feridos. A capital Kiev foi particularmente atingida e danos foram registrados em mais de 20 pontos da cidade, incluindo áreas civis. Equipes de resgate ainda trabalhavam nessa manhã nos escombros de um prédio residencial de 9 andares, parcialmente destruído na capital ucraniana. Já a defesa russa informou ter interceptado 36 drones ucranianos na última noite. O Alto Tribunal Anticorrupção da Ucrânia determinou nessa quinta a prisão de Andriy Yermak, aliado do presidente Volodymyr Zelensky e ex-chefe de gabinete, no âmbito de uma investigação por lavagem de dinheiro dentro de um escândalo relacionado a um projeto imobiliário de luxo perto de Kiev. 6 passageiros do MV Ondios, navio de cruzeiro, onde foi detectado um surto de antivírus, embarcam nessa quinta na Holanda, rumo à Austrália. Esses 6 viajantes, 4 australianos, um britânico residente na Austrália e um neozelandês, estão em bom estado de saúde e não apresentam sintomas. Aqui na França serão divulgados os resultados de novos testes realizados com 18 das 22 pessoas identificadas como casos de contato de uma passageira do navio MV Ondios que morreu após contaminação por antivírus.
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2: Vamos agora até o Festival de Cinema de Cannes, no sul da França, onde a nossa repórter Adriana Brandão nos fala das estreias no segundo dia de disputa pela Palma de Ouro.
0: Os dois primeiros filmes na competição pela Palma de Ouro, o francês A Vida de uma Mulher e o japonês Alguns Dias em Nagi, decepcionaram. Público e críticos ficariam surpresos se um dos dois fosse premiado.
1: E nós temos o prazer de acolher a equipe do filme La Vie d'une Femme.
0: Grandes favoritos estreiam neste segundo dia da disputa, Pátria, do polonês Paweł Pawlikowski, conta o retorno do escritor Thomas Mann à Alemanha em 1949, 16 anos depois de ter fugido do país controlado pelos nazistas. Aliás, as grandes guerras do século XX, que poderiam ajudar a entender os conflitos de hoje, aparecem como um dos temas centrais desta 79ª edição de Cannes. Histórias paralelas do iraniano Asghar Farhadi, exilado na França, é um dos filmes mais aguardados da competição. O multipremiado diretor poderia vencer sua primeira Palma de Ouro com essa história sobre uma escritora que espiona os vizinhos em busca de inspiração. Se vencer, será a segunda vitória consecutiva do cinema iraniano após Jafar Panahi por um simples acidente em 2025. De Cannes, Adriana Brandão, RFI.
2: O Paris Saint-Germain venceu o Lens por 2-0 em um jogo disputado no norte da França na quarta e conquistou com uma rodada de antecipação o título do campeonato francês. Esse foi o 14º título conquistado pelo PSG na competição. O clube vai jogar a final da Champions League contra o Arsenal no final desse mês.
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2: Olá, neste segundo bloco, a imprensa francesa aborda dois temas relacionados ao Brasil: a polêmica de um slogan na camisa da seleção e o novo projeto de lei aprovado recentemente no país para a extração de terras raras. Depois vamos ouvir uma reportagem sobre o aumento dos preços das matrículas nas universidades da França para estrangeiros. Encerraremos o bloco com o programa Planeta Verde, que fala sobre a proibição de anúncios de carne e de petróleo aqui na Europa. Mas antes, no programa Linha Direta, vamos conversar com a nossa correspondente em Lisboa sobre a nova lei promulgada pelo governo português que trava a obtenção de nacionalidade aos detentores de vistos Gold.
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5: Com regras mais rígidas, a nova lei da nacionalidade em Portugal abalou a confiança em um dos programas de residência por investimento mais conhecidos da Europa, os Golden Visas, vistos especiais criados depois da crise econômica de 2008 para atrair investimento estrangeiro e gerar empregos. Com as mudanças, que duplicaram o tempo para a obtenção da nacionalidade, centenas de investidores estão prontos para processar o Estado português. Vamos saber mais sobre este litígio com Letícia Fonseca Surander, nossa correspondente em Lisboa. Letícia, qual é a polêmica que está envolvendo os ricos investidores e o governo português?
6: Bom dia. Mais de 500 detentores dos vistos Golden, na maioria americanos, mas também brasileiros, pretendem entrar com uma ação judicial coletiva contra o Estado português pela quebra de confiança na legislação. Eles alegam que o governo de Portugal não cumpriu os contratos celebrados quando aumentou os prazos para obtenção da nacionalidade. De acordo com as novas regras, o tempo mínimo de residência legal no país para pedido de nacionalidade passa de 5 para 7 anos no caso de brasileiros, cidadãos da comunidade dos países de língua portuguesa e da União Europeia, e de 5 para 10 anos para os demais estrangeiros. Esta puxada de tapete está atingindo todos aqueles que, apesar de terem dado entrada no pedido de autorização de residência, não haviam ainda conseguido atingir o prazo de 5 anos.
5: Mas todos os interessados têm dinheiro para entrar na justiça, Letícia?
6: Os detentores destes passaportes dourados estão se sentindo enganados, mas eles têm dinheiro para entrar com uma ação contra o Estado, ao contrário da dura realidade dos imigrantes comuns, dos milhares de brasileiros que irão sofrer um enorme impacto em suas vidas ao adiar o sonho da cidadania portuguesa.
5: Você poderia detalhar o que são os vistos Golden e quais são as regras atuais para a obtenção deles em Portugal?
6: Olha, Portugal lançou os Golden Visas em 2012. Desde então, mais de 12 mil investidores chineses, brasileiros, americanos, russos, entre outras nacionalidades, se beneficiaram desse regime, ganhando a cidadania portuguesa em troca de bilhões de euros injetados em terras lusas. No início, eram basicamente investimentos no mercado imobiliário português, mas a compra de imóveis não é mais válida, pois esses vistos foram responsáveis pela explosão dos preços nas casas em Portugal. Em 2023, o governo português mudou as regras para cumprir as diretrizes europeias e o foco passou a ser investimentos financeiros em fundos e capital de risco. Atualmente, quem busca cidadania portuguesa, através dos vistos dourados, deve investir no mínimo 500 mil euros em fundos de investimentos destinados à capitalização de empresas, à geração de empregos e à criação de pelo menos 10 postos de trabalho é outra possibilidade. Ou então, o apoio à produção artística, recuperação ou manutenção do patrimônio cultural nacional no valor de pelo menos 250 mil euros. Ou ainda a injeção de 500 mil euros em projetos de investigação científica. A União Europeia sempre criticou os Golden Visas, ao ressaltar que eles apresentam riscos de segurança, corrupção e evasão fiscal.
5: E qual foi a posição do presidente de Portugal em relação à nova lei da nacionalidade?
6: Agora o governo tem um prazo de 3 meses para fazer alterações no chamado Regulamento de Nacionalidade Portuguesa e indicar quais serão as regras legais para a obtenção da nacionalidade portuguesa. Em sua nota de promulgação, Seguro pediu que os processos pendentes não sejam afetados e que ninguém seja prejudicado pela morosidade do Estado. E, em alguns casos, a espera por uma resposta já dura mais de 4 anos.
5: Obrigada, Letícia Fonseca Surander, por sua participação no Linha Direta de hoje.
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2: O Brasil está nas páginas de 2 dos principais jornais franceses nesta quinta. No jornal Le Monde, a correspondente do Diário no Rio de Janeiro, Anne Dominique Correa, assina uma crônica dentro de uma série sobre a Copa do Mundo. A jornalista aborda a polêmica envolvendo o bordão Vai Brasa no uniforme da seleção brasileira. A ideia da Nike, patrocinadora da equipe nacional, divulgada no final de março, é um fiasco, diz o Le Monde. Nas redes sociais, internautas expressaram sua revolta com o slogan obrigando a CBF a esclarecer que no material oficial da Copa do Mundo de 2026 aparecerá o nome do Brasil e não a palavra brasa. Para o Diário, o fracasso do lançamento da campanha é uma prova da desconexão dos brasileiros com a seleção. Le Monde cita uma pesquisa divulgada pelo Datafolha em 20 de abril, que afirma que 54% da população não tem interesse nesta edição da Copa. Já o jornal Le Figaro publica uma matéria de sua correspondente no Rio de Janeiro, Eleonor Huga, sobre as terras raras. O Brasil quer se tornar uma alternativa à China, diz o título da publicação, destacando o projeto de lei aprovado recentemente para acelerar a extração destes recursos naturais, que se tornaram extremamente estratégicos. O Brasil detém a segunda maior reserva do planeta, afirma a matéria. O timing não poderia ser melhor, Le Figaro aponta que a Europa e os Estados Unidos buscam alternativas à China, que controla 60% da extração e 90% do processamento de terras raras. Entrevistada pelo jornal, a pesquisadora Luisa Guitarrari, da FGV Energia, avalia que a questão é tão importante que poderia reposicionar o Brasil na nova estratégia geopolítica atual.
3: Reportagem Ana Carolina Pelis.
4: O governo francês anunciou em abril que o aumento das taxas de matrícula para estudantes internacionais de fora da União Europeia, decretado em 2018, deve ser efetivamente aplicado pelas universidades. A decisão faz parte do plano Choose France for Higher Education, que em português significa Escolha a França para o Ensino Superior, do Ministério do Ensino Superior e da Pesquisa francês. Embora tenha sido instituída há 8 anos, na época, a regra provocou a reação de associações estudantis e reitores. As universidades criaram, então, mecanismos de isenção que pouparam, nos últimos anos, alunos estrangeiros das taxas. Agora, a cobrança deve ser aplicada já na matrícula para o ano letivo de 2026-2027, com início em setembro. Apenas 10% dos estudantes poderão ser isentos em situações específicas, como no caso de alunos provenientes de países em grave dificuldade. Alunos de fora da União Europeia que atualmente pagam 180 euros de anuidade para cursos de graduação terão então que pagar 2.895 euros, cerca de R$16.000. Já a matrícula anual do mestrado passa de 250 para 3.941 euros, quase R$22.000. O doutorado não sofre aumento. O objetivo, segundo o governo, é reforçar a atratividade da França como polo de ensino e pesquisa, além de melhorar o acolhimento de estudantes estrangeiros. Mas a justificativa não convence Matheus Morandini, presidente da Associação de Estudantes e Pesquisadores Brasileiros na França.
7: A gente é, obviamente, contra esse aumento, porque é uma medida quase proibitiva para pessoas, né, de países como o Brasil. E a gente acha que é contraditório com a própria política que foi anunciada de atrair mais estudantes brasileiros para a França, né? Hoje em dia somos em torno de 5 mil estudantes brasileiros na França, um pouco mais, enfim, não tem dados muito concretos sobre isso. Mas eu lembro que há alguns anos o governo brasileiro e o governo francês anunciaram que a meta era de atingir até 8 mil e até 2026, e acho que isso é bastante contraditório com essa meta, né? Porque essa tarifa, ela é claramente uma incitação a não vir, um convite a não vir para a França, né? Não condiz com a política da França de promoção do ensino superior no Brasil, por exemplo.
4: A justificativa apresentada pelas universidades é bem diferente da versão oficial do governo. A Panthéon Sorbonne, por exemplo, que anunciou em dezembro passado que passaria a aplicar o aumento para estrangeiros, afirma que enfrenta dificuldades financeiras e falta de investimento do Estado. Muitas universidades ainda não confirmaram se vão aplicar integralmente a medida ou se vão manter as isenções, o que aumenta a incerteza entre os estudantes. Este é o caso de Alice Machado, que deve iniciar uma graduação em psicopedagogia em Paris no ano que vem.
8: Eles ainda não me responderam sobre isso. Eu mandei uma mensagem perguntando, justamente porque eu tinha sido aceita no ano passado, né? E eles acabaram segurando minha matrícula. Eu perguntei se eu vou ser afetada por essa medida. E ainda não tive uma resposta. Talvez eles estejam revendo internamente essa questão. Mas eu tô muito preocupada. Eu comecei a me reorganizar agora que eu tô com visto, mas ainda assim, é um aumento tão grande que eu tô tendo que rever tudo que eu tava planejando já para esse setembro.
4: Caio Dério, mestrando em desenvolvimento e ação humanitária na Panteão Sorbonne, vive uma situação parecida. Ele foi surpreendido pela decisão da universidade no meio do curso, mas após pressão dos estudantes, a cobrança não foi aplicada para quem já estava inscrito. Caso a cobrança fosse realmente mantida, ele não teria condições de permanecer.
9: Mesmo se eu conseguisse um outro emprego, teria que ser um emprego que se adequasse ao visto, né? Porque eu já trabalhava 16 horas, teria um que seria um pequeno complemento. E mesmo assim, não conseguiria, porque é uma conta muito alta. Então, isso para mim, ao meu ver, eu teria duas opções, né? Ou eu voltaria para o Brasil, que eu estava pensando fortemente, ou continuar na França, mas com outro visto, então desistir dos estudos e entrar no mercado normal.
4: Matheus Morandini lamenta que o governo francês, com as medidas, esteja aumentando a precariedade dos estudantes estrangeiros.
7: O governo atual e o cenário atual têm caminhado para uma política de precariedade dos estudantes estrangeiros de fora da União Europeia, né? Principalmente os que vêm de países do sul global e pessoas que, enfim, vêm de realidades econômicas que são menos vantajosas em relação ao euro, por exemplo.
4: Atualmente, cerca de 5.500 brasileiros estudam nas universidades francesas. Em 2024, a França anunciou o objetivo de aumentar este número para 8 mil. Mas, segundo o site Campus France, o número de novos estudantes brasileiros no país caiu 1% entre 2019 e 2024.
3: Planeta Verde, Lúcia Miesel.
10: Ver menos outdoors de hambúrgueres levaria você a comer menos carne? Amsterdã se juntou à lista de cidades que proíbem a publicidade de produtos com alto impacto ambiental como uma medida de combate ao aquecimento global. A decisão levanta questionamentos sobre a forma mais eficaz de incitar a população a reduzir o consumo destes produtos. A capital dos Países Baixos se tornou a primeira do mundo a banir do espaço público anúncios de carne e de energias fósseis, como o petróleo. A medida inclui fabricantes de aviões e companhias aéreas. A lei, apresentada pelos partidos ecologista e dos animais, argumenta que o espaço público deve estar alinhado com os objetivos de Amsterdã de atingir a neutralidade de carbono até 2050 e diminuir pela metade o consumo de carne bovina, altamente emissora de gases de efeito estufa, como CO2 e principalmente metano. O publicitário francês Sylvain Burquier acompanha o debate no país vizinho. Sylvain é membro da Convenção Cidadã para o Clima, criado pelo governo da França em 2019 para auxiliar na orientação das políticas ambientais francesas.
11: A reflexão em Amsterdã foi que a publicidade cria um impasse entre o que se pede para os consumidores fazerem, ou seja, respeitarem o meio ambiente, e os sinais contraditórios que elas vêm por todos os lados. No espaço público, tem publicidade de carne, de hambúrguer, triplo, de grandes anunciantes, e ao mesmo tempo, as autoridades pedem que as pessoas andem menos de avião. Existe um duplo discurso e podemos evitar isso.
10: A Convenção Cidadã participou da elaboração de uma lei para proibir as campanhas ligadas ao setor petroleiro na França, aprovada em 2021, mas cujo decreto jamais foi publicado pelo presidente Emmanuel Macron. Na Europa, Estocolmo, Edimburgo e Florença estão entre as cidades que já implementaram essa medida. Representante do setor publicitário, Sylvain é favorável à regulação dos anúncios, mas não à sua interdição.
11: Fazer pedagogia com campanhas que promovam formas alternativas de alimentação e desestimulem as pessoas a ficarem comendo coisas que não são muito boas é o básico. Não tenho certeza de que retirar as bebidas alcoólicas das páginas de publicidade impeça as pessoas de beber, mas talvez as incite menos a beber. Proibir as campanhas a favor ou contra a carne não terá efeito direto, mas mensagens sobre a pegada de carbono do produto mostrado podem sim levar a uma maior conscientização. Tenho certeza disso.
10: Sem surpresa, o setor agrícola dos Países Baixos se opôs à proibição da publicidade sobre a carne. Já o do turismo alegou que a proibição de menções a voos pode prejudicar a liberdade comercial no país. Os defensores da medida alegam que ela visa mudar a visão dos consumidores sobre esses produtos e, como consequência, uma mudança de comportamento. Foi assim que o cigarro passou aos poucos a deixar de ser associado a benefícios para ter uma imagem negativa. Carne e avião poderiam então ser o cigarro de amanhã na publicidade? Os dois casos têm semelhanças, observa Débora Salles, coordenadora-geral do Laboratório de Pesquisa sobre Internet e Redes Sociais da Escola de Comunicação da Universidade Federal do Rio de Janeiro.
12: Quando a gente pensa o quanto as empresas de cigarro atuaram conjuntamente para impedir que a opinião pública soubesse realmente dos impactos que o cigarro tem na saúde das pessoas e que essas empresas já sabiam. E a gente vê isso acontecendo hoje em dia em vários outros setores econômicos que têm impacto socioambiental, como é o caso de mineradoras, de petroleiras, de empresas que muitas vezes sabem o impacto que podem ter ou que já têm nas mudanças climáticas, mas que estão se promovendo como, muitas vezes, líderes da transição energética. Sem regulamentar, dificilmente esses setores vão, por conta própria, deixar de fazer publicidade que é problemática.
10: No Brasil, o debate sobre a regulamentação ainda é incipiente. Eu sou a Lúcia Miesel e a gente volta na quinta que vem. Até lá!
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2: Paris, 14 de maio de 2026. Essas são as principais notícias desta quinta-feira. Durante uma aguardada cúpula bilateral, os presidentes Xi Jinping e Donald Trump conversaram sobre o conflito no Oriente Médio, a guerra na Ucrânia, a situação na Península Coreana, mas principalmente sobre Taiwan, a questão mais importante na relação entre Pequim e Washington, segundo o líder chinês. Os Estados Unidos não mantêm relações diplomáticas com o território reivindicado pela China, mas são principal fornecedor de armas para a ilha. Por isso, Xi Jinping frisou que o independentismo taiwanês é incompatível com a paz na região. E Taiwan reagiu, afirmando que a China é hoje o único risco para a paz e a estabilidade regional. Xi Jinping também declarou que os Estados Unidos e a China devem ser parceiros, não rivais. Já Trump prevê um futuro fantástico com Pequim e disse ser uma honra ser amigo do presidente chinês. Israel anunciou nessa manhã uma nova onda de ataques contra o grupo Hezbollah no Líbano. Em comunicado, o exército israelense pediu que moradores de cerca de 10 vilarejos no sul do país saíssem de suas casas. Logo depois, o governo israelense indicou que civis ficaram feridos em um ataque do Hezbollah contra Israel. Negociadores israelenses e libaneses voltam a se reunir hoje e amanhã em Washington, a 3 dias da expiração do cessar-fogo. Essa é a terceira reunião entre representantes dos dois países que não mantêm relações diplomáticas. Mais de 650 drones e 56 mísseis russos atingiram a Ucrânia em ataques massivos nesta madrugada, deixando um morto e cerca de 30 feridos. A capital Kiev foi particularmente atingida e danos foram registrados em mais de 20 pontos da cidade, incluindo áreas civis. Equipes de resgate ainda trabalhavam nessa manhã nos escombros de um prédio residencial de 9 andares, parcialmente destruído na capital ucraniana. Já a defesa russa informou ter interceptado 36 drones ucranianos na última noite. 6 passageiros do EBV Ondius, navio de cruzeiro, onde foi detectado um surto de antivírus, embarcam hoje na Holanda, rumo à Austrália. Esses 6 viajantes, 4 australianos, 1 britânico residente na Austrália e 1 neozelandês, estão em bom estado de saúde e não apresentam sintomas. Aqui na França, voltaram a testar negativo todas as 22 pessoas identificadas como casos de contato de uma passageira do navio que morreu após contaminação por antivírus. O 11:30 em Paris, 6:30 pelo horário de Brasília. 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
2: Bom dia, céu nublado e 9 graus em Paris, em destaque nesta quinta-feira, 14 de maio de 2026. Em cúpula bilateral em Pequim, Xi Jinping alerta Trump sobre risco de conflito envolvendo Taiwan. Israel lança uma nova onda de ataques contra o grupo Hezbollah no Líbano. Negociadores israelenses e libaneses voltam a se reunir nesta quinta e sexta em Washington. E novo ataque russo contra Kiev com 650 drones e 56 mísseis deixa um morto e dezenas de feridos. Essas e outras notícias a seguir. Em Pequim, os presidentes Xi Jinping e Donald Trump participaram nessa quinta de uma aguardada cúpula bilateral, onde conversaram sobre o conflito no Oriente Médio, a guerra na Ucrânia, a situação na Península Coreana e principalmente sobre Taiwan, classificada pelo líder chinês como a questão mais importante na relação entre os dois países. Os detalhes com Luísa Ramos.
14: Segundo a televisão estatal chinesa, Xi Jinping disse a Donald Trump que se a questão de Taiwan for bem tratada, as relações entre China e Estados Unidos poderão permanecer estáveis. Caso contrário, advertiu que os dois países

0: Os Estados Unidos não mantêm relações diplomáticas com Taiwan, mas são o principal fornecedor de armas para a ilha, o que irrita as autoridades chinesas. Por isso, Xi voltou a insistir diante de Trump que o independentismo taiwanês é incompatível com a paz na região. Após as declarações, Taiwan reagiu, afirmando que a China é hoje o único risco para a estabilidade regional.
1: Em um tom mais conciliador, Xi Jinping também prometeu abrir ainda mais a China às empresas estrangeiras, incluindo as americanas, e sugerindo que os dois países, China e Estados Unidos, deveriam ser parceiros, não rivais. Já Trump prevê um futuro fantástico com a China, sem poupar elogios ao presidente chinês, classificado como um grande líder, de quem Trump disse ter a honra de ser amigo. Israel anunciou nesta quinta-feira ter lançado uma nova onda de ataques contra o grupo Hezbollah no Líbano. Em comunicado, o exército israelense pede que moradores de cerca de 10 vilarejos no sul do Líbano deixem suas casas antes dos bombardeios. Logo depois, o governo israelense indicou que civis ficaram feridos em um ataque do Hezbollah. Na véspera, a agência libanesa oficial de notícias ZANI indicou que ao menos 22 pessoas morreram em ataques israelenses no país, apesar da trégua em vigor. Negociadores israelenses e libaneses voltam a se reunir nesta quinta e sexta em Washington, a 3 dias da expiração do cessar-fogo. Essa é a terceira reunião entre representantes dos dois países que não mantém relações diplomáticas. Ao contrário da sessão anterior de negociações, nem o secretário de Estado Marco Rubio nem Donald Trump participarão dessa vez. Eles estão em visita oficial à China até sábado. A equipe de mediadores dos Estados Unidos inclui os embaixadores americanos em Israel e no Líbano. O Líbano vai ser representado por Simon Caron, advogado e diplomata, e Israel será representado por seu embaixador Yeshiel Leiter. Mais de 650 drones e 56 mísseis russos atingiram a Ucrânia em ataques massivos nessa madrugada. Segundo o presidente ucraniano Volodymyr Zelensky, os bombardeios deixaram um morto e cerca de 30 feridos. A capital Kiev foi particularmente atingida e danos foram registrados em mais de 20 pontos da cidade, incluindo áreas civis. Equipes de resgate ainda trabalhavam nessa manhã nos escombros de um prédio residencial de 9 andares, parcialmente destruído na capital ucraniana. Já a defesa russa informou ter interceptado 36 drones ucranianos na última noite. O Alto Tribunal Anticorrupção da Ucrânia determinou nesta quinta a prisão de Andriy Yermak, aliado do presidente Volodymyr Zelensky e ex-chefe de gabinete, no âmbito de uma investigação por lavagem de dinheiro dentro de um escândalo relacionado a um projeto imobiliário de luxo perto de Kiev. 6 passageiros do MV Ondios, navio de cruzeiro onde foi detectado um surto de antivírus, embarcam nessa quinta na Holanda rumo à Austrália. Esses 6 viajantes, 4 australianos, um britânico residente na Austrália e um neozelandês, estão em bom estado de saúde e não apresentam sintomas. Aqui na França serão divulgados os resultados de novos testes realizados com 18 das 22 pessoas identificadas como casos de contato de uma passageira do navio MV Ondios que morreu após contaminação por antivírus.
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1: Vamos agora até o Festival de Cinema de Cannes, no sul da França, onde a nossa repórter Adriana Brandão nos fala das estreias no segundo dia de disputa pela Palma de Ouro.
3: Os 2 primeiros filmes na competição pela Palma de Ouro, o francês A Vida de uma Mulher e o japonês Alguns Dias em Nagi, decepcionaram. Público e críticos ficariam surpresos se um dos dois fosse premiado.
4: E nós temos o prazer de acolher a equipe do filme La Vie d'une Femme.
3: Grandes favoritos estreiam neste segundo dia da disputa, Pátria, do polonês Pavel Pawlikowski, conta o retorno do escritor Thomas Mann à Alemanha em 1949, 16 anos depois de ter fugido do país controlado pelos nazistas. Aliás, as grandes guerras do século XX, que poderiam ajudar a entender os conflitos de hoje, aparecem como um dos temas centrais desta 79ª edição de Cannes.

0: Histórias paralelas do iraniano Asghar Farhadi, exilado na França, é um dos filmes mais aguardados da competição. O multipremiado diretor poderia vencer sua primeira Palma de Ouro com essa história sobre uma escritora que espiona os vizinhos em busca de inspiração. Se vencer, será a segunda vitória consecutiva do cinema iraniano após Jafar Panahi por um simples acidente em 2025. De Cannes, Adriana Brandão, RFI.
1: O Paris Saint-Germain venceu o Lens por 2-0 em um jogo disputado no norte da França na quarta e conquistou com uma rodada de antecipação o título do campeonato francês. Esse foi o 14º título conquistado pelo PSG na competição. O clube vai jogar a final da Champions League contra o Arsenal no final desse mês.
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1: Olá, neste segundo bloco, a imprensa francesa aborda dois temas relacionados ao Brasil: a polêmica de um slogan na camisa da seleção e o novo projeto de lei aprovado recentemente no país para a extração de terras raras. Depois vamos ouvir uma reportagem sobre o aumento dos preços das matrículas nas universidades da França para estrangeiros. Encerraremos o bloco com o programa Planeta Verde, que fala sobre a proibição de anúncios de carne e de petróleo aqui na Europa. Mas antes, no programa Linha Direta, vamos conversar com a nossa correspondente em Lisboa sobre a nova lei promulgada pelo governo português que trava a obtenção de nacionalidade aos detentores de vistos Gold.
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3: Adriana Moisés.
4: Com regras mais rígidas, a nova lei da nacionalidade em Portugal abalou a confiança em um dos programas de residência por investimento mais conhecidos da Europa, os Golden Visas, vistos especiais criados depois da crise econômica de 2008 para atrair investimento estrangeiro e gerar empregos. Com as mudanças, que duplicaram o tempo para a obtenção da nacionalidade, centenas de investidores estão prontos para processar o Estado português. Vamos saber mais sobre este litígio com Letícia Fonseca Surander, nossa correspondente em Lisboa. Letícia, qual é a polêmica que está envolvendo os ricos investidores e o governo português?
5: Bom dia. Mais de 500 detentores dos vistos Golden, na maioria americanos, mas também brasileiros, pretendem entrar com uma ação judicial coletiva contra o Estado português pela quebra de confiança na legislação. Eles alegam que o governo de Portugal não cumpriu os contratos celebrados quando aumentou os prazos para obtenção da nacionalidade. De acordo com as novas regras, o tempo mínimo de residência legal no país para pedido de nacionalidade passa de 5 para 7 anos no caso de brasileiros, cidadãos da comunidade dos países de língua portuguesa e da União Europeia, e de 5 para 10 anos para os demais estrangeiros. Esta puxada de tapete está atingindo todos aqueles que, apesar de terem dado entrada no pedido de autorização de residência, não haviam ainda conseguido atingir o prazo de 5 anos.
4: Mas todos os interessados têm dinheiro para entrar na justiça, Letícia?
5: Os detentores destes passaportes dourados estão se sentindo enganados, mas eles têm dinheiro para entrar com uma ação contra o Estado, ao contrário da dura realidade dos imigrantes comuns, dos milhares de brasileiros que irão sofrer um enorme impacto em suas vidas ao adiar o sonho da cidadania portuguesa.
4: Você poderia detalhar o que são os vistos Golden e quais são as regras atuais para a obtenção deles em Portugal?
5: Olha, Portugal lançou os Golden Visas em 2012. Desde então, mais de 12 mil investidores chineses, brasileiros, americanos, russos, entre outras nacionalidades, se beneficiaram desse regime, ganhando a cidadania portuguesa em troca de bilhões de euros injetados em terras lusas. No início, eram basicamente investimentos no mercado mercado imobiliário português, mas a compra de imóveis não é mais válida, pois esses vistos foram responsáveis pela explosão dos preços nas casas em Portugal. Em 2023, o governo português mudou as regras para cumprir as diretrizes europeias e o foco passou a ser investimentos financeiros em fundos e capital de risco. Atualmente, quem busca cidadania portuguesa através dos vistos dourados deve investir no mínimo 500 mil euros em fundos de investimentos destinados à capitalização de empresas, à geração de empregos e à criação de pelo menos 10 postos de trabalho é outra possibilidade. Ou então, o apoio à produção artística, recuperação ou manutenção do patrimônio cultural nacional no valor de pelo menos 250 mil euros. Ou ainda a injeção de 500 mil euros em projetos de investigação científica. A União Europeia sempre criticou os Golden Visas, ao ressaltar que eles apresentam riscos de segurança, corrupção e evasão fiscal.
4: E qual foi a posição do presidente de Portugal em relação à nova lei da nacionalidade?
5: Agora o governo tem um prazo de 3 meses para fazer alterações no chamado Regulamento de Nacionalidade Portuguesa e indicar quais serão as regras legais para obtenção da nacionalidade portuguesa. Em sua nota de promulgação, Seguro pediu que os processos pendentes não sejam afetados e que ninguém seja prejudicado pela morosidade do Estado. E, em alguns casos, a espera por uma resposta já dura mais de 4 anos.
4: Obrigada, Letícia Fonseca Surander, por sua participação no Linha Direta de hoje.
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1: O Brasil está nas páginas de 2 dos principais jornais franceses nesta quinta. No jornal Le Monde, a correspondente do Diário no Rio de Janeiro, Anne Dominique Correa, assina uma crônica dentro de uma série sobre a Copa do Mundo. A jornalista aborda a polêmica envolvendo o bordão Vai Brasa no uniforme da seleção brasileira. A ideia da Nike, patrocinadora da equipe nacional, divulgada no final de março, é um fiasco, diz o Le Monde. Nas redes sociais, internautas expressaram sua revolta com o slogan obrigando a CBF a esclarecer que no material oficial da Copa do Mundo de 2026 aparecerá o nome do Brasil e não a palavra brasa. Para o diário, o fracasso do lançamento da campanha é uma prova da desconexão dos brasileiros com a seleção. Le Monde cita uma pesquisa divulgada pelo Datafolha em 20 de abril, que afirma que 54% da população não tem interesse nesta edição da Copa. Já o jornal Le Figaro publica uma matéria de sua correspondente no Rio de Janeiro, Eleonor Huga, sobre as terras raras. O Brasil quer se tornar uma alternativa à China, diz o título da publicação, destacando o projeto de lei aprovado recentemente para acelerar a extração destes recursos naturais, que se tornaram extremamente estratégicos. O Brasil detém a segunda maior reserva do planeta, afirma a matéria. O timing não poderia ser melhor. Le Figaro aponta que a Europa e os Estados Unidos buscam alternativas à China, que controla 60% da extração e 90% do processamento de terras raras. Entrevistada pelo jornal, a pesquisadora Luísa Guitarrari, da FGV Energia, avalia que a questão é tão importante que poderia reposicionar o Brasil na nova estratégia geopolítica atual.
2: Reportagem Ana Carolina Pelis.
6: O governo francês anunciou em abril que o aumento das taxas de matrícula para estudantes internacionais de fora da União Europeia, decretado em 2018, deve ser efetivamente aplicado pelas universidades. A decisão faz parte do plano Choose France for Higher Education, que em português significa Escolha a França para o Ensino Superior, do Ministério do Ensino Superior e da Pesquisa francês. Embora tenha sido instituída há 8 anos, na época, a regra provocou a reação de associações estudantis e reitores. As universidades criaram, então, mecanismos de isenção que pouparam, nos últimos anos, alunos estrangeiros das taxas. Agora, a cobrança deve ser aplicada já na matrícula para o ano letivo de 2026-2027, com início em setembro. Apenas 10% dos estudantes poderão ser isentos em situações específicas, como no caso de alunos provenientes de países em grave dificuldade. Alunos de fora da União Europeia que atualmente pagam 180 euros de anuidade para cursos de graduação terão então que pagar 2.895 euros, cerca de 16 mil reais. Já a matrícula anual do mestrado passa de 250 para 3.941 euros, quase 22 mil reais. O doutorado não sofre aumento. O objetivo, segundo o governo, é reforçar a atratividade da França como polo de ensino e pesquisa, além de melhorar o acolhimento de estudantes estrangeiros. Mas a justificativa não convence Matheus Morandini, presidente da Associação de Estudantes e Pesquisadores Brasileiros na França.
3: A gente é, obviamente, contra esse aumento, porque é uma medida quase proibitiva para pessoas, né, de países como o Brasil. E a gente acha que é contraditório com a própria política que foi anunciada de atrair mais estudantes brasileiros para a França, né? Hoje em dia somos em torno de 5 mil. Estudantes brasileiros na França, um pouco mais, enfim, não tem dados muito concretos sobre isso, mas eu lembro que há alguns anos o governo brasileiro e o governo francês anunciaram que a meta era de atingir até 8 mil e até 2026, e acho que isso é bastante contraditório com essa meta, né? Porque essa tarifa, ela é claramente uma incitação a não vir, um convite a não vir para a França, né? Não condiz com a política da França de promoção do ensino superior no Brasil, por exemplo.
6: A justificativa apresentada pelas universidades é bem diferente da versão oficial do governo. A Panthéon Sorbonne, por exemplo, que anunciou em dezembro passado que passaria a aplicar o aumento para estrangeiros, afirma que enfrenta dificuldades financeiras e falta de investimento do Estado. Muitas universidades ainda não confirmaram se vão aplicar integralmente a medida ou se vão manter as isenções, o que aumenta a incerteza entre os estudantes. Este é o caso de Alice Machado, que deve iniciar uma graduação em psicopedagogia em Paris no ano que vem.
7: Eles ainda não me responderam sobre isso. Eu mandei uma mensagem perguntando, justamente porque eu tinha sido aceita no ano passado, né? E eles acabaram segurando minha matrícula. Eu perguntei se eu vou ser afetada por essa medida. E ainda não tive uma resposta. Talvez eles estejam revendo internamente essa questão. Mas eu tô muito preocupada. Eu comecei a me reorganizar agora, que eu tô com visto. Mas ainda assim, é um aumento tão grande que eu tô tendo que rever tudo que eu tava planejando já para esse setembro.
6: Caio Dério, mestrando em Desenvolvimento e Ação Humanitária na Panthéon Sorbonne, vive uma situação parecida. Ele foi surpreendido pela decisão da universidade no meio do curso, mas após pressão dos estudantes, a cobrança não foi aplicada para quem já estava inscrito. Caso a cobrança fosse realmente mantida, ele não teria condições de permanecer.
8: Mesmo se eu conseguisse um outro emprego, teria que ser um emprego que se adequasse ao visto, né? Porque eu já trabalhava 16 horas, seria um pequeno complemento. E mesmo assim, não conseguiria, porque é uma conta muito alta. Então, isso para mim, ao meu ver, eu teria duas opções, né? Ou eu voltaria para o Brasil, que eu estava pensando fortemente, ou continuar na França. mas com outro visto, então desistir dos estudos e entrar no mercado normal.
6: Matheus Morandini lamenta que o governo francês, com as medidas, esteja aumentando a precariedade dos estudantes estrangeiros.
3: O governo atual e o cenário atual têm caminhado para uma política de precariedade dos estudantes estrangeiros de fora da União Europeia, né? Principalmente os que vêm de países do sul global e pessoas que, enfim, vêm de realidades econômicas que são menos vantajosas em relação ao euro, por exemplo.
6: Atualmente, cerca de 5.500 brasileiros estudam nas universidades francesas. Em 2024, a França anunciou o objetivo de aumentar este número para 8 mil. Mas, segundo o site Campus France, o número de novos estudantes brasileiros no país caiu 1% entre 2019 e 2024.
2: Planeta Verde, Lúcia Miesel.
9: Ver menos outdoors de hambúrgueres levaria você a comer menos carne? Amsterdã se juntou à lista de cidades que proíbem a publicidade de produtos com alto impacto ambiental como uma medida de combate ao aquecimento global. A decisão levanta questionamentos sobre a forma mais eficaz de incitar a população a reduzir o consumo destes produtos. A capital dos Países Baixos se tornou a primeira do mundo a banir do espaço público anúncios de carne e de energias fósseis, como o petróleo. A medida inclui fabricantes de aviões e companhias aéreas. A lei, apresentada pelos partidos ecologista e dos animais, argumenta que o espaço público deve estar alinhado com os objetivos de Amsterdã de atingir a neutralidade de carbono até 2050 e diminuir pela metade o consumo de carne bovina, altamente emissora de gases de efeito estufa, como CO2 e principalmente metano. O publicitário francês Sylvain Burquier acompanha o debate no país vizinho. Sylvain é membro da Convenção Cidadã para o Clima, criado pelo governo da França em 2019 para auxiliar na orientação das políticas ambientais francesas.
10: A reflexão em Amsterdã foi que a publicidade cria um impasse entre o que se pede para os consumidores fazerem, ou seja, respeitarem o meio ambiente, e os sinais contraditórios que elas vêm por todos os lados. No espaço público, tem publicidade de carne, de hambúrguer, triplo, de grandes anunciantes. E, ao mesmo tempo, as autoridades pedem que as pessoas andem menos de avião. Existe um duplo discurso e podemos evitar isso.
9: A Convenção Cidadã participou da elaboração de uma lei para proibir as campanhas ligadas ao setor petroleiro na França, aprovada em 2021, mas cujo decreto jamais foi publicado pelo presidente Emmanuel Macron. Na Europa, Estocolmo, Edimburgo e Florença estão entre as cidades que já implementaram essa medida. Representante do setor publicitário, Sylvain é favorável à regulação dos anúncios, mas não à sua interdição.
10: Fazer pedagogia com campanhas que promovam formas alternativas de alimentação e desestimulem as pessoas a ficarem comendo coisas que não são muito boas é o básico. Não tenho certeza de que retirar as bebidas alcoólicas das páginas de publicidade impeça as pessoas de beber, mas talvez as incite menos a beber. Proibir as campanhas a favor ou contra a carne não terá efeito direto, mas mensagens sobre a pegada de carbono do produto mostrado podem sim levar a uma maior conscientização. Tenho certeza disso.
9: Sem surpresa, o setor agrícola dos Países Baixos se opôs à proibição da publicidade sobre a carne. Já o do turismo alegou que a proibição de menções a voos pode prejudicar a liberdade comercial no país. Os defensores da medida alegam que ela visa mudar a visão dos consumidores sobre esses produtos e, como consequência, uma mudança de comportamento. Foi assim que o cigarro passou, aos poucos, a deixar de ser associado a benefícios para ter uma imagem negativa. Carne e avião poderiam, então, ser o cigarro de amanhã na publicidade? Os dois casos têm semelhanças, observa Débora Salles, coordenadora-geral do Laboratório de Pesquisa sobre Internet e Redes Sociais da Escola de Comunicação da Universidade Federal do Rio de Janeiro.
11: Quando a gente pensa o quanto as empresas de cigarro atuaram conjuntamente para impedir que a opinião pública soubesse realmente dos impactos que o cigarro tem na saúde das pessoas e que essas empresas já sabiam. E a gente vê isso acontecendo hoje em dia em vários outros setores econômicos que têm impacto socioambiental, como é o caso de mineradoras, de petroleiras, de empresas que muitas vezes sabem o impacto que podem ter ou que já têm nas mudanças climáticas, mas que estão se promovendo como, muitas vezes, líderes da transição energética. Sem regulamentar, dificilmente esses setores vão, por conta própria, deixar de fazer publicidade que é problemática.
9: No Brasil, o debate sobre a regulamentação ainda é incipiente. Eu sou a Lúcia Mizel e a gente volta na quinta que vem. Até lá!
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1: Paris, 14 de maio de 2026. Essas são as principais notícias desta quinta-feira. Durante uma aguardada cúpula bilateral, os presidentes Xi Jinping e Donald Trump conversaram sobre o conflito no Oriente Médio, a guerra na Ucrânia, a situação na Península Coreana, mas principalmente sobre Taiwan, a questão mais importante na relação entre Pequim e Washington, segundo o líder chinês. Os Estados Unidos não mantêm relações diplomáticas com o território reivindicado pela China, mas são o principal fornecedor de armas para a ilha. Por isso, Xi Jinping frisou que o independentismo taiwanês é incompatível com a paz na região. E Taiwan reagiu, afirmando que a China é hoje o único risco para a paz e a estabilidade regional. Xi Jinping também declarou que os Estados Unidos e a China devem ser parceiros, não rivais. Já Trump prevê um futuro fantástico com Pequim e disse ser uma honra ser amigo do presidente chinês. Israel anunciou nessa manhã uma nova onda de ataques contra o grupo Hezbollah no Líbano. Em comunicado, o exército israelense pediu que moradores de cerca de 10 vilarejos no sul do país saíssem de suas casas. Logo depois, o governo israelense indicou que civis ficaram feridos em um ataque do Hezbollah contra Israel. Negociadores israelenses e libaneses voltam a se reunir hoje e amanhã em Washington, a 3 dias da expiração do cessar-fogo. Essa é a terceira reunião entre representantes dos dois países que não mantêm relações diplomáticas. Mais de 650 drones e 56 mísseis russos atingiram a Ucrânia em ataques massivos nesta madrugada, deixando um morto e cerca de 30 feridos. A capital Kiev foi particularmente atingida e danos foram registrados em mais de 20 pontos da cidade, incluindo áreas civis. Equipes de resgate ainda trabalhavam nessa manhã nos escombros de um prédio residencial de 9 andares, parcialmente destruído na capital ucraniana. Já a defesa russa informou ter interceptado 36 drones ucranianos na última noite. 6 passageiros do EBV Ondius, navio de cruzeiro, onde foi detectado um surto de antivírus, embarcam hoje na Holanda rumo à Austrália. Esses 6 viajantes, 4 australianos, 1 britânico residente na Austrália e 1 neozelandês, estão em bom estado de saúde e não apresentam sintomas. Aqui na França, voltaram a testar negativo todas as 22 pessoas identificadas como casos de contato de uma passageira do navio que morreu após contaminação por antivírus. Onze horas e 30 minutos em Paris, 6:30 pelo horário de Brasília. 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
1: Bom dia, céu nublado e 9 graus em Paris, em destaque nesta quinta-feira, 14 de maio de 2026. Em cúpula bilateral em Pequim, Xi Jinping alerta Trump sobre risco de conflito envolvendo Taiwan. Israel lança uma nova onda de ataques contra o grupo Hezbollah no Líbano. Negociadores israelenses e libaneses voltam a se reunir nesta quinta e sexta em Washington. E novo ataque russo contra Kiev com 650 drones e 56 mísseis deixa um morto e dezenas de feridos. Essas e outras notícias a seguir. Em Pequim, os presidentes Xi Jinping e Donald Trump participaram nessa quinta de uma aguardada cúpula bilateral, onde conversaram sobre o conflito no Oriente Médio, a guerra na Ucrânia, a situação na Península Coreana e principalmente sobre Taiwan, classificada pelo líder chinês como a questão mais importante na relação entre os dois países. Os detalhes com Luísa Ramos.
13: Segundo a televisão estatal chinesa, Xi Jinping disse a Donald Trump que se a questão de Taiwan for bem tratada, as relações entre China e Estados Unidos poderão permanecer estáveis. Caso contrário, advertiu que os dois países podem entrar em conflito. A China considera Taiwan parte de seu território, embora a ilha tenha uma administração autônoma. Nos últimos tempos, o governo chinês aumentou a pressão sobre Taiwan, deixando claro que não descarta o uso da força para assumir o controle do território. Os Estados Unidos não mantêm relações diplomáticas com Taiwan, mas são o principal fornecedor de armas para a ilha, o que irrita as autoridades chinesas. Por isso, Xi voltou a insistir diante de Trump que o independentismo taiwanês é incompatível com a paz na região. Após as declarações, Taiwan reagiu, afirmando que a China é hoje o único risco para a estabilidade regional.
1: Em um tom mais conciliador, Xi Jinping também prometeu abrir ainda mais a China às empresas estrangeiras, incluindo as americanas, e sugerindo que os dois países, China e Estados Unidos, deveriam ser parceiros, não rivais. Já Trump prevê um futuro fantástico com a China, sem poupar elogios ao presidente chinês, classificado como um grande líder, de quem Trump disse ter a honra de ser amigo. Israel anunciou nesta quinta-feira ter lançado uma nova onda de ataques contra o grupo Hezbollah no Líbano. Em comunicado, o exército israelense pede que moradores de cerca de 10 vilarejos no sul do Líbano deixem suas casas antes dos bombardeios. Logo depois, o governo israelense indicou que civis ficaram feridos em um ataque do Hezbollah. Na véspera, a agência libanesa oficial de notícias ZANI indicou que ao menos 22 pessoas morreram em ataques israelenses no país, apesar da trégua em vigor. Negociadores israelenses e libaneses voltam a se reunir nesta quinta e sexta em Washington, a 3 dias da expiração do cessar-fogo. Essa é a terceira reunião entre representantes dos dois países que não mantém relações diplomáticas. Ao contrário da sessão anterior de negociações, nem o secretário de Estado Marco Rubio nem Donald Trump participarão dessa vez. Eles estão em visita oficial à China até sábado. A equipe de mediadores dos Estados Unidos inclui os embaixadores americanos em Israel e no Líbano. O Líbano vai ser representado por Simon Caron, advogado e diplomata, e Israel será representado por seu embaixador Yeshiel Leiter. Mais de 650 drones e 56 mísseis russos atingiram a Ucrânia em ataques massivos nessa madrugada. Segundo o presidente ucraniano Volodymyr Zelensky, os bombardeios deixaram um morto e cerca de 30 feridos. A capital Kiev foi particularmente atingida e danos foram registrados em mais de 20 pontos da cidade, incluindo áreas civis. Equipes de resgate ainda trabalhavam nessa manhã nos escombros de um prédio residencial de 9 andares, parcialmente destruído na capital ucraniana. Já a defesa russa informou ter interceptado 36 drones ucranianos na última noite. O Alto Tribunal Anticorrupção da Ucrânia determinou nesta quinta a prisão de Andriy Yermak, aliado do presidente Volodymyr Zelensky e ex-chefe de gabinete, no âmbito de uma investigação por lavagem de dinheiro dentro de um escândalo relacionado a um projeto imobiliário de luxo perto de Kiev. 6 passageiros do MV Ondios, navio de cruzeiro, onde foi detectado um surto de antivírus, embarcam nessa quinta na Holanda, rumo à Austrália. Esses 6 viajantes, 4 australianos, um britânico residente na Austrália e um neozelandês, estão em bom estado de saúde e não apresentam sintomas. Aqui na França serão divulgados os resultados de novos testes realizados com 18 das 22 pessoas identificadas como casos de contato de uma passageira do navio MV Ondios que morreu após contaminação por antivírus.
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1: Vamos agora até o Festival de Cinema de Cannes, no sul da França, onde a nossa repórter Adriana Brandão nos fala das estreias no segundo dia de disputa pela Palma de Ouro.
0: Os dois primeiros filmes na competição pela Palma de Ouro, o francês A Vida de uma Mulher e o japonês Alguns Dias em Nagi, decepcionaram. Público e críticos ficariam surpresos se um dos dois fosse premiado.
14: E nós temos o prazer de acolher a equipe do filme La Vie d'une Femme.
0: Grandes favoritos estreiam neste segundo dia da disputa, Pátria, do polonês Paweł Pawlikowski, conta o retorno do escritor Thomas Mann à Alemanha em 1949, 16 anos depois de ter fugido do país controlado pelos nazistas. Aliás, as grandes guerras do século XX, que poderiam ajudar a entender os conflitos de hoje, aparecem como um dos temas centrais desta 79ª edição de Cannes. Histórias Paralelas, do iraniano Asghar Farhadi, exilado na França, é um dos filmes mais aguardados da competição. O multipremiado diretor poderia vencer sua primeira Palma de Ouro com essa história sobre uma escritora que espiona os vizinhos em busca de inspiração. Se vencer, será a segunda vitória consecutiva do cinema iraniano após Jafar Panahi, por um simples acidente, em 2025. De Cannes, Adriana Brandão, RFI.
1: O Paris Saint-Germain venceu o Lens por 2 a 0 em um jogo disputado no norte da França na quarta e conquistou com uma rodada de antecipação o título do campeonato francês. Esse foi o 14º título conquistado pelo PSG na competição. O clube vai jogar a final da Champions League contra o Arsenal no final desse mês.
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1: Olá, neste segundo bloco, a imprensa francesa aborda dois temas relacionados ao Brasil: a polêmica de um slogan na camisa da seleção e o novo projeto de lei aprovado recentemente no país para a extração de terras raras. Depois vamos ouvir uma reportagem sobre o aumento dos preços das matrículas nas universidades da França para estrangeiros. Encerraremos o bloco com o programa Planeta Verde, que fala sobre a proibição de anúncios de carne e de petróleo aqui na Europa. Mas antes, no programa Linha Direta, vamos conversar com a nossa correspondente em Lisboa sobre a nova lei promulgada pelo governo português que trava a obtenção de nacionalidade aos detentores de vistos gold.
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12: Adriana Moisés.
4: Com regras mais rígidas, a nova lei da nacionalidade em Portugal abalou a confiança em um dos programas de residência por investimento mais conhecidos da Europa, os Golden Visas, vistos especiais criados depois da crise econômica de 2008 para atrair investimento estrangeiro e gerar empregos. Com as mudanças, que duplicaram o tempo para a obtenção da nacionalidade, centenas de investidores estão prontos para processar o Estado português. Vamos saber mais sobre este litígio com Letícia Fonseca Surander, nossa correspondente em Lisboa. Letícia, qual é a polêmica que está envolvendo os ricos investidores e o governo português?
5: Bom dia. Mais de 500 detentores dos vistos Golden, na maioria americanos, mas também brasileiros, pretendem entrar com uma ação judicial coletiva contra o Estado português pela quebra de confiança na legislação. Eles alegam que o governo de Portugal não cumpriu os contratos celebrados quando aumentou os prazos para obtenção da nacionalidade. De acordo com as novas regras, o tempo mínimo de residência legal no país para pedido de nacionalidade passa de 5 para 7 anos no caso de brasileiros, cidadãos da comunidade dos países de língua portuguesa e da União Europeia, e de 5 para 10 anos para os demais estrangeiros. Esta puxada de tapete está atingindo todos aqueles que, apesar de terem dado entrada no pedido de autorização de residência, não haviam ainda conseguido atingir o prazo de 5 anos.
4: Mas todos os interessados têm dinheiro para entrar na justiça, Letícia?
5: Os detentores destes passaportes dourados estão se sentindo enganados, mas eles têm dinheiro para entrar com uma ação contra o Estado, ao contrário da dura realidade dos imigrantes comuns, dos milhares de brasileiros que irão sofrer um enorme impacto em suas vidas ao adiar o sonho da cidadania portuguesa.
4: Você poderia detalhar o que são os vistos Golden e quais são as regras atuais para a obtenção deles em Portugal?
5: Olha, Portugal lançou os Golden Visas em 2012. Desde então, mais de 12 mil investidores chineses, brasileiros, americanos, russos, entre outras nacionalidades, se beneficiaram desse regime, ganhando a cidadania portuguesa em troca de bilhões de euros injetados em terras lusas. No início, eram basicamente investimentos no mercado imobiliário português, mas a compra de imóveis não é mais válida, pois esses vistos foram responsáveis pela explosão dos preços nas casas em Portugal. Em 2023, o governo português mudou as regras para cumprir as diretrizes europeias e o foco passou a ser investimentos financeiros em fundos e capital de risco. Atualmente, quem busca cidadania portuguesa, através dos vistos dourados, deve investir no mínimo 500 mil euros em fundos de investimentos destinados à capitalização de empresas, à geração de empregos e à criação de pelo menos 10 postos de trabalho é outra possibilidade. Ou então, o apoio à produção artística, recuperação ou manutenção do patrimônio cultural nacional no valor de pelo menos 250 mil euros. Ou ainda a injeção de 500 mil euros em projetos de investigação científica. A União Europeia sempre criticou os Golden Visas, ao ressaltar que eles apresentam riscos de segurança, corrupção e evasão fiscal.
4: E qual foi a posição do presidente de Portugal em relação à nova lei da nacionalidade?
5: Agora o governo tem um prazo de 3 meses para fazer alterações no chamado Regulamento de Nacionalidade Portuguesa e indicar quais serão as regras legais para a obtenção da nacionalidade portuguesa. Em sua nota de promulgação, Seguro pediu que os processos pendentes não sejam afetados e que ninguém seja prejudicado pela morosidade do Estado. E, em alguns casos, a espera por uma resposta já dura mais de 4 anos.
4: Obrigada, Letícia Fonseca Surander, por sua participação no Linha Direta de hoje.
12: Daniela Franco.
1: O Brasil está nas páginas de 2 dos principais jornais franceses nesta quinta. No jornal Le Monde, a correspondente do Diário no Rio de Janeiro, Anne Dominique Correa, assina uma crônica dentro de uma série sobre a Copa do Mundo. A jornalista aborda a polêmica envolvendo o bordão Vai Brasa no uniforme da seleção brasileira. A ideia da Nike, patrocinadora da equipe nacional, divulgada no final de março, é um fiasco, diz o Le Monde. Nas redes sociais, internautas expressaram sua revolta com o slogan obrigando a CBF a esclarecer que no material oficial da Copa do Mundo de 2026 aparecerá o nome do Brasil e não a palavra brasa. Para o diário, o fracasso do lançamento da campanha é uma prova da desconexão dos brasileiros com a seleção. Le Monde cita uma pesquisa divulgada pelo Datafolha em 20 de abril, que afirma que 54% da população não tem interesse nesta edição da Copa. Já o jornal Le Figaro publica uma matéria de sua correspondente no Rio de Janeiro, Eleonor Huga, sobre as terras raras. O Brasil quer se tornar uma alternativa à China, diz o título da publicação, destacando o projeto de lei aprovado recentemente para acelerar a extração destes recursos naturais, que se tornaram extremamente estratégicos. O Brasil detém a segunda maior reserva do planeta, afirma a matéria. O timing não poderia ser melhor. Lefigaru aponta que a Europa e os Estados Unidos buscam alternativas à China, que controla 60% da extração e 90% do processamento de terras raras. Entrevistada pelo jornal, a pesquisadora Luísa Guitarrari, da FGV Energia, avalia que a questão é tão importante que poderia reposicionar o Brasil na nova estratégia geopolítica atual.
2: Reportagem Ana Carolina Pelis.
6: O governo francês anunciou em abril que o aumento das taxas de matrícula para estudantes internacionais de fora da União Europeia, decretado em 2018, deve ser efetivamente aplicado pelas universidades. A decisão faz parte do plano Choose France for Higher Education, que em português significa Escolha a França para o Ensino Superior, do Ministério do Ensino Superior e da Pesquisa francês. Embora tenha sido instituída há 8 anos, na época, a regra provocou a reação de associações estudantis e reitores. As universidades criaram, então, mecanismos de isenção que pouparam, nos últimos anos, alunos estrangeiros das taxas. Agora, a cobrança deve ser aplicada já na matrícula para o ano letivo de 2026-2027, com início em setembro. Apenas 10% dos estudantes poderão ser isentos em situações específicas, como no caso de alunos provenientes de países em grave dificuldade. Alunos de fora da União Europeia que atualmente pagam 180 euros de anuidade para cursos de graduação terão então que pagar 2.895 euros, cerca de 16 mil reais. Já a matrícula anual do mestrado passa de 250 para 3.941 euros, quase 22 mil reais. O doutorado não sofre aumento. O objetivo, segundo o governo, é reforçar a atratividade da França como polo de ensino e pesquisa, além de melhorar o acolhimento de estudantes estrangeiros. Mas a justificativa não convence Matheus Morandini, presidente da Associação de Estudantes e Pesquisadores Brasileiros na França.
3: A gente é, obviamente, contra esse aumento, porque é uma medida quase proibitiva para pessoas, né, de países como o Brasil. E a gente acha que é contraditório com a própria política que foi anunciada de atrair mais estudantes brasileiros para a França, né? Hoje em dia somos em torno de 5 mil estudantes brasileiros na França, um pouco mais, enfim, não tem dados muito concretos sobre isso. Mas eu lembro que há alguns anos o governo brasileiro e o governo francês anunciaram que a meta era de atingir até 8 mil e até 2026, e acho que isso é bastante contraditório com essa meta, né? Porque essa tarifa, ela é claramente uma incitação a não vir, um convite a não vir para a França, né? Não condiz com a política da França de promoção do ensino superior no Brasil, por exemplo.
6: A justificativa apresentada pelas universidades é bem diferente da versão oficial do governo. A Panthéon Sorbonne, por exemplo, que anunciou em dezembro passado que passaria a aplicar o aumento para estrangeiros, afirma que enfrenta dificuldades financeiras e falta de investimento do Estado. Muitas universidades ainda não confirmaram se vão aplicar integralmente a medida ou se vão manter as isenções, o que aumenta a incerteza entre os estudantes. Este é o caso de Alice Machado, que deve iniciar uma graduação em psicopedagogia em Paris no ano que vem.
7: Eles ainda não me responderam sobre isso, eu mandei uma mensagem perguntando, justamente porque eu tinha sido aceita no ano passado, né? E eles acabaram segurando minha matrícula, eu perguntei se eu vou ser afetada por essa medida. E ainda não tive uma resposta. Talvez eles estejam revendo internamente essa questão. Mas eu tô muito preocupada. Eu comecei a me reorganizar agora, que eu tô com visto. Mas ainda assim, é um aumento tão grande que eu tô tendo que rever tudo que eu tava planejando já pra esse setembro.
6: Caio Dério, mestrando em desenvolvimento e ação humanitária na Panteão Sorbonne, vive uma situação parecida. Ele foi surpreendido pela decisão da universidade no meio do curso, mas após pressão dos estudantes, a cobrança não foi aplicada para quem já estava inscrito. Caso a cobrança fosse realmente mantida, ele não teria condições de permanecer.
8: Mesmo se eu conseguisse um outro emprego, teria que ser um emprego que se adequasse ao visto, né? Porque eu já trabalhava 16 horas, seria um pequeno complemento. E mesmo assim, não conseguiria, porque é uma conta muito alta. Então, isso para mim, ao meu ver, eu teria duas opções, né? Ou eu voltaria para o Brasil, que eu estava pensando fortemente, ou continuar na França, mas com outro visto, então desistir dos estudos e entrar no mercado normal.
6: Matheus Morandini lamenta que o governo francês, com as medidas, esteja aumentando a precariedade dos estudantes estrangeiros.
3: O governo atual e o cenário atual tem caminhado para uma política de precariedade dos estudantes estrangeiros de fora da União Europeia, né? Principalmente os que vêm de países do sul global e pessoas que, enfim, vêm de realidades econômicas que são menos vantajosas em relação ao euro, por exemplo.
6: Atualmente, cerca de 5.500 brasileiros estudam nas universidades francesas. Em 2024, a França anunciou o objetivo de aumentar este número para 8 mil. Mas, segundo o site Campus France, o número de novos estudantes brasileiros no país caiu 1% entre 2019 e 2024.
2: Planeta Verde, Lúcia Miesel.
9: Ver menos outdoors de hambúrgueres levaria você a comer menos carne? Amsterdã se juntou à lista de cidades que proíbem a publicidade de produtos com alto impacto ambiental como uma medida de combate ao aquecimento global. A decisão levanta questionamentos sobre a forma mais eficaz de incitar a população a reduzir o consumo destes produtos. A capital dos Países Baixos se tornou a primeira do mundo a banir do espaço público anúncios de carne e de energias fósseis, como o petróleo. A medida inclui fabricantes de aviões e companhias aéreas. A lei, apresentada pelos partidos ecologista e dos animais, argumenta que o espaço público deve estar alinhado com os objetivos de Amsterdã de atingir a neutralidade de carbono até 2050 e diminuir pela metade o consumo de carne bovina, altamente emissora de gases de efeito estufa, como CO2 e, principalmente, metano. O publicitário francês Sylvain Burquier acompanha o debate no país vizinho. Sylvain é membro da Convenção Cidadã para o Clima, criado pelo governo da França em 2019 para auxiliar na orientação das políticas ambientais francesas.
10: A reflexão em Amsterdã foi que a publicidade cria um impasse entre o que se pede para os consumidores fazerem, ou seja, respeitarem o meio ambiente, e os sinais contraditórios que elas vêm por todos os lados. No espaço público, tem publicidade de carne, de hambúrguer, triplo, de grandes anunciantes. E, ao mesmo tempo, as autoridades pedem que as pessoas andem menos de avião. Existe um duplo discurso e podemos evitar isso.
9: A Convenção Cidadã participou da elaboração de uma lei para proibir as campanhas ligadas ao setor petroleiro na França, aprovada em 2021, mas cujo decreto jamais foi publicado pelo presidente Emmanuel Macron. Na Europa, Estocolmo, Edimburgo e Florença estão entre as cidades que já implementaram essa medida. Representante do setor publicitário, Sylvain é favorável à regulação dos anúncios, mas não à sua interdição.
10: Fazer pedagogia com campanhas que promovam formas alternativas de alimentação e desestimulem as pessoas a ficarem comendo coisas que não são muito boas é o básico. Não tenho certeza de que retirar as bebidas alcoólicas das páginas de publicidade impeça as pessoas de beber, mas talvez as incite menos a beber. Proibir as campanhas a favor ou contra a carne não terá efeito direto, mas mensagens sobre a pegada de carbono do produto mostrado podem sim levar a uma maior conscientização. Tenho certeza disso.
9: Sem surpresa, o setor agrícola dos Países Baixos se opôs à proibição da publicidade sobre a carne. Já o do turismo alegou que a proibição de menções a voos pode prejudicar a liberdade comercial no país. Os defensores da medida alegam que ela visa mudar a visão dos consumidores sobre esses produtos e, como consequência, uma mudança de comportamento. Foi assim que o cigarro passou, aos poucos, a deixar de ser associado a benefícios para ter uma imagem negativa. Carne e avião poderiam, então, ser o cigarro de amanhã na publicidade? Os dois casos têm semelhanças, observa Débora Salles, coordenadora-geral do Laboratório de Pesquisa sobre Internet e Redes Sociais da Escola de Comunicação da Universidade Federal do Rio de Janeiro.
11: Quando a gente pensa o quanto as empresas de cigarro atuaram conjuntamente para impedir que a opinião pública soubesse realmente dos impactos que o cigarro tem na saúde das pessoas e que essas empresas já sabiam. E a gente vê isso acontecendo hoje em dia em vários outros setores econômicos que têm impacto socioambiental, como é o caso de mineradoras, de petroleiras, de empresas que muitas vezes sabem o impacto que podem ter ou que já têm nas mudanças climáticas, mas que estão se promovendo como, muitas vezes, líderes da transição energética. Sem regulamentar, dificilmente esses setores vão, por conta própria, deixar de fazer publicidade que é problemática.
9: No Brasil, o debate sobre a regulamentação ainda é incipiente. Eu sou a Lúcia Mizel e a gente volta na quinta que vem. Até lá!
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1: Paris, 14 de maio de 2026. Essas são as principais notícias desta quinta-feira. Durante uma aguardada cúpula bilateral, os presidentes Xi Jinping e Donald Trump conversaram sobre o conflito no Oriente Médio, a guerra na Ucrânia, a situação na Península Coreana, mas principalmente sobre Taiwan, a questão mais importante na relação entre Pequim e Washington, segundo o líder chinês. Os Estados Unidos não mantêm relações diplomáticas com o território reivindicado pela China, mas são o principal fornecedor de armas para a ilha. Por isso, Xi Jinping frisou que o independentismo taiwanês é incompatível com a paz na região. E Taiwan reagiu, afirmando que a China é hoje o único risco para a paz e a estabilidade regional. Xi Jinping também declarou que os Estados Unidos e a China devem ser parceiros, não rivais. Já Trump prevê um futuro fantástico com Pequim e disse ser uma honra ser amigo do presidente chinês. Israel anunciou nessa manhã uma nova onda de ataques contra o grupo Hezbollah no Líbano. Em comunicado, o exército israelense pediu que moradores de cerca de 10 vilarejos no sul do país saíssem de suas casas. Logo depois, o governo israelense indicou que civis ficaram feridos em um ataque do Hezbollah contra Israel. Negociadores israelenses e libaneses voltam a se reunir hoje e amanhã em Washington, a 3 dias da expiração do cessar-fogo. Essa é a terceira reunião entre representantes dos dois países que não mantêm relações diplomáticas. Mais de 650 drones e 56 mísseis russos atingiram a Ucrânia em ataques massivos nesta madrugada, deixando um morto e cerca de 30 feridos. A capital Kiev foi particularmente atingida e danos foram registrados em mais de 20 pontos da cidade, incluindo áreas civis. Equipes de resgate ainda trabalhavam nessa manhã nos escombros de um prédio residencial de 9 andares, parcialmente destruído na capital ucraniana. Já a defesa russa informou ter interceptado 36 drones ucranianos na última noite. 6 passageiros do EBV Ondius, navio de cruzeiro, onde foi detectado um surto de antivírus, embarcam hoje na Holanda rumo à Austrália. Esses 6 viajantes, 4 australianos, 1 britânico residente na Austrália e 1 neozelandês, estão em bom estado de saúde e não apresentam sintomas. Aqui na França, voltaram a testar negativo todas as 22 pessoas identificadas como casos de contato de uma passageira do navio que morreu após contaminação por antivírus. O 11 horas e 30 minutos em Paris, 6:30 pelo horário de Brasília. 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
1: Bom dia, céu nublado e 9 graus em Paris, em destaque nesta quinta-feira, 14 de maio de 2026. Em cúpula bilateral em Pequim, Xi Jinping alerta Trump sobre risco de conflito envolvendo Taiwan. Israel lança uma nova onda de ataques contra o grupo Hezbollah no Líbano. Negociadores israelenses e libaneses voltam a se reunir nesta quinta e sexta em Washington. E novo ataque russo contra Kiev com 650 drones e 56 mísseis deixa um morto e dezenas de feridos. Essas e outras notícias a seguir. Em Pequim, os presidentes Xi Jinping e Donald Trump participaram nesta quinta de uma aguardada cúpula bilateral, onde conversaram sobre o conflito no Oriente Médio, a guerra na Ucrânia, a situação na Península Coreana e principalmente sobre Taiwan, classificada pelo líder chinês como a questão mais importante na relação entre os dois países. Os detalhes com Luísa Ramos.
13: Segundo a televisão estatal chinesa, Xi Jinping disse a Donald Trump que se a questão de Taiwan for bem tratada, as relações entre China e Estados Unidos poderão permanecer estáveis. Caso contrário, advertiu que os dois países podem entrar em conflito. A China considera Taiwan parte de seu território, embora a ilha tenha uma administração autônoma. Nos últimos tempos, o governo chinês aumentou a pressão sobre Taiwan, deixando claro que não descarta o uso da força para assumir o controle do território. Os Estados Unidos não mantêm relações diplomáticas com Taiwan, mas são o principal fornecedor de armas para a ilha, o que irrita as autoridades chinesas. Por isso, Xi voltou a insistir diante de Trump que os Estados Unidos não mantêm relações diplomáticas com Taiwan, mas são o principal fornecedor de armas para a ilha, o que irrita as autoridades chinesas. Por isso, Xi voltou a insistir diante de Trump que o independentismo